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3: 21 horas em ponto.
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3: Em Tobias Barreto, são 9:13. 9:13. Amanhã, às 6 horas, o programa Acordando no Campo. Logo depois, o Bom Dia, Tobias. Quando for às 9 horas, terá o Chama Ela, tá bom? Com Larissa Rotai. Lulu de Zuza Rodrigues já tá ali, ó. E Dona Dilma, juntamente com os filhos, doutora Leoneide, Sofia e Antônio, lá na Praça da Matriz. E diz que querem ouvir Roupa Nova. Irei à procura, viu? Irei à procura da Roupa Nova.

0: Agora em Tobias Barret, são 9 horas mais 14 minutos. Hoje é o dia da vida, viu? Isso mesmo. No dia da vida, nada mais certo do que celebrar a alegria de viver. As múltiplas oportunidades e possibilidades que estar vivo nos oferece. A capacidade de começar sempre e mudar tudo a cada novo dia. Mesmo que essas mudanças tenham que começar primeiro dentro de cada um, antes de se manifestarem no mundo externo, como diz a sabedoria popular, enquanto há vida, há esperança. Então tá aí, hoje é dia da vida. É, rapaz, esse óculos tá feio, tá horrível. Tá embaçando tudo. Tá. E se tirar, mesmo embaçando, aí agora é que não enxerga nada.
1: É, rapaz. Tem que fazer o exame.
0: Tem que fazer o exame e tentar trocá-lo. É para ver se enxergo melhor. Pastor perde 16 mil em golpe com clonagem de voz por inteligência artificial. Tudo isso ali na Bahia. Tá vendo aí o que é que dá? Olha aí, pastor perde 16 mil em golpe com clonagem de voz por inteligência artificial na Bahia. É o tal do IA. Pois é. Esse

Esse IA vai fazer o inferno se transformar por aqui mesmo, viu, rapaz? É, cabra. Se tínhamos medo do inferno, o inferno tá no IA. Pois é, viu? O inferno tá no IA. Deus é pai, Deus é pai. Marília Pêra acaba de chegar com Dança da Feiticeira. Ouviremos agora, às 9h16.

0: Agora em Tobias Barreto são 9 horas, ou mais quantos minutos eu digo agora, 9h34, La Belle de Ju. Ao seu Valença no programa Encontro com a Saudade. Vou repetir o nome da música, La Belle de Ju. Aqui na Tobias Barreto FM, acaba de chegar um áudio, ouviremos agora.
1: Boa noite, Valdemir.
0: Boa meu amigo Zé Augusto do Caminhão.
1: Nossa, caçulinha.
0: Diga aí, amigo.
1: Zé Augusto. É uma música boa aí.
0: Sim.
1: Zé Augusto Sergipano.
0: Certo.
1: Para oferecer a nossos amigos, seu Nequinha, a João Padre Pedro, seu Manuel de Belo, Pedrão, Palito, e algum namorador também de Padre Pedro.
0: Aí outro Gomes.
1: A nosso amigo Nan. Marcela Fernanda, a Vossa Excelência Valdemir.
0: Obrigado.
1: Aquele lá de Guarujá, que eu esqueci sempre o nome dele.
0: É, Marcelo.
1: A todos os nossos amigos, viu?
0: Ok.
1: Aquele perdão também lá do João do Bolo, aliás.
0: É.
1: Todos. Estamos aí, já outro caminhão, escutando até o fim. Tchau, um abraço.
0: Valeu, meu amigo. Obrigado aí pela sintonia do programa Encontro com a Saudade, tá bom? Ele quer ouvir José Augusto Sergipano. Aí eu vou colocar essa daqui, com o José Augusto. Pronto. Essa daqui. Não é? Isso mesmo. O que é isso aqui, rapaz? Chicão colocou um frio. Valdemir, crescendo mês de junho. Eu não entendi, Chicão. Acredito que ele quis dizer que o mês de junho fez muito frio. E agora está fazendo calor demais no mês de outubro. Acredito que mais ou menos deve ter sido isso aí, né? Então tá aí, o nosso abraço, viu, Chicão? Obrigado pela sintonia do programa Encontro com a Saudade. Rapaz... Eu acho que eu vou finalizar, que eu tô cansado. Tô com sono, cansaço. Ei? Meu Deus do céu. Um abraço aos amigos lá no bairro Cruz. Estão ligados no programa Encontro com a Saudade. Um abraço, amigos. Uma boa noite. E obrigado, tudo de bom para vocês, viu? Hoje é dia de Santo Eduardo III. Já ouviram falar? Eu nunca ouvi falar em Santo Eduardo III, pela primeira vez. Ele era rei da Inglaterra, venerado por sua piedade e por seu espírito de caridade. De comum acordo com a esposa, conservaram ambos perfeita castidade. Restaurou a abadia de Westminster, onde foi sepultado. Então tá aí, viu? Casaram, mas nunca deram um passeio na praça à noite, sem que alguém ficasse de vigia. Quando resolviu dar uma volta na praça, era durante o dia, à vista de todos. Difícil, né? Difícil. Rapaz, Santo Eduardo III. Em Tobias Barreto, são 9h39, 9h39. Assim tá aí o Tugóis, na castidade. Chicão tá dizendo que tá fazendo frio lá em Santo São Paulo. Ih, Chicão, com o calor que tá fazendo, verãozão danado. Mas aí em São Paulo é desse jeito, porque aqui tá fazendo calor danado, Chicão. Essa é a verdade. Tô com olhado. Como diz o sertanejo, tô com olhado. Mandar passar o ramo Deus é Pai. Meu Deus do céu. O que é que tem por aqui? O que é que tem por aqui? Para finalizar o programa, não tem nada. Então, deixa eu colocar aqui o José Augusto Sergipano. O que é isso aqui, rapaz? Tal. Olha, dois hotéis são autuados por alimentos vencidos e acondicionamento inapropriado em João Pessoa, lá na Paraíba. Como é que pode, hein? Quer dizer que estavam, os hotéis estavam, né, fornecendo alimentos vencidos aos seus hóspedes. Que está aqui, dois hotéis são autuados por alimentos vencidos e acondicionamento inapropriado ali na Paraíba, em João Pessoa. Meu Deus do céu. E se um dos hóspedes passa mal e chega, né, a família registrar registrar o óbito, não seria pior? Com certeza. Chicão tá dando risada. Valeu, Chicão! José Augusto, tá aí o seu xará!

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0: 22:01.
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através da escuridão de seus dias. 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

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Olá, galera, meu nome é Anderson Marques, muito obrigado você que acompanhou aí mais uma tradução. Toda semana a gente vai estar colocando uma tradução aqui para vocês. É importante que você faça o seu comentário também, que dê a sua avaliação sobre os nossos vídeos aí, sobre as nossas traduções. Caso você queira alguma música que a gente possa traduzir para você, é só deixar aí também nos comentários. Muito obrigado, quero agradecer meu amigo Léo Júnior, que é meu grande parceiro na produção de todas essas traduções. E essa foi mais uma para vocês. Muito obrigado.

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Mas o que posso dizer? Regras devem ser obedecidas. 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Se isso te entristece. 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

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Eu me pergunto se ela o faz sorrir. 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

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Toni Braxton.

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5: Uma e 25.

0: 1h32.
1: Robson Gomes, tradução.
2: Baby, I'm wanting.
1: Meu bem, eu quero você.
2: Baby, I'm needing.
1: Meu bem, eu preciso de você.
2: You're the only one I care.
1: É a única com quem eu me preocupo bastante para dar atenção.
2: Maybe I'm crazy.
1: Talvez eu seja um louco.
2: But I just can't be.
1: Mas apenas não posso viver sem seu amor e afeição.
2: Giving me direction.
1: Dando-me a direção.
2: Like a guiding light to help me through.
1: Como uma luz a me guiar através do meu escuro mundo.
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1: Ultimamente eu tenho rezado.
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1: Para que você sempre fique ao meu lado.
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1: Antes, as emoções apenas passavam por minha vida. Sentindo tudo ao acaso e sem saber exatamente o porquê. Robson Gomes, tradução. 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
2: 6:35.

0: 3h49.
1: De Roberto e Erasmo Carlos. É preciso saber viver.

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2: 5:54.
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1: Eu mesmo cheguei, já tô por aqui.

Vamos se animar, porque já são 6 horas, 6 minutos, mais 7 segundos. A partir dos agora, o Pergamo acordando no campo, onde você vai poder ouvir a boa cantiga sertaneja e um forrozinho também, viu? É isso mesmo. Na manhã de hoje, a quarta-feira, 14 de outubro de 26. Para o dia da decisão e você apertar o local certo, onde você pode comer carne, onde você pode despalar, né? Só falta 11 dias, viu? Isso mesmo. Você é quem sabe. Se quer comer carne ou chupar osso. Mundicaba, meus abraços, gente, aí no Rio de Janeiro. Obrigado pela sintonia do Pergamo. Né, João Alberto? Meus abraços, gente. Obrigado também. Tinha três a vivo, só tem um agora, vai zerar. Oh, meu Deus do céu. Já discuto meus abraços a vocês que trabalham nas padarias. Obrigado pela sintonia do Pergamo. A você que está dentro de um carro agora, na estrada, indo para os Alacaju, meus abraços. A você que está em outro carro, indo para Salvador, meus abraços. Uma boa viagem. Vá com Deus, Nossa Senhora, Imperatriz de Campo e Todo Santo. E volte com todos eles também. Tá bom? Alguém diz que tá. Rapaz, quer participar do Pergamo? É nova, 8790. 88 carta 6, carta 519. É isso mesmo, é só ligar. Vou mandar a voz ou letra. Eu junto as letrinhas e tento se litar. O que você escrever, eu vou dizer aqui pro povo ficar sabendo. É. Vou fuxicar. Tudinho que você escrever. Oh, meu Deus do céu. Vamos trazer o lagarto primeiro e deixar de conversa fiada, porque não estou vendo ninguém aparecendo ali. Eu estou aqui conversando besteira e o povo nada. Para dar risada. Né? Então vamos embora. Quem é que está chegando aqui? Hein? Tá. É Cana Verde? Eu acho que é. Tá. Cana Verde. Então vamos embora. Quem são as cantulas? Hein? Cadê o nome das cantulas? São duas mulheres. São conhecidas. É. Mas até agora não apareceu o nome ali, deixa pra lá. Vamos embora. Canta aí, mulherzinha. Vamos. Vamos, canta aí. Bora. Vamos ouvir vocês agora. Bora.

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0: quando chega o verão com Luiz Gonzaga, né? Quer dizer, Dominguinho e a participação de Luiz Gonzaga. Quando chega o verão, rapaz, é um desassossego mesmo, né, pai? E quem fica mais desassossegado é o sertanejo. É o caba que tá na roça uma hora dessa, olhando pro sol, esquentando tudo, vendo o plantio secando, rapaz. Ô, meu Deus do céu. Não é brincadeira, né, Coviarve? Tá ali, bom dia, Vardemir Barreto. Tudo bem? Gostaria de ouvir uma cantiga de ti nordestino. Já tão preparado, neste canta, viu? Aguarde aí, né? E você, quer o quê? Diga aí, caba. Quer que você deseja do Pergama?
1: Bom dia, Vladimir. Olha, eu tava doidinho que você voltasse a trabalhar, porque aí, quando dá, olha, 4 horas da manhã eu escuto a hora 1, aí, logo que eu tava doidinho pra saber do resultado do Vasco, aí não é que você é vascaíno também sou, e nós não ganhamos de 1-0 no Boca Juniors lá, onde é, o Rodrigo? Na Bomboneira, nós ganhamos de 1-0. É agora o próximo jogo da gente, é dia 20, mas é no Maracanã. Aí nós vamos contar com ele lá, aquele moleque. Valeu. Pode me um abraço. Eu esqueci de pedir a música. É Dona. Mano da mulher? Me esqueci o nome da mulher, ué.
0: Agora.
1: Dona Conceição. Dona Conceição, um abraço pra senhora, Dona Conceição. É Conceição, é. Mora no Agripino 1, 3. Dona Conceição, um abraço pra senhora, viu? E a música, Conceição, você pediu.

0: certo mais não. Rachou o fogão. Mas eu vou trazer uma cantiga boa pra vocês, tá certo? Disseram que tá, então tá bom demais. E você? Bora?
1: Bom dia, Vladimir. Bom dia pra todos os seus ouvintes.
0: Quem são eles?
1: Mandar um abraço pra o coronel e família. É. E o demais, um abraço, um bom dia. Desejo que seja um dia de paz e saúde para todos os seus ouvintes, nossos amigos. Me passa a música de Daniel aí, lá do outro lado do rádio.
0: Olha.
1: Um abraço. Ponto. E um bom dia.
0: Lenício, vai do outro lado do rádio, viu? Ponto. É isso mesmo. Aí deu certo tudinho direitinho, do outro lado do rádio. É, ele pediu essa cantiga semana passada, e hoje o Raidinho já está consertado, o Cidade ajeitou, conversei com ele, né? Aí o Cidade ajeitou o Raidinho, então o Raidinho já está pronto, aí sai tudo direitinho hoje. É, se tivesse pedido esse negócio do outro lado do rádio ontem, aí hoje não dava certo, porque tinha que levar para o doutor, cirurgião, cardiologista, Cidade, né? Mas foi a semana passada, aí mandei o Cidadinho fazer uma revisão, o Cidadinho fez e disse que tá tudo ok. Aí hoje sai do outro lado do rádio. É, rádio. Pronto. Então sai tudo direitinho. Tá bom? Tem mais alguém aqui no Fechabuca? Ei? Tem não. Estacionou em Cove Árvore. É. Pronto. No Zarpa. O Zarpa estacionou em João. Do Padre Pedro. Ninguém mais. Ninguém quer participar. É. O que é que tem por aqui? Olha. Os filhos... Netinho morreu, não foi? O cantor Netinho. Ele morreu. Foi. Aí... É, já estão aqui, no enterrado, não queimou ainda o corpo dele, porque vai ser queimado, né? É, a pedido dele, vai ser queimado e tal e coisa. Ninguém sabe para onde vão jogar a cinza. Mas já estão preocupados na herança que ele está deixando. Aí está aqui, ó, herdeiros de Netinho vão receber direitos autorais por 70 anos. É. As cantigas que toca nas rádios, é. As cantigas que toca na rádio, as cantigas que toca em festas e tudo. Aí, né, por estar desse jeito, aí vão ficar recebendo os direitos, artorá, por um período de 70 anos. Ou seja, já estão aposentados. Se tiver se ele tiver filho, criança, né, de agora já estão aposentados. Não precisa ir pro INSS. O aposento já está feito. É. Acaba nem queimou o corpo ainda. Aí já estão falando da herança que ele está deixando. É mole. Eita, povo, que eu nunca vi desse jeito, hein, rapaz? Vamos lá. Tio Dori Sampaio, Fortuna Valenta. Vamos lá. 6 e canta, hein? 6 e 20.

0: só desafiada, desafiada, os compadres, as comadres. Que Deus ilumine o passo de cada um, né? Obrigado pela sintonia aí do Pergama, Acorda no Campo. Que nordestina aí com a capital do forró. É. A capital do forró é Tubia Barreta, a capital do forró. 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Ai, meu Deus do céu. Ó, Chicão já tá aqui. Bom dia, Vardemir, seu deito, seus ouvintes. Cadê o Vedê, Vardemir? O Vedê desapareceu, se irmou com eu. Foi. Foi Dona Giza. Que disse, não é para você ligar para lá mais. Aí ele fica, mas mulher, mas é tão bom, eu dou risada, animo o meu coração, as minhas ursas começam a se abrir mais. Aí ele diz, não, é pra você ligar pra lá não, tô lhe dizendo. Aí ele fica quieto, não liga não, não liga de maneira nenhuma mais. Vamos aqui, tem gente querendo falar. Alô?
1: Vladimir, música pra mim, você não precisa nem passar, porque seu programa eu já gosto de coração. Eu sei que um dia você não vai estar aí mais, mas eu vou. Olha, fala a verdade, nós temos radialistas, nós temos saudade. Eu mesmo sinto saudade.
0: De quem?
1: De alguns radialistas que já passaram, que não estão mais no meio da gente mais. Mas eu sinto saudade. E você, Vladimir, você é 10, seu porrinha. Valeu, Vladimir. Um abraço pra você. Agora, lembrando, nós temos esse povo outro candês, viu? Quero pedir fogo no lenha. Minha mãe, minha querida.
0: Mãe José.
1: Meu ouro. Só tenho mãe, meu pai já morreu. Só tenho minha mãe só.
0: Valeu, caba. Deu um abraço nela. A sua mamãe. É. Dona Dulça.
2: Bora, Vladimir. Bom dia, Vladimir. Chegou ela, quarta-feira, graças a Deus, mulher. Tá aí. Vladimir, passei a música de João Mineiro e Marciano.
0: Oi.
2: No mesmo lugar.
0: No mesmo lugar.
2: Fez pra Alda, fez pra
0: Continua,
2: Cláudia, fez pra Dona Zé FDD, Dona Luísa. Marciano lá em São Paulo. Elcio lá na Roma. Sou João Padre Pedro, tô indo aqui da Santa Rita. Pra. Da minha família aqui na Rua da Pedreira. Pra todos que estão assistindo seu programa, pra vocês aí todos da rádio. Bom dia, aqui é Dulce da Pedreira. Deus abençoe nós.
0: É verdade, Dona Dulce. Tudo de bom para a senhora. Saúde e paz, viu? Muito obrigado pela sintonia aí do Pergama Acordando no Campo. Chicão deu risada aí. Quando eu contei a história do velho dia. É verdade, Chicão. Fiquei sabendo. E Dona Giz olhou pro velho e disse, você não vai ligar para lá mais nunca. Tô dizendo. Aí ele se aquietou, não liga não. Não liga mais de maneira nenhuma. E ninguém vê ele mais na rua não, viu? É. Porque de primeira Ave Maria, ele ia na rua, aí ela ia com ele. Agora mais não. Agora ele é ruim de ir na rua. É, velho, de... Vou ficar enchendo o saco do rei até ele ligar. Não vai de maneira nenhuma. E me contaram as artes dele. Aí eu estou doido para contar, mas ele não quer ligar para saber o que foi que me contaram. Porque você liga, né? Aí a gente ia bater papo, ia contar as artes aqui. Aí ele ia perguntar quem foi que contou e ia dizer, né? Mas ele não quer saber. A véia também não deixa. Deixa não, meu. Olha, eu estou aqui, aí. É, mastigando. É. Ai, meu Deus do céu. Tô doido para que ele ligue, ele não liga, olha. Tá vendo? Liga não, é ruim de ligar. Vamos aqui contar a história do outro lado do rádio. Eu tô aqui contando a história. E ela, mas o velho tá lá, do outro lado do rádio, né, dona Gisa? Ei, vai de. Olha, não liga não. É ruim de ligar. Oxê. Eu vou findar e mordendo minha língua. Com essa história. E o telefone não toca. Toca não, meu. Vamos embora. Eu quero saber. Olha lá. Seu D e seu Ayrton Góes não pode deixar de participar da rádio. Tá vendo, velho? Tá vendo, Ayrton Góes? Não é ouvindo, não. Vocês estão vendo a história. É. Não é pra vocês deixar a rádio, não, caba. Os ouvintes estão aqui dizendo, ó, que não é para vocês deixar a rádio, mas vocês estão deixando. Principalmente o vai de. Vai de seguir os passos de Capenga. É. Capenga, eu passo perto dele lá e falo, bom dia, Capenga. Ele fazia virar o rosto para outro lado. Eu digo, tá certo, seu filho do Livuca. Ei, meu Deus do céu, vamos embora. Daniel, conta sua história. 6h53.

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1: São 6:40, mais 28 segundos. É esse mesmo horário, senhor. É, do outro lado, no mesmo lugar aí, ó. João Mineiro e Marciano acabou de cantar do outro lado do rádio, foi. É, com o Daniel. Eu fiz a misturada, deu para entender tudo. Não deu, deu, senhor. É verdade, deu para entender tudo. Se não deu, eu não posso fazer nada, né? Mas eu contei a história. Oh, Deus do céu. Quem é que tá por aqui? Eu digo agora. Oi. Olha, olha, tá chegando alguma coisa aqui. É. Cadê o negócio aqui de Adermo? Adermo disse que vai fazer um tarrabufado. Aí eu tô perculando aqui para aqui, contei. Quando é que vai ser esse tarrabufado do Adermo? Adermo do Curdion. Adermo do Curdion vai fazer. É, Encontro de Sanfonelo, os amantes do forró, dia 8 de novembro. Ah, é dia 8 de novembro, tá longe. Oxê, tá longe ainda, me. Dia 8 de novembro, é. Foi São Canto, foi São 14, quase 30 dias, é, tá longe. Oxê. Os amigos estão sendo convidados, viu, para marcar a presença lá no Recanto da Serra, dia 8 de novembro. É. Bom dia, Vardemir! Quem está desejando bom dia para Vardemir? É Dona Verônica que seu cai. Bom dia, Dona Verônica. Tudo de bom para a senhora, seu cai e toda a família. Muito obrigado aí pela sintonia do Pergama acordando no campo aqui da Tubia Barreta. É firma. Tem mais alguém ali é no Zarpa, no Fechabuca. Chicão diz, eles são muito engraçados, Vardemir. Verdade, rapaz, são engraçados demais. E quando eu fico cutucando o velho dele, eu tô é com brincadeira. E ele sabe que é brincadeira, né? Dona Giza até bem sabe que é brincadeira, mas tem hora que ela se zanga. Ela se zanga, abuguela os oi para o velho dele. Aí ele já fica logo, né, sartitando os olhos para um lado e para outro. Doido para perguntar por que aquela tá bugelando os olhos. Mas não pergunta porque já sabe que é mesmo que assanhar umas Europa. É. Porque se você assanhar uma Europa, ponto, as outras caem em cima, né? Aí Dona Giza é uma carrada de Europa. É só ele ir, né? É, tentar perguntar porque aquela tá com os olhos meio abuguelado. Pergunta, que é pra ver. Né, velho? De... Oh, meu Deus do céu. Ai, um pastor perdeu 16 mil em golpe com conagem da voz dele, olha, por inteligência artificial. Isso aconteceu ali na Bahia. Né? Pegaram a tá do IA, aí clonou a voz dele e fizeram um tarrabufado e ele perdeu 16 mil reais. É mole o que é mais. Oma, tá doido, rapaz. Esse IA vai deixar o povo doido. Um elevador despencou do quinto andar com a mulher dentro. A mulher cai e morre, ninguém sabe como é que ela tá. Oi, oi. Elevador, ele eleva. Mas quando resolve deselevar, ave Maria, Deus tome conta. Deus tome conta. A velocidade é maior, viu? É mais rápido. É. Se leva 30 segundos para chegar no quinto andar, não vai um segundo para ele descer do quinto andar. Não vai um segundo, não, me. Vamos embora, vamos. Que vem aí o horário eleitoral gratuito, né? Mas antes tem o apoio cultural. Eu vou deixar aberta a Miranda, ninguém mais quer participar do Pergama. E vai passar 30 dias sem aparecer aqui. Que vem e pare. É, Vi aparecer ontem e disseram que estava com sordade. Aí eu estou por aqui e a sordade acabou, não tem ninguém mais. Né? Dizendo, estou ligado no Pergama. Olha, apareceu um agora. Vamos lá, para finalizar o Pergama. Aqui agora eu finalizo.
2: Bom dia, meu amigo.
1: Manito, se caí, caba.
2: Você tá bom?
1: Na paz.
2: Vai?
1: E o amigo?
2: Todos aí. FM Tobias.
1: Isso mesmo.
2: Gosto demais. Acabei de chegar da minha caminhada, mas ainda tô ouvindo aqui o finalzinho do programa.
1: Sim.
2: Tô ligado. Quero mandar um abraço para todos os nossos amigos que estão ligadinhos nesse horário.
1: Sim.
2: Sivano da Padaria.
1: Oi.
2: Tá Manuel de Belo, João do Padre Pedro, sim. Maciel Araújo, com certeza está ouvindo o seu programa.
1: Certo.
2: Seu Popô e Dona Raimunda. Seu Wilson e Dona Laís. Butinho. E todos eles.
1: É.
2: Que Deus abençoe, que Deus nos dê um dia cheio de saúde e paz. Passe aquela música.
1: Cai a
2: de lá pra cá. Você já sabe de quem é. Se der, você passa.
1: De lá pra cá. Puto. Vou procurar, viu, Maninho? Vou procurar. Chegou aqui uma voz aqui, alô?
3: Bom dia, Valdemir, aqui Regina, Regina de Maria do Carmo. Tô te ouvindo, bom dia a todos. Jesus.
1: Pronto, Dona Regina. Tá ouvindo. E você, diga aí, pra finalizar.
4: Valdemir, oi. Eu não gosto de você dizer que tá acabando.
1: Foi.
4: Nunca acaba. A gente sempre, sempre, foi. Sempre, nós, a nativa, meu peixe. Não acaba nunca, não. Nós sempre, pra frente, meu peixinho.
1: Foi.
4: Você é 10, valeu.
1: Valeu. E será que já tá se chuviscando, caba? Ei. Será que você já está se molhando, sujeito? Vamos embora, agora eu vou mesmo, né? Vou embora com o Chico Rei e Palaná, né? De lá pra cá. Vou abraçar todo mundo. Se o nosso criador permitir, a gente se encontra amanhã. Até lá.

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4: 6:52.
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1: 7:15. Bom dia com Jesus, bom dia a todos vocês. Estou de volta, viu? Porque hoje já é quarta-feira, não é isso? Quarta-feira, dia 14 de outubro de 2026. Que a graça de Deus Pai Todo-Poderoso esteja na sua vida, no seu lar, no seu trabalho e na sua família. Vamos aí de manchetes.
0: Manchetes.
1: 7:15. 7:15, não se atrase, viu? Olha aí o horário, 7:15. É informação, é notícia e você acompanha aqui. Homem desaparecido há 4 anos em São Paulo é localizado aqui em Sergipe. E já já a gente traz informações.
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1: E ainda no programa de hoje, aulas da Rede Estadual de Sergipe retomam aí após o fim da greve.
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1: Ainda no programa de hoje, 7:16, não se atrase, incêndio em supermercado em uma cidade do interior de Sergipe mobiliza aí os bombeiros. Rapidamente, os bombeiros aí foi acionado e chegaram aí porque o fogo se alastrou. Nenhum supermercado no interior de Sergipe. Já já você fica sabendo onde foi a cidade.
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1: 7:16. Vocês sabiam, atenção.

0: 17 minutos, Netinho, um dos principais cantores do Axé Music, morre aos 60 anos de idade. Já já, maiores detalhes.
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0: Ainda no programa de hoje, vamos ter a participação dele, do secretário de Cultura, o nosso querido Nilcinho, para falar sobre o Tobiarte, o 16º Tobiarte, que vai estar acontecendo em breve. E eu já estou vendo a avenida sendo aí toda decorada, tem lona de circo montada, enfim, já já ele vai trazer aí as principais atrações, como é que vai acontecer, quantos dias vai acontecer, enfim, já já o secretário de Cultura.
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0: Ela está no ponto? São essas e outras informações a partir de agora no Bom Dia Tobias.
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7 horas da manhã, 19 minutos, 7:19. Estão me corrigindo aqui que eu falei errado, 16º, eu falei 16º, não acredito, eu estou dormindo ainda. 16º, Tobiarte, né? Que Deus nos abençoe, 7:19. A todos vocês, bom dia. Primeiramente, agradecer a Deus pelo dom da minha vida, pelo dom da sua vida. Que bom que estamos aqui mais uma vez, tendo a oportunidade de eu estar apresentando, né? Trazendo a informação e você está me ouvindo. Que bom, que felicidade, né? Que Deus nos abençoe. A palavra de Deus tem que ser pregada, sim, os quatro cantos, né? E vamos trazer aqui, lá, hoje no Evangelho, está lá em Salmos 126, versículo 5. Os que semeiam com as lágrimas, colherão com alegria. Olha a potência desse versículo aqui, ó. Os que semeiam com lágrimas, colherão com alegria. Não há coincidência, meus ouvintes, a vocês que nos acompanham. Não há coincidência na vida de quem ora. Não há. Nunca foi sorte. Não há coincidência na vida de quem ora. Deus está cuidando de cada detalhe, mesmo quando você entende, né? Tem dias que a gente não entende o processo, tem dias que a gente compreende, mas não entende. É entender e a gente precisa buscar, orar sem cessar. Os que semeiam com lágrimas, colherão com alegria. Não existe lágrimas que Deus não veja, nem oração que Ele desconheça. É um ditado dos mais velhos que a gente precisa levar para a vida. Não existe lágrimas que Deus não veja, nem oração que Ele desconheça. Às vezes, passamos por processos difíceis, enfrentamos aí lutas em silêncio, que nem muita gente tem conhecimento e só faz julgar. Às vezes até julga pelo isolamento, às vezes pelo comportamento, que às vezes você chega triste, mesmo, muitas das vezes cabisbaixo. É em silêncio que a gente deve enfrentar as lutas.

mas é em silêncio que a gente deve labutar em oração. É seguir firme. Não precisa você levar a sua dor para quem não vai resolver. Leve sua dor para quem você tem certeza de quem vai resolver e vai mostrar a saída. Deus não abandona ninguém. Não existe lágrimas que Deus não veja. E não existe oração que Deus não desconheça. Que Deus desconheça. A palavra nos ensina em que semeia. Quem semeia aí com lágrimas, colherá com alegria. Isso nos lembra que a dor não precisa ser o fim. Mas que possamos aí se revestir de força, de poder, de fé, que só o Espírito Santo nos dá. Continue orando. Eu não sei qual é a sua dor, eu não sei qual é o seu problema, mas continue orando. Eu preciso dizer que a própria palavra de Deus diz: continue orando, confiando, fazendo a sua parte, mesmo quando os resultados ainda não aparecem, né? Às vezes você está vendo aí, está quase impossível do seu milagre acontecer. Mas o processo pode ser muito doloroso, mas não deixe que a dor te roube aí a sua fé, a sua esperança. Deus continue cuidando de você, inclusive nos dias em que você não consegue aí perceber que Ele está contigo. Que hoje você busque a fé, busque aí renovar a sua fé. Quem hoje chora pela fé, amanhã poderá testemunhar a fidelidade do Senhor. Então continue firme, continue orando, porque Ele é e continua sendo Deus o tempo todo. Acredite, em nome de Jesus, porque Ele existe e a fé é que nos move. Convido a você a orar junto comigo. Senhor nosso Deus e meu Pai, em nome de Jesus, meu Deus, visita cada ouvinte, cada família que nos ouve nesse momento. Renova a fé, a esperança de dias melhores, meu Deus. Eu não sei, não conheço o problema de cada um, mas o Senhor conhece cada lágrima, o Senhor conhece cada dor, cada sonho, meu Deus, que ali estão sonhando. Senhor, em nome de Jesus, renova a esperança de dias melhores, renova a fé de cada família. Em nome do Pai, do Filho, do Espírito Santo de Deus, e todos digam.

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0: Marcela Fernanda.
1: É isso aí, 7 da manhã, 26 minutos, 7h26, não se atrase. A você que está ligando o rádio, essa que vos fala aqui é Marcela Fernanda, você no Facebook, no YouTube, estamos? Estamos no YouTube, pode ligar aí a TV Smart. Eita, que chique, né? Estamos aí ao vivo no YouTube, estamos no Facebook, estamos na Rádios Net e estamos também no Rádio Ligado. Então não tem conversa, não tem um rádio, mas tem a internet, todo mundo tem, tem a TV, pode ligar, fique à vontade, sintoniza aí na Tobias Barreto FM, é a nossa caçula, né? De Tobias Barreto, a mais ouvida, e eu posso confirmar através da audiência, né? Somos aí uma rádio comunitária, mas com um canhão de audiência em nossa região. E você que está em outro estado, continue sintonizado através da Rádios Net, né? Não existe essa coisa de dizer, sua rádio não pega. Pega sim. Transmissão ao vivo através do YouTube, através da Rádios Net, tá certo? Somos ouvidos nos 4 cantos do mundo. É isso mesmo, nos 4 cantos do mundo. No Brasil, tem gente em Portugal que nos ouve, enfim, tem gente em todo o estado. Agradecer a vocês pela audiência, tá certo? A você de Sergipe, a você do Nordeste, a você do interior, onde quer que você esteja me ouvindo. Obrigado pelo carinho da audiência. Somos uma comunitária, posso dizer com total convicção, somos ousada, porque temos audiência, e não é só no meu programa, não. É em toda a programação. A Caçulinha, a Tobias Barreto FM, tem audiência em toda a programação. E você, comerciante, e você, lojista, quem anuncia vende, viu? Tem essa. 7h28, 7h28. Um abraço, Cláudio Serafim. Um abraço, Rafael Josino. Clarice Ribeiro, tô te vendo. Bom dia, Marcela Fernanda. Que Deus nos abençoe. Dona Clarice, bom dia. Bom dia, Gracinha Alves. Bom dia, Marcela Fernanda, tudo bem? Estamos ligadinho aqui no bairro Suti. Minha mãe, Maria, e minha vizinha, Gilvete. Bom dia a todos vocês aí do Suti, viu? Obrigado, meninas. Obrigado, professora Miriam. A mamãe da professora Miriam também é nosso ouvinte. Obrigado aí no Irmã Dulce. Gilvanete Gil, bom dia. Marcela Fernanda, como é que você está? Eu estou muito bem. Após aí dias maravilhosos ao lado da minha família, né, das minhas irmãs, somos em 6, ao lado dos maridos, dos cunhados, dos sobrinhos, enfim, quando eu digo maridos, é os maridos das minhas irmãs e meu marido também, né? Meus filhos, meu neto, enfim, foi um final de semana abençoado, precisava disso, né? Renova aí as nossas forças, renova as nossas energias, mas enfim, vamos trabalhar para poder comprar outro pacote também de viagem, porque o ser humano vive, né, de sonhos, vive de meta. E se você não vive de meta, busque a Deus aí para viver de meta, para realizar os seus sonhos. Porque o ser humano precisa viver sonhando e conquistando. Tá certo? 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Um abraço à doutora Kícia e toda a equipe da Clínica Esmeralda. 7h30, libera os áudios.
2: Bom dia, Marcela. Marcela, você é muito bem representada.
1: Bom dia.
2: Por Cid. Quando você não apresenta o programa, Cid apresenta. Você é muito bem representada.
1: Graças
2: por Cid, Marcela. Você é nosso grupo, é nosso lado. É de boa, todo mundo junto. Valeu, Marcela. Ela e Nilson, valeu. Presente pra você.
1: E o que seria de mim se não fosse a Cindy Schilder? Bom dia, e quero agradecer ao vivo, eu já tinha agradecido a ela, e quero de antemão agradecer, né? Porque aqui, esse programa aqui, sou eu que apresento. Mas não sou só eu que faço ele sozinho. Existe uma equipe toda por trás. E eu preciso agradecer de antemão a quem nos substitui. Quando eu me ausento, quando eu adoeço, quando eu preciso viajar, ela sempre está à disposição. Obrigado, viu, Cindy? Já tinha agradecido, né? E a gente precisa honrar a quem nos honra, né? E uma pessoa que é muito prestativa comigo é a nossa querida Cindy Schilder. Obrigado. E é uma oportunidade também dela mostrar o serviço dela e as pessoas também ver que ela, né, tem capacidade também, qualquer um de nós. Bom dia, secretário de Cultura, Nilcinho.
0: Bom dia, Marcela Fernanda.
1: Eu dei as manchetes, parece que estava dormindo. Eu disse, na minha cabeça eu tinha dito que era o 16º, disse que eu falei 16º, diga aí.
0: Sexto,
1: né?
0: É.
1: Como é que você está? Como é que estão os preparativos? Ah, bem organizado, tudo encadernado.
0: Bom dia, Marcelo.
1: Parabéns.
0: Bom dia, Valdemir.
1: Como é que eu tô? Começa hoje, é?
0: Começa hoje, Marcelo.
1: Que legal.
0: Quarta-feira.
1: Inicia quarta-feira e vai até o dia 18.
0: Dia 18, Marcelo, com uma programação bastante extensa, com programação em 5 lugares diferentes, com atrações nacionais. Movimentando a cultura da cidade, a cultura do Estado, movimentando a nossa juventude, valorizando o que Tobias tem de melhor. Né? É um trabalho, Marcela, de muito esforço, Marcela. É um trabalho gigante, não é fácil. A gente tem eventos com a parte musical na Lagoa.
1: Quando você diz em vários lugares, então, como é que vai funcionar?
0: Eu tenho um evento de música na Lagoa, com as bandas de Tobias, sexta,
1: sim,
0: das 18 às 22. E domingo, das 16 às 23. As bandas locais, mais uma banda da Bahia. Um samba de raiz. E o cortejo folclórico sai de lá também, da Lagoa, para a Praça do Cruzeiro, no domingo. Isso.
1: Qual o horário do cortejo?
0: O cortejo sai da Lagoa às 16 horas. Começamos a nos concentrar lá na Lagoa, por volta das 15. Às 16, o sol começa a baixar um pouquinho, porque são muitos velhinhos.
1: Verdade.
0: Então, a gente, umas 4h30, mais ou menos, 16h30, a gente sobe até a Praça do Cruzeiro para fazer um encerramento lá na Praça do Cruzeiro.
1: Entendi.
0: Aí eu tenho, Marcela, evento na Praça do Cruzeiro, a lona de circo já está armada. Hoje, a partir das 16 horas, nós já temos atividades lá com as nossas crianças. E logo mais, à noite, com a abertura oficial, nós teremos um circo, uma atração circense muito legal, com mágica, com palhaços. Convido a galera. E várias escolas, Marcelo. E nós iremos até domingo, nessa balada. Na quinta-feira, nós teremos, pelo segundo ano consecutivo, Marcelo, nós criamos um concurso de dança de rua. É um concurso de dança de rua aberto, tanto para a classe estudantil,
1: sim,
0: todas as escolas estão convidadas a participar, como também o cidadão comum, que é aquele grupo que tem um grupo de dança de rua, um street dance, entendeu? Ele dança e esse concurso é remunerado. Tem remuneração para 3 categorias. Tanto você pode fazer a categoria solo, só você cantando, ou um duo, ou seja, com duas pessoas, ou a categoria com grupo.
1: E essa remuneração é o quê?
0: Dinheiro.
1: E é?
0: Dinheiro. Tem a remuneração, são 9 remunerações. Vai de 1.000 a 2.500 o prêmio.
1: Sério?
0: Principal. Sério, sim. Sério. Tem grupos de Angu cadastrado de Aracaju.
1: Como é que faz para cadastrar?
0: Marcelo, nós publicamos o edital convocando.
1: Sim.
0: Não tem como cadastrar.
1: Não tem
0: mais.
1: Como, né?
0: Não, porque nós publicamos na rede social, há mais de 2 meses, um edital.
1: Foi mesmo.
0: Convocando as pessoas, porque é aberto esse convite. Ele não é só para Tobias Barreto, não. Entendeu? É aberto para o mundo. Quem quiser vir, tem uma inscrição de São Paulo. Não sei como essa pessoa vem, se mora em Aracaju, mas a inscrição é de origem de São Paulo.
1: É mole.
0: Então isso é importante porque traz uma mistura de culturas para você.
1: Verdade.
0: Observar, entendeu, Marcelo? É um desafio. O ano passado nós tivemos 15 grupos inscritos nesse projeto piloto.
1: E esse ano?
0: Tem 43 grupos inscritos.
1: Como cresceu?
0: Triplicou, né, Marcelo? Então, assim, é uma coisa que traz gente para Tobias Barreto, movimenta a economia, movimenta a cultura. Você dá oportunidade para que os nossos artistas vejam atrações de outros lugares.
1: Verdade.
0: É, tem dois grupos de Iambupa inscritos, está aqui uma relação dos inscritos. Né?
1: Observando aqui, o Tobi Arte é desde 2010, 16 anos. Né?
0: É, Marcelo, ele nasce em 2010, é aqui um desafio absurdo. E ele se consolidou ao longo desses anos, Marcela, são 16 anos, é como um dos maiores festivais de cultura do Nordeste. Digo sem medo pela forma que ele se apresenta, porque não é um projeto, um festival de cultura de música, de grandes bandas, não, Marcela.
1: E como diz o senhor mesmo, você, que não gosta de levar nome de senhor, arrasta a multidão, não só de Tobias, mas vem gente de fora para cá, né?
0: Caravanas estão vindo aí, eu sei que tem caravanas de vários lugares que querem vir para Tobias. Movimenta toda a região norte, as bandas querem vir se apresentar. Uma banda de Biritim que eu ia dispensar por causa do recurso pouco para contratar, ela ligou para cá. 80 jovens, Marcelo. Eles ainda dão o ônibus, dois ônibus. A prefeitura de Biritim, o secretário me ligou.
1: É assim, mole.
0: E o senhor, a gente não quer ficar de fora, não. Eu digo, mas eu estou com recurso pouco aqui. Ela disse, faça um jeito, se vire aí. Eu tive que me virar para trazer. Porque eles querem vir. Você tem noção disso, Marcela? Uma prefeitura lá na região de Serrinha da Bahia.
1: É muito.
0: E é uma fanfarra belíssima.
1: São o Nilcinho, e você faz esse Tobi Arte, a sua equipe, você, a gestão. Como é? Atrás de parceiros, é?
0: Marcela, eu, se não tivesse parceiro, não faria, Marcela. É uma luta de muitos parceiros. O comércio me ajuda muito. As pequenas lanchonetes, porque a gente tem que distribuir lanche para os grupos que vêm. Entendeu? Vem grupo, todo dia tem um grupo de fora aqui. No dia do porteiro, a gente tem que distribuir 300 refeições. Eles vêm de longe, Marcela. Tem gente que vem de Poço Redondo.
1: E as refeições aqui, o comércio, até o comércio, o comerciante menor ajuda, né?
0: Ajuda. Aí eu vou fazer a refeição deles aqui no Telma. Já contratei a funcionária do Telma, quatro funcionárias do Telma, para fazer ele no domingo. E assim, a gente não quer dar um cachorro quentezinho. São velhinhos, Marcela. A gente tem que cuidar bem dessas pessoas.
1: Verdade.
0: Eles estão longe.
1: E nem todo mundo come o cachorro quente.
0: Aí a gente bota uma macaxeira, bota um cuscuz, bota um franguinho, café, um suco. Tem que atender essas pessoas com carinho. Verdade. Elas vêm abrilhantar o evento da nossa cidade.
1: Verdade.
0: E é um esforço muito grande, Marcela, da gente para fazer isso, entendeu? Com organização. As lojas, tem várias lojas aqui que me dão sanduíche. A Flávia lá a Flávia, a menina lá do Irmã Dulce, que é um carinho.
1: Oi. Burguesia Lanche, um abraço a essa guerreira maravilhosa, que é uma apoiadora de todos os eventos. E quando eu digo de todos, é quando acontece Tobi Arte, o Carnatobias é uma apoiadora aqui da programação da Tobias Barreto FM. É uma guerreira, viu?
0: Marcela Douglas lá do Rei da Sopa na praça.
1: Também.
0: Ofereceu, disse, eu quero ajudar, eu quero compartilhar.
1: Isso é bom, né?
0: É assim, o Tempero Bom vai ajudar. Moisés tem uma lanchonete pequenininha no Santa Rita, rapaz.
1: E vai ajudar.
0: E ele se ofereceu para ajudar. Nilcinho, eu quero...
1: Maravilhoso.
0: Isso é importante, Marcela, porque é o cidadão da sua terra que entende a importância disso aqui. Porque é o filho dele que está participando. A gente está dando uma oportunidade de fazer cultura, Marcela, da forma mais raiz, mais nobre possível. Entendeu? Nós não estamos fazendo festa aqui gastando horrores de dinheiro, não. Pelo contrário, nós gastamos o mínimo com a ajuda da comunidade, entendeu? Levando a cultura da cidade, preservando a nossa identidade, a data da nossa emancipação política. Aqui eu quero agradecer o prefeito Dilson de Agripino, Marcela, que não poupa esforços, e não são poucos, Marcela. Porque o Tobi Arte é muito grande.
1: É verdade.
0: É muito grande, é gigante, Marcela.
1: Já estão me perguntando, perguntando sim, Marcela, como é que eu faço também para ser voluntário? Quero trabalhar no Tobi Arte.
0: Olha aí, Marcela, a gente, como a gente precisa de muitas equipes...
1: Marcela, ainda precisa?
0: Eu ainda tenho uma vaga de voluntário, que se for escrever agora no memorial, eu escrevo. Entendeu? Por quê, Marcela? Olha, nós temos exposições, três exposições de arte, que vão ficar expostas na avenida. Então, eu preciso lá ter duas pessoas para cuidar, para que essa exposição não danifique, porque são obras que veio de Aracaju. Nós iríamos ter a exposição de Beto Pezão, Eu sempre trago uma exposição diferente. Você lembra que ano passado eu trouxe aquela Arte em Ferro?
1: Lembro.
0: Veio de muito longe, de Agrestina, Pernambuco. Esse ano eu ia trazer Beto Pezão, que é de Aracaju, mas ele teve um princípio de infarto. Ontem, assim, ele está numa loucura para substituir. Aí nós vamos substituir, Marcela, com a coisa mais nobre que você possa imaginar. Nós vamos substituir.
1: Coisas acontecem, né? Imprevistos.
0: Tem um programa, um projeto na educação.
1: Sim.
0: Atendimento educacional para especiais. São meninos especiais mesmo. Especiais pequenininhos, Marcela. Aí eles fizeram uma exposição sobre a obra de Tarsila do Amaral. A Baporu é uma obra mais famosa de Tarsila do Amaral. As pinturas foram ensinadas por crianças especiais
1: que
0: mesmo,
1: legal,
0: Marcela.
1: Que legal.
0: Pequenininhos, entendeu? Então, ela é muito significativa, tá entendendo? Porque a gente está mostrando o lado educativo de uma criança especial.
1: Verdade.
0: De um projeto que a nossa educação oferece, entendeu?
1: Então, uma evolução deles, né?
0: A evolução deles é uma luta desses meninos. Então, assim, através da professora Dilamar, com a professora Juliana também, do Santa Rita.
1: Vai ficar exposto, é?
0: Vai ficar exposto ali próximo à Caixa Econômica.
1: Pronto.
0: E tem mais uma exposição de arte plástica de um artista chamado Fernando Montalvão, que ele retrata a cultura popular. Também vai ficar ali de frente à Caixa Econômica. Mais uma exposição de Nerinho também, que é um artista.
1: Que legal, que é um grande artista.
0: Grande artista. Nós vamos ter atividade, Marcela, no Memorial, na sexta-feira. Nós teremos um grupo de teatro com uma peça maravilhosa chamada Rastros. Será às 21 horas da sexta-feira dentro do Memorial.
1: De onde é?
0: De Aracaju.
1: E
0: depois dessa apresentação, nós ainda teremos uma música Arábias Nordestina. É um musical lindíssimo, que vem de Aracaju também. Depois dessa rastro, será umas voltas às 22 horas. É uma música mais intimista, uma música árabe com os instrumentos violoncelo, violino. É lindo. Entendeu? Então, assim, é uma oportunidade para todos os gostos de música para a nossa cidade. Entendeu? Eventos na Praça do Cruzeiro, que é o principal, onde nós apresentamos todas as artes, né? Teatro, dança, música, as escolas, os balés, todas as escolas envolvidas. É um evento educativo, Marcela. A gente não quer tirar esse caráter de valorização do nosso artista. Tem mais, Marcela. No sábado nós teremos Maria Gadu.
1: Como o Tobi Arte cresceu. Vocês têm ideia? Coloque aí, Valdemir, procure aí Maria Gadu. Porque muita gente, pelo nome, não conhece.
0: Não conhece.
1: Mas as músicas dessa garota aqui é sensacional. Maria Gadu é cantora nacionalmente conhecida. E por que não dizer no mundo, né?
0: Maria, ela estava tocando na Austrália ontem.
1: Tá vendo? No mundo.
0: Estava tocando na Austrália.
1: Então, quanto o Tobi Arte cresceu, a gente está trazendo artista de nível mundial.
0: Artista de nível mundial, Marcela, para a cidade, entendeu? E nós, Marcela, mostrando a nossa cultura para o mundo. Porque os exemplos estão dados, Marcela, hoje.
1: Olha lá.
0: Olha.

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1: Tá vendo aí? Eu não disse que é conhecida? Ela é perfeita. A canção, as canções, são letras, histórias contadas, né, Nilcinho?
2: É um encanto.
1: Um clássico, vamos dizer assim, maravilhoso.
2: Linda, ela cantando é uma coisa maravilhosa.
1: É maravilhosa mesmo, viu? E muita gente conhece as canções, mas não sabe que o nome da garota é a Maria Gadú. É isso mesmo. Marcela Fernanda, 7h45, dando continuidade aqui. Parceiro, estou vendo aqui cobertura confirmada, hein, Nilcinho?
2: Como?
1: Estou vendo aqui as coberturas confirmadas, a Aperipê TV.
2: Essa matéria, Marcela, do Dubiarte já está rodando na TV Aperipê.
1: Estou vendo.
2: Sem gastar um real, Marcela, só
1: bom,
2: por
1: né?
2: amizade, pelo respeito que esse evento tem. TV Alese. Ontem eu falei para Rio FM, lá com o Messias Carvalho.
1: Que legal. F5 News, presença na mídia regional. Tem muitas parcerias, né? Para vir, né?
2: Sem parceria, Marcela, a gente não faz nada nessa vida, Marcela. A gente precisa dos parceiros, dos amigos.
1: Sem contar na geração de renda. Pousadas.
2: Pousadas. Nego Valeriano, meu parceiro e irmão, ué. Me ajuda.
1: Ninguém tá o nome, né?
2: Não tá, não.
1: É, ele gosta, viu? Ele gosta mesmo.
2: Pinguinha, é comigo aí. Não tem conversa, não. Bota lá.
1: Aí eu gosto disso aqui, ó. Dessa transparência que você traz, ó. Veja aqui, Valdemir. Tudo. Cotas de patrocínio, tudo escrito, tudo aberto, cultura em movimento, semente criativa, tradição viva, cidade criativa, tudo é gasto, né? Palco principal, 50 mil, tudo escrito, certinho.
2: Patrocinador de todos os níveis, quando tem patrocínio do governo, de emendas parlamentares, tudo tem que entrar nisso, entendeu, Marcela? Aí tem os pequenininhos, né? Marcela, é a coisa que mais me mexe comigo, sabe o que é? Uma pequena empresa, Marcela, dizendo, Nilcinho, eu quero contribuir com você, eu quero dar um tecido.
1: Posso... Do grande ao pequeno,
2: do
1: né?
2: Do grande ao pequeno, porque é assim que a gente faz as coisas. Ninguém faz nada sozinho, Marcela.
1: Parabéns pela transparência, viu?
2: A gente precisa de ter essa integração, a cidade. Eu passei agora ali na avenida, Marcela, duas coisas. Duas senhorinhas, a mãe de Henrique, Barreto. Nilcinho, parabéns. Eu digo, pelo quê, moça? Ela disse, a cidade tá linda, colorida. Aí ela, a outra pessoa chegou e gostou e falou...
1: A cara da arte, né?
2: Você não pode deixar essas luminárias depois aqui na avenida, não. Assim, o pessoal lá de baixo, né? Porque a gente eliminou até a saída lá pro Beira-Rio, né?
1: Bem lá embaixo.
2: Tá muito iluminado. E assim, tudo feito na cultura, Marcela. Todo esse material nós fizemos na cultura. Claro que os banners foram impressos numa empresa, entendeu?
1: Mas cada evento é uma cor, né?
2: Cada evento.
1: A gente observa, está vermelho aqui, né?
2: A identidade visual é. Eu encontrei com a Helena de PP, ela disse, Nilcinho, quando a gente vê esse palhaço, a gente já sabe que é o Tubiá.
1: Já sabe.
2: Não precisa ter mais. Ela entende que a identidade do Tubiá é esse palhaço, né, Marcelo? Então, assim, as pessoas. Você sente a felicidade de saber que a cidade vai receber esse folclore, né? Vai receber essas atrações, vai ter esses teatros. Tem um teatro no sábado, Marcela, na Praça do Cruzeiro. É belíssimo. É
1: onde então encerra no?
2: Encerra no domingo à noite, com a lira. Encerramos com a lira à noite, depois do cortejo folclórico na Praça do Cruzeiro.
1: Depois.
2: No sábado nós temos Maria Gadú, com duas atrações da cidade.
1: Qual é o horário?
2: De Maria Gadú é 22 horas, Marcelo.
1: Certinho, né?
2: Certinho, ela não atrasa, não. É 22 horas, foi assim com o Tony Garrido.
1: Foi mesmo.
2: Aí eu vou colocar, Marcelo, eu vou colocar de zero para abrir, um artista local, muito bom, que participa de todos os Tube Arts.
1: Quem é?
2: É de zero.
1: Ah, é maravilhoso, gente, é de zero.
2: É um prata da casa. Aí vai ter a menina Ju Farias, que é uma DJ, para fazer a transição.
1: Sim.
2: De é de zero. Para
1: não ficar aguardando o público, né?
2: Aí ela entra como DJ até Gadú se aprontar. Gadú entra 22 horas. A DJ volta para encerrar com Emílio.
1: Que legal.
2: Emílio Zé.
1: O Zé
2: da
1: outro cidade. Cantor maravilhoso da nossa cidade.
2: Tá valorizando o que é nosso, Marcela, tá entendendo? A gente tá valorizando o que é nosso, trazendo a nossa cultura e mostrando para o mundo. É dizer que tem música no Tube Arte de lá de trás. E esses meninos são o nosso futuro.
1: E eu posso dizer que o Tobiarte também revela nomes, revela adolescentes, revela artistas escondidos em nosso guardado, vamos dizer assim, no, da nossa cidade.
2: Dariele, a menininha com 9 anos que começou, já vem contratada a peça da quinta-feira. É de Dariele, uma menina aqui órfã, entendeu? Menina de humilde, que lutou para entrar na Faculdade Federal do Sergipe para fazer o curso de teatro. E hoje ela é uma profissional que vive do teatro. Vem se apresentar contratada pelo Tobiarte.
1: Já é contratada.
2: Ela vai se apresentar com o grupinho dela, né? Profissionalmente ela vive disso hoje em Aracaju, de teatro.
1: Que bênção.
2: Então, Marcelo, é isso. E vários, como tem o próprio Henrique Menezes, que
1: também,
2: é
1: uma grande revelação, né?
2: Aí tem João João, tem Paulo. Lembra de Paulo, que foi secretário de comunicação? Paulo passou 2 meses na comunicação quando o Luiz Henrique saiu.
1: Ah, lembro sim do Paulo.
2: Paulo Marques. Ele é sobrinho de Luciano. Ele é originário também desses grupos de teatro, entendeu? Ele tem uma menina inteligentíssima, uma capacidade absurda. Tudo nessa origem da cultura, entendeu, Marcelo? Então, assim, a gente traz o olhar do mundo para Tobias Barreto.
1: Os povoados também vai estar envolvidos.
2: Os povoados, né? A bandinha de pífano de lá do Monte Escoelho, o Gil de Zé vem com o Chachado de Zé lá de Monte Escoelho. Aí vem o grupo de
1: gente, isso é tradição, viu? A banda de pífano, olha que coisa legal.
2: Aí vem a banda de pífano da Borda da Mata também.
1: Também vem, né?
2: Isso a gente numa luta para resgatar, Marcela, você não tem noção. A gente conseguiu dar recurso para essas duas bandinhas pela Lei PENAB.
1: Legal.
2: Entendeu? Para os mestres da cultura popular. Então, tem todo um trabalho de estruturação, de organização. Você vê, muitas vezes eu venho aqui falar da PENAB, que é um recurso que vem, que a gente destina para toda a classe artística. Nada desse dinheiro fica com a cultura.
1: É recursos federais, né?
2: Recurso federal. Muitos deles vão se apresentar agora no Tobiarte com esse recurso.
1: Que legal.
2: Muitos. A gente faz a seleção, aprova os projetos melhores.
1: É, né?
2: E eles vão se apresentar. Entendeu, Marcelo?
1: Entendi. É Silvano ali, é? Silvano da padaria, é? Bom dia com Jesus, é o homem. Trouxe pão, foi? Amém, Jesus. Alguém tem que trazer alguma coisa. Obrigado, viu, Silvano da padaria. Você é marca de homem. Valeu. Amém. Chega pra loja. É isso. Que legal, viu, o Nilcinho. Muito bom o Tobiarte. E a gente sabe que ele vem crescendo a cada dia, a cada ano. Né? São 10 anos.
2: 16 anos, Marcela.
1: 16.
2: De 2010
1: para cá, 16 anos.
2: Muitas vezes eu me pego me perguntando como é que eu consigo fazer isso, sabe? Eu não sei explicar. É uma coisa sobre-humana, sabe, Marcela? É sobre-humana. É sobre-humana, porque assim é muita coisa para fazer, Marcela. São 25 lugares diferentes, com estrutura para você.
1: E imprevistos, como você mesmo disse, aí agora que o rapaz infartou, tem 2 dias. 3 dias.
2: Exatamente, que vinha fazer uma exposição, né? Então, mas é feito com muito carinho, com muito amor. A equipe da cultura não mede esforço, não tem hora. A gente trabalha de manhã, de madrugada, para botar essas esculturas, essas pinturas, essas decorações. A cidade está linda. Né? Você sente uma energia positiva. A lona de circo já está armada.
1: Final de semana passado, eu passei tarde da noite. Nilcinho vinha com um monte de coisa em cima do carro. Você vinha de carro,
2: sábado passado,
1: arrumando. Eu disse, olha o guerreiro ali, secretário, até tarde, botando, expondo
2: sábado
1: as coisas.
2: Trabalhamos até de madrugada, sábado, trabalhamos no feriado, 2 feriados, foi 2 segunda-feira feriado, dia 12 da criança, nós trabalhamos o dia todo. Na outra segunda-feira, trabalhamos o dia todo, à noite, e não tem hora para fazer as coisas. Com o maior prazer do mundo, eu faço com alegria, Marcela, com amor. Eu amo a minha cidade, eu quero a cidade mais linda do mundo. Não tem limite, sabe? Não tem medição de forças, porque assim eu encontro nas pessoas que me ajudam, sabe? É tanta energia positiva, Marcela. E das pessoas que vêm participar. Então, olha, eu recebo a mensagem de um grupo lá de Japaratuba, do outro lado do estado.
1: Do estado.
2: E o Sim, como a gente está ansioso para vir. Eu quero vir. Eu não tenho cachê para vir. Eu não tenho transporte. Estão tentando arrumar transporte para vir. Você tem noção disso, Marcela? Um grupo de teatro, um grupo de folclore, vim de lá, de Japaratuba, do outro lado do estado. Ela não ganha nada. Eu consigo um cachêzinho, mas o ônibus ela tem que se virar para arrumar. Às vezes, com o cachê, dá para dar o ônibus, dá o motorista... e arruma, se juntam tudo, não vem pelo dinheiro. Sabe o que é que eles dizem? Ilcinho, o lugar que eu mais gosto de ir na minha vida se apresentar é em Tobias Barreto, por causa do povo. A mesma coisa o cara do cangaceiro do sertão de Laranjeiras. Rapaz, o lugar que eu gosto mais de me apresentar é no Tubiarte.
1: Secretário, 7h55. A Helena está perguntando, pergunte aí ao secretário se vai ter esse ano oportunidade das pessoas mostrar sua arte, por exemplo, o crochê.
2: Vai.
1: Vai?
2: Também, Marcelo. Nós temos 22 barracas. A gente tem uma feira de artesanato e culinária dentro.
1: Sim.
2: E economia criativa, economia familiar, que vem produtos da roça, que estão escritos já, que vão vender queijo, vão vender manteiga, vão vender doce. Isso é com o secretário Matheus e a secretária de Indústria e Comércio, com o Nininho também, Rafael, estão envolvidos, entendeu? Aí vem mais dentro dessa feirinha, chama FENAX. Essa feira nasceu aqui em Tobias Barreto, Marcelo. É uma feira de artesanato e agricultura familiar também. São mais de 20 expositores. Tem artesanato, tem crochê também, entendeu? Ela, Helena, quer participar?
1: Bom dia com Jesus. A Larissa me lembrando aqui, mas a Helena tinha perguntado. Bom dia, muita coisa para o secretário lembrar, mas também tem a feirinha de artesanato, com peças e comidas típicas de várias localidades. Cada dia é uma emoção diferente. Então, quem puder, vão todos os dias. Tobiarte é só uma vez no ano. E com toda a minha gratidão, posso reafirmar: Nilcinho vive a cultura. Realmente, eu não tenho dúvidas, sempre achei, sempre acreditei no trabalho da gente ver. Eu conheci Nilcinho, ainda repórter, na Rádio Ilha, e eu lembro que ele viu o cenário triste de guerra, né, no memorial antigo lá atrás, na casa de Tobias.
2: Na casa de Tobias. Depois no memorial.
1: E eu vi que ele realmente vive a cultura dali.
2: Marcela, é o nosso memorial.
1: Ninguém nasce sabendo, né,
2: Nilcinho? Ninguém nasce sabendo. Eu não tenho ideia de nada de cultura, Marcela. Eu aprendi nos ossos do ofício quando o Dilso lá... Eu digo que ele é mais doido do que eu, porque me convidar e eu aceitar ser secretário de cultura... Né?
1: E Deus vai capacitando, vai arrumando os parceiros.
2: É o amor, né, Marcela, pela sua cidade. Você tem pertencimento de você fazer as coisas, sabe, sem ambição, né? Não tem dinheiro do mundo, Marcela, sabe?
1: É verdade.
2: É o amor mesmo para você ver a sua cidade melhor, a sua cidade bonita, a sua cidade sendo visitada pelo mundo, sendo vista, porque a gente vai para a rede social, Marcela, o mundo vê, através do Instagram, do Facebook, é alcançado mesmo as transmissões, que você está lá do outro lado do país, as pessoas, quem está em São Paulo, vê o que acontece aqui. É impressionante isso. E Tobias Barreto está sendo visto de forma linda. Sabe como está a nossa avenida? A nossa avenida está a coisa mais linda do mundo, Marcela.
1: Está arrumada mesmo, decorada.
2: É uma avenida de primeiro mundo, não só pela decoração, pelo trabalho que Dilso fez, né? Entendeu?
1: Assim, buscar emendas, a avenida está outra, hoje é outra, reformada. Em breve a gente vai ver mais coisas.
2: Você sente prazer de ver nessa avenida. Marcelo, o memorial a gente recebeu a semana passada, Marcelo, um grupo de 20 alunos do...
1: O memorial é sem comentários. Eu vou dar um exemplo. Quando eu estou me sentindo, né, estressada, eu vou lá para espairecer. Eu costumo dizer até nos stories, ó, vim espairecer. Porque quem gosta sabe do que eu estou dizendo. Eu amo isso e eu gosto de espairecer lá.
2: É encantador aquele memorial, Marcelo. Tem de tudo. Você vê a história, você vê as coisas nascendo, as famílias querendo. Todo dia vem uma família lá. Nilcinho, bota a foto do meu pai, aí a família do seu Zé Nick, o primeiro carro. Elas, as irmãs, encantadas. Eu digo, traga que eu boto. A mulher do seu Filó foi lá também.
1: Foi mesmo.
2: Detinha que cuida. Não tem uma foto de Filomeno Neto aqui. Eu digo, mulher, me perdoe, eu boto, traga pra cá a foto. Eu não podia lembrar de tantos, né? Aí tem a família do seu Caboclo, que querem estar lá, e as pessoas querem ajudar, e me dão coisas, me dão disco velho, me dão caixa de CD, e eu boto, porque é uma lembrança de um tempo passado. Me dão equipamento de som, me dão ferro velho. Todo mundo contribui com o memorial, porque sabe o que, Marcelo? pertencimento pelo que é seu, aquilo ali é nosso, a história da nossa cidade, a valorização dos prefeitos que já passaram por aqui, que contribuíram pela nossa história, está lá para você ver, para conhecer quem são, a história, entendeu? A cultura, a valorização das pessoas que contribuíram para a cultura. E assim a gente conseguiu fazer um memorial que, eu digo a você, Marcelo, é coisa de Deus. Eu não sei como que a gente pegou ele todo espatifado. No
1: cenário de guerra mesmo.
2: Cenário de guerra e está lá lindo, bonitão, mais bonito do que antes.
1: Está lindo mesmo.
2: Tem uma sala do Tubiarte que já reconta a história do Tubiarte nesses 16 anos, na sua memória. E tantas coisas, pintura de meninos em sala de aula, educativo, exposições, né? Eu recebi essa semana, Marcela, uma visita de um grupo de uma escola, Marechal Rondon, de Olindina. Marcela, e eles saíram encantados, maravilhados, postaram o vídeo na rede social, uma equipe de estudantes, visitaram, elogiaram muito a recepção de Luizinho, que é o coordenador que passa a história, que é um menino voluntário. Luizinho é voluntário da cultura. Hoje nós contratamos ele, mas ele é originário da Semana Cultural.
1: É mole.
2: Daquele projeto que a gente tem da Sabatina. Ele foi um dos melhores alunos, brilhante. E foi, eu levei ele para Recife, e de lá para cá ele não desgrudou mais da gente, entendeu? Então, assim, graças a Deus, Dilson me deu ele como funcionário, está lá. Menino tem 18 anos, mas você precisa ver. É voluntário há 5 anos, me ajuda em tudo, sem receber nada. Há 5 anos que Luizinho me ajuda.
1: Como diz a história, merece, né?
2: Hoje a gente conseguiu contratar. Está lá aprendendo e ensinando já, entendeu? É um efeito da... E quantos que não tem que vão, né? Então, assim, eu fico muito orgulhoso disso, dele, ver que é um menino bom, que está ali. É quem ajuda, me ajuda a botar as placas de madrugada. Já trouxe um outro colega dele, já tem um outro lá.
1: Já com voluntário.
2: Já vem um outro amigo dele, o nome do rapaz é Ian, ajudando a gente. Sim, eu quero, vem. E Marcelo é trabalho, Marcelo é furar aquelas placa, botar arribite, arribite, a gente fura. Porque a gente que faz tudo na cultura, aquelas luminárias, Marcelo, todas...
1: Feita à mão, né?
2: É, a gente que faz uma por uma, aí tem que pregar cada um. A gente gasta mais de 3 mil pregos para botar o arribite, para botar a rocame. Faz tudo na cultura, as meninas costuram. Porque Nossa. Quando emenda, fica a costura aparecendo. Aí as menininhas que trabalham comigo é Jó, mas Joélica e Jó é quem costura. Tudo feito pela gente. Por quê? Pra gente gastar pouco. Porque se eu vou com uma produtora contratada, eu vou gastar 100
1: tudo
2: mil
1: é
2: reais.
1: Tudo é dinheiro.
2: Aí
1: né?
2: eu gasto ali 10, 15 mil. Eu vi aqui agora em Palmares uma estrutura linda em Palmares. Eu fui pra Palmares na festa do...
1: Eu não fui, mas observei pela rede social... Que coisa encantadora,
2: linda,
1: né?
2: Aí eu vi lá a luminária lá, eu digo, eu vou fazer em Tubias, vou fazer mais bonito. E iluminei a avenida todinha, Marcela, gastando 10%. Porque eu vi o valor que gastou lá e a nossa cidade não deixa a desejar para nada. Aí o povo disse, deixa essa luminária aí. Eu não posso, né, Marcela? Enfim.
1: Então é isso, meu povo. Vão prestigiar esse grande momento, esse grande evento. Hoje, quarta.
2: Tem circo, Marcelo, tem circo.
1: Já tem circo.
2: Tem circo hoje. Tem balé.
1: Quarta, quinta, sexta, sábado, domingo.
2: Sábado tem barco de fogo.
1: Estância.
2: 18 horas, olha. 18 horas. O barco de fogo não atrasa, não. Ele não perde o bonde, não.
1: É bonito, viu?
2: O barco de fogo, 18 horas, lá na Praça do Cruzeiro. A gente bota o barco de fogo, aí vem um teatro do Boca de Sena, um dos melhores grupos de teatro do Brasil, Marcela. É uma estrutura, Marcela. Para você ter noção, ele não consegue nem armar no palco. A estrutura é grande. A gente vai armar essa estrutura fora ou dentro do circo do outro lado. Mas vamos armar lá. E depois tem uma apresentação de um chachado dos Cangaceiros de Lampião. Aí eu vou descer em cortejo para o show de Maria Gadu. Eu vou acabar aqui na Praça do Cruzeiro.
1: Maria Gadu canta onde?
2: Maria Gadu canta na Praça da Matriz.
1: E é?
2: É lá embaixo, porque para não chocar.
1: Eu sei.
2: Entendeu? Então, é de zero, vai começar depois da missa. É de zero, começa 8h30. Bota o DJ para transição. Maria Gadu começa 22h. Bota o DJ para transição. E meu Emílio fecha.
1: Gente, a cidade toda em movimento.
2: Em movimento. Quando a gente sair, aí eu vou fazer o quê, Marcela? Quando acabar o chachado Lampião na Praça do Cruzeiro, eu vou descer em cortejo com eles dançando pela rua.
1: Para ir lá para a praça
2: da Matriz. vou fazer uma festa na avenida. Entendeu? Com esse chacal.
1: Aí o povo também desce.
2: Aí
1: todo.
2: Desce todo mundo, acaba na Praça do Cruzeiro. É o tempo que
1: vai para a igreja
2: e vamos
1: para a praça.
2: E vamos legal. Dançar com Maria Gadu, vamos fazer a festa na nossa cidade. Está vindo caravanas aí de Aracaju, o povo pedindo para participar. A gente vai deixar espaço, Marcela, tanto para os artesanatos. A gente não cobra para os artesanatos, porque a gente entende que são pessoas de baixa renda, pessoas de pouca condição, então é pessoas da economia familiar, dos artesanatos. Você falou a Helena, quem é a Helena aí que queria participar?
1: Foi do Facebook.
2: Manda ela procurar a gente lá no memorial, que eu acho que dá para incluir hoje. Até meio dia ela indo lá, a gente inclui, que tem uma vaga para o artesanato.
1: No mais, que Deus abençoe sua vida, boa sorte. Tobi Arte já é sucesso todos os anos. Tende a crescer mais ainda e a gente vê a sua fé, a sua boa vontade, né? Essa vontade de querer que Tobias melhore cada dia mais. Que Deus abençoe, viu?
2: Eu agradeço, Marcelo. Quero agradecer aqui ao prefeito Dilson de Agripino, que me dá as condições, sabe, de dificuldade que a gente tem imensa. E eu quero agradecer aos meus colegas secretários, Marcela. Todos os meus colegas contribuem de todo jeito, de todas as formas, entendeu? É Silva no transporte, é Renino no setor de compras, sabe?
1: As conversas vão sumindo, né? Subindo, né?
2: É Luciano na educação, é Sabrina na saúde, é Zana na ação, porque a gente envolve todas as secretarias, entendeu, Marcela? Rafael lá na indústria e comércio, Nicivaldo para limpar, entendeu? Assim, não é um secretário fazendo, é uma gestão trabalhando para que a cidade esteja limpa, que a cidade esteja pronta, preparada e querendo para levar alegria para o cidadão tubiense e a todos os visitantes que vêm aqui da região centro-sul, da região norte da Bahia, de Itabaianinha, porque vem tudo para cá, Marcelo. O Tubi Arte é a cultura viva da nossa cidade.
1: Um abraço, Nilcinho. 8:07, 8:07. 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Duas pessoas já mandaram mensagem para você, você não vai falar sobre as eleições da Câmara Municipal de Vereadores, vamos falar sim, mas hoje não é o momento para a gente falar sobre as eleições de vereadores, né? Vamos aguardar, hoje é quarta, amanhã vamos buscar aí o presidente, né? Vamos buscar a pessoa também que é o vereador Miguel, que tem o interesse de estar na frente da cadeira, né? Da presidência, vamos saber aí, né? Se eles quiserem vir também aqui ao vivo, eu recebo com a maior satisfação desse mundo. Mas a gente vai buscar informações para trazer para vocês, tá bom? Também tem uma outra notícia, onde o Roberto do IBV, vereador, quer espaço também na chapa majoritária. Se procede ou não, a chapa majoritária ainda é em 2028, né, Valdemir Barreto? E sugere aí que Dilson avalie. Se essa informação procede, a gente vai buscar também com Roberto do IBV. Porque aqui a gente fala de política. Ah, Marcela, política é logo ali? Não. É logo ali mesmo. 2 anos passa voando. Você vê, a gente já está finalizando aí o mês de outubro. Já, já tem resultado aí da eleição, né, para presidente. Então vamos mexer aí os rebuliços do que está acontecendo nos bastidores para trazer para cá, tá certo? Mas vamos aguardar que amanhã a gente vai buscar essa informação com o presidente atual, que é o Júnior Cisneiro, e também temos o vereador Miguel, que as informações é que ele vai estar, né, assumindo o cargo, mas vai assumir, para isso precisa ter uma eleição. Ele só é o único nome? É preciso a gente saber. Será que é o único nome? Não vai ter ninguém que vai se interessar pela cadeira, né? Ou foi o combinado lá atrás também, né, segundo informações que não procedem, que eu não sei se procede ou não, não estava no meio da conversa, é de que houve um combinado de Júnior assumir os 2 anos e depois dos 2 anos o vereador Miguel. Eu não sei se procede, mas há quem diga, mas vamos saber com o próprio presidente atual, Júnior Cisneiro, que aqui merece todo, né, os aplausos, porque tem comandado a Câmara Municipal toda na União, existem debates, existem cobranças, mas o Júnior organizou a casa, e quando eu digo organizar a casa, é porque eu tenho conhecimento de causa. Eu estou lá dentro e vejo e percebo que o homem tem organizado a casa, né? Tem deixado tudo dos prumos. Mas vamos saber se o Miguel vai assumir ou não. Mas para assumir, precisa acontecer a eleição, que a informação é que é logo ali, no mês de novembro. Vamos para o apoio, já já a gente volta.
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6: 8:11.
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0: Marcela Fernanda.
1: A nossa legião.
2: Bom dia, primeiro, né?
1: É fiel.
2: É mesmo?
1: É. Aqui não tem o primeiro horário, não tem o segundo horário, o horário aqui é audiência. Não é que eu sou boa, gostosa, não. É que eles são.
2: Fiéis.
1: Fiéis, diferente. Trazer até prato e cuscuz aí.
2: É mesmo?
1: É. Recebeu
3: cuscuz. O ouvinte.
1: De verdade,
3: não, eu trazer cuscuz.
2: Você estava demorando a começar.
1: Por que será, né? Bom dia com Jesus, Djalmi. Como é que você tá? Mais cabeludo, mais simpático,
2: ontem
1: todo.
2: Eu saí de casa, eu só saio assim. Eu disse, vou vender uma piscina e vendi ontem.
1: Porque Deus é fiel.
2: Fabíola.
1: Fabíola Santana, bom dia com Jesus. Fabíola. Olha, Devinho. Cabelinho, como tá bonitinho.
2: Cresceu, é. Cabelo, aqui.
1: Tá vendo? E, amém.
2: É, glória a Deus.
1: E... Fabíola.
2: Fazer o implante é uma piscina.
1: É mesmo, né? Fabíola Santana.
4: Caiu.
1: Retorna a ligação. O que é que você vai falar de coisa boa hoje, Vialmin?
2: Não, vamos dizer a você, né? Ontem eu saí de casa. Dizendo...
1: Vou comprar outra piscina a você. Viu?
2: Glória a Deus.
1: Diga amém.
2: Amém. E eu profetizo.
1: Em nome de Jesus.
2: Realizo o seu sonho e o meu.
1: Amém também.
2: Não
1: é
2: não?
1: É.
2: Ontem a família de Antônio Caboclo, que é a família de Omos.
1: Maravilhosa, a família abençoada, minha família, a família abençoada ali,
2: ali,
1: viu?
2: Né?
1: É, sim.
2: Disse, eu vou comprar
1: Cinere,
2: uma
1: de... Lúcia.
2: Isso, disse que eu
1: vi.
2: Chegou lá com o pensamento de comprar uma de seis.
1: Comprou a maior.
2: Levou,
1: Deus é fiel.
2: Tá vendo?
1: É.
2: E que morra o cão.
1: É.
2: E eu disse a ele, se você
1: vou comprar, comprar outra e que morra
2: o cão.
1: Tô dizendo a você que eu vou comprar outra.
2: Amém.
1: Vou trabalhar e vou comprar outra, né, Cindy Gilda?
3: Glória a Deus. Eu creio.
2: Só compra como? Trabalhando.
1: Trabalhando.
3: Trabalha.
2: Algumas pessoas têm uma sorte de ganhar. Né?
1: Eu não, nunca tive essa sorte de ganhar.
2: Eu também. Num dia que eu jogava no bicho.
1: É tudo no suado.
2: Joguei 6 anos. Num dia que eu não joguei, deu. Aí eu disse, não vou jogar mais. Sério,
1: aí não jogou.
2: Com o seu finado Tonho ali, que vendia na 10 ali. Passei a vida todinha jogando com ele.
1: Já pensou?
2: Não disse, seu Tonho, não vou jogar não.
1: É peso ou não é?
2: 45-0-0.
1: Nunca mais jogou.
2: Hã? Não, eu joguei. Vou dizer a você. É?
1: Cadê Fabíola? Libera aí. Ai, pra falar. Aí pra falar.
5: Bom dia, Marcela. Marcela, por favor, meu irmão, anuncia aí o jogo do Vasco que aconteceu ontem na casa do Boca Juniors. A gente saiu com vitória, viu? Próximo jogo, quarta-feira. E vamos ganhar de novo, viu, minha irmã? Momento histórico. Boca Juniors, vários jogos sem perder. E veio o Vascão e meteu um gol, viu, minha irmã? Anuncia aí, falou no momento do esporte. Passa aí meia hora aí falando do Vasco, por favor.
1: De 10 jogos ou 100 jogos, ganha um. Aí é pra soltar até o hino.
3: O título é mesmo que o título, por isso que essa comemoração. É a mesma coisa. Aí tem que comemorar mesmo.
1: Diga aí.
2: Meu filho.
1: Olha, tá sofredor vascaíno.
2: Meu filho, o avô dele é São Paulino. Eu sou palmeirense. Aí, pra desagradar um ou outro, ele foi torcer pra quem? Pra o Santos. O bichinho nunca viu o Santos.
1: Né? Pra não desagradar.
2: Zezinho de Alfeu. Zezinho de Alfeu é vascaíno. Aí ele disse,
1: Sofredor.
2: Aí ele disse assim, Jami, oi. Rapaz, veja aí pra comprar o ingresso pra assistir o Palmeiras. Mas vamos voltar a falar tudo das piscinas.
1: Né? Fale das então, piscinas, Jami. Tá frio.
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1: Tá estressado, cara, na piscina.
2: Eu vou fazer uma cobrança aqui, que cabeça tá aqui. Cabeça não, Alisson.
1: Alisson, chame ele de cabeça. Ele disse, cabeça foi o passado.
2: Quero ver se você não vai me convidar pra tomar um café naquela piscina.
1: Eu vou tomar um café, vou chamar a sua noiva.
2: Isso.
1: E a, você e sua noiva, sua namorada, noiva... Pra tomar um cafezinho. Cafezinho não, um vinho, pode ser?
2: Pode ser.
1: Pronto, tá fechado?
2: Faz igual o nego.
1: Que é nego?
2: Aí nego fazia, esse vinho aqui é da Argentina.
1: Mas você me diga um vinho bom que você gosta, porque pra não passar vergonha.
2: Aí nego me dá
1: pra ele é desses.
2: Aí, chegou aí.
1: Bom dia com Jesus.
2: Então, Marcela, eu quero dizer assim aos seus ouvintes, né, e que podem ir na nossa loja, que eu garanto que você não vai sair sem a sua piscina. Olha a gente já ligando aqui pra mim, Jair. Michel do Damião.
1: Tá, e você vai... E aí vai comprar a piscina?
2: Não. Michel do Damião, o pai disse bem assim, que se ele arrumar uma mulher, ele dá o terreno.
1: Arrumou?
2: Arrumou.
1: Eu... Mas e ele não disse que tava pagando?
2: Quem?
1: Você disse, pode, posso vender?
2: Posso vender? Ele disse, pai, disse, pode, mas ele não foi lá.
1: Ah, você acha não. Que ele paga? Mas ele tá ligando aí.
2: Eu acho que é pra falar
1: é
2: sobre
1: é pra falar. E, vai, e você vai fechar, vai por
2: vou
1: mim.
2: Fechar.
1: Dami é um cara... Você eu pode... Entendi. Se ele mandou dizer, se ele não pagar, eu pago, você pode vender. Não é não? Ali, ali a palavra dele é uma assinatura.
2: Eu estava bloqueado por Michel. Sabe por quê?
1: A palavra dele é uma assinatura.
2: Michel faz uma força no pneu da moto da loja. Aí me manda e faz... R$100.
1: Oxê.
2: Eu digo que tá furo, cara.
6: R$100.
2: Michel, você é ladrão, hein? Aí o pai liga, não, não é ladrão não, mas porque não foi um furo não, foi um pneu.
1: Sim.
2: Ah, não avisa. Ele me bloqueou.
1: Aí me bloqueou.
2: Chamei de
1: mas
2: ladrão,
1: não explicou, né?
2: Não explicou. Aí agora você vai comprar um terreno comigo.
1: Vai fechar, ele tá ligando uma hora dessa.
2: Aqui, né?
1: É.
2: Um abraço aí da minha...
1: Qual o telefone para contar das piscinas?
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1: Um abraço para você, Djalmi. Eu tenho certeza que essa promoção vai ser sucesso e você vai vender ainda mais piscina.
2: Amém. Os terrenos de R$200 e piscina de 10%. Só Djalmi?
1: Reis.
2: Eita, chega a gaguejar. Chegou aqui...
1: Um cara que você tá todo emocionado.
2: Eu tenho um autógrafo dele até hoje. Rei Robson.
6: Tem mais 10 anos.
2: Só chapéu. Ei, um abraço pra vocês.
1: Palhaço. Bom dia, Djalmi. Bom dia, Cine.
2: O seu sonho é o meu.
1: Palhaço.
2: Ei, você viu o look dele?
1: Vi.
2: Posso filmar você?
1: Pode.
6: Prepara o meu patrocínio que eu tenho uma pessoa do dinheiro aí.
1: Prepara, já prepara. Bom dia, Cindy Schilder. Como é que
7: bom
1: você
7: dia,
1: tá, minha querida?
7: Bom dia, Marcelo.
1: Obrigado por estar me substituindo e substituiu muito bem. Diga amém.
7: Amém.
1: Tá vendo aí como você é capaz?
7: Quase me dá um burro, mas...
1: Quando eu digo, não quero, é capaz. Todo mundo é capaz.
7: Eu tava dizendo a seus ouvintes que você me obriga, que você briga comigo.
6: Reclama. Fala sobre patrocínio.
1: Patrocínio? Senta aqui, chegue.
7: Valeu,
1: rapidinho, dois minutinhos. Dois minutinhos. Cindy, deixa.
7: Ah.
1: Que Cindy vai falar.
2: Tá bom.
1: E aí, rei? Bom dia com Jesus. Meu tudo programa bem. É assim, o programa de Deus, o programa do povo, como diz Miminho.
2: O programa aqui é de Deus e do povo, né?
1: Dois minutinhos, viu?
2: Sim.
1: Como é que o senhor tá?
2: O problema é o seguinte, eu fui no médico.
1: Sim.
2: Cheguei lá, o que fizeram por mim foi o colírio que me deram. A minha visão tá ruim, sabe?
1: Não é dele, não.
2: Eu não sei se é falta de óculos, sabe? De exame e tal, né? Aí vai ser 1.400 conto.
1: Essa armação do óculos tá bonita.
2: Que Minho falou ali, né?
1: É.
2: Diz que... Não, essa armação aqui não serve, não. Essa aqui é uma coisa velha.
6: Aí, Minho disse que é 1.400, que ele pagou um tempo, né? Aí eu queria arrumar esse dinheiro para ver se arrumava o dinheiro. Tinha uma metade no curso, né?
1: Quem conheceu o Rei Robson, deu uma ajudinha a ele, né?
6: É, quem for amigo, fã do Rei Verdadeiro...
1: Quem é fã?
6: Manda alguma coisa, né? Porque esse homem canta e encanta e tô sofrendo aqui sem nada.
1: Então, para empolgar o povo e o povo se inspirar, ajudar o senhor, canta aí. O cara que pensa em você toda hora.
6: Não, essa música não dá, porque eu vou olhar aqui qual é a música que vai sair aqui agora, viu?
1: Valeu-me, Jesus Cristo do céu. Você tem não. 2 minutos, Rei Robson. Eu quero de Leandro e Leonardo.
6: Não, peraí, não é aquele não, velho. Você manda em tudo, não tem problema. Tem que saber se tá aqui, né?
1: Oi, é, ainda tem que ter o...
6: A desconhecida.
1: Eu quero uma conhecida, eu quero uma conhecida.
6: Vai sair, vai sair.
1: Aqui é o programa de jornalismo, mas o senhor tem espaço. Bora.
6: Só que eu tô
1: 2 minutos, viu? Pra trazer minhas notícias. Tá vencendo o tempo.
6: Já vai, já vai.
1: Deixa ele que ele tá se preparando, botando rádio. Bom dia com Jesus, bom dia Tobias, programa de jornalismo. Mas a gente tem espaço. O povo quer falar, o povo quer cantar, a gente bota. Bota.
8: A partir deste momento...
1: Eita! Sim. Eita, que meu programa sai de tudo mesmo, viu, não?
6: Dedicando a todos e a todas.
1: Valeu-me, Jesus.
6: É ninguém na forma do meio.
1: 2 minutos, viu?
6: Quando o telefone toca, passou de tudo pra não atender. Pode ser você de novo me causando polêmica, pra me fazer sofrer. Quando o telefone toca, passou de todo pra não atender. Pode ser você de novo me causando polêmica, pra me fazer sofrer. Telefone maldito, tem que ser quebrado. Quando ela me liga, aqui pra mim está tudo errado.
1: Aê!
6: Quando ele tocar, vou jogar ele no chão. Tchau!
1: Um abraço. Ele é obediente, quando a gente manda ele tchau, ele tchau. Um abraço. Boa sorte pro senhor, viu? O senhor é marca de homem.
6: Senhor,
1: tá bom?
6: Igualmente, sou mesmo.
1: Um abraço. Você gosta dessas coisas, né?
9: Eu toquei com ele, fui baterista dele.
6: Foi meu baterista.
1: Foi?
6: Não, foi não.
1: Eu avalio o sucesso que fizeram.
9: Ele cantou com a rainha agarrada.
6: Foi no balcão.
1: Eu avalio daqui o sucesso do estouro.
10: Hello, motor.
6: Eu sou avião hoje, muito mais novinho.
1: Obrigado. Quem quiser poder dar ajudinha aqui no nosso programa e nossa rádio, não pode fazer isso.
6: O problema é que eu estou com problema na visão, sabe? Você enxerga direito. E o outro é 1.400 conto.
1: É, aí não pode fazer campanha, mas quem puder ajudar aí esse abençoado de Jesus é um cara bom.
6: Pra você?
1: Não, pra mim não, pra você.
9: Aí agora o cara
6: mas pra mim ninguém vai.
9: Negócio de otário.
6: Não, não é negócio de otário. Você é o primeiro otário que tá falando desse aí.
9: Você que é você, Davi, que é o povo que fica dizendo.
6: Que povo?
1: O povo fica falando.
9: Os otários são seu fã.
6: Pô, sim, é. Os gays, né?
1: É. Oxi!
6: Mas não tem gay assim, não. Tem gay legal comigo.
1: Mulher, eu não aguento não com esse homem, viu?
6: E ele? Porra do danado de gay.
1: Olha.
6: Pode não querer eu morrer.
10: Hello, motor.
1: Libera os olhos aí, Valdemir, pelo amor de Deus.
6: Vai. Tá bom.
1: Um abraço. Vai receber ajuda, em nome de Jesus. Alô do telefone, bom dia com o que eu falo.
11: Bom dia, Marcela.
1: Bom dia.
11: É que ela tá falando, eu levei com as coisas que não tava.
1: Acabaram de me informar. Que eu recebi cuscuz. Obrigado pela atenção. Que Deus abençoe, viu?
11: Ô, Marcelo, eu queria falar sobre o mato aqui, para cortar esses matos, assim, tá dando, já deixei a passar a mulher, o matagal de cortar,
1: onde
11: né?
1: Onde é que fica o matagal?
11: Aqui, para Maria Rosa, que eu moro.
1: Sim.
11: De mato.
1: Pronto, explique direitinho onde é o endereço, para a gente chamar a atenção da Secretaria de Obras.
11: Viu a menina que eu fui aí, ela sabe como é o nome dela. Que
1: Cindy
11: é,
1: Shilder.
11: Que é repórter, né? Sim, ela que sabe, não vi ela.
1: Pronto.
11: Acho que vem aqui.
1: Então a gente pede aí a Secretaria de Obras. Para que possa resolver essa situação.
11: Fazer esse muro, assim, dos terrenos baldios, aí cria muito mato, até saruê tem de noite, aí faz ter medo.
1: Pronto. Tá feita a cobrança, viu? Tá feita a cobrança.
11: Estou esperando.
1: Um abraço e obrigado, viu? Gostou?
11: Tchau.
1: Um abraço mesmo, de coração. Você é 10. Sela,
5: coloque Djalmin pra cantar também. A Han ganhou. Ele sabe.
1: Gente,
12: Ana Sela, bom dia. Tô ouvindo a voz de Rei Robson.
13: Ele foi tomar banho.
12: Parabéns, Ana Sela, seu programa.
1: Oi. Meu programa. Tá vendo aí a audiência, né? Bora, libere.
14: Bom dia, Marcela. Marcela, essa é uma pergunta. Porque eu vi o Nicolas Ferreira numa entrevista.
1: Se ligue com política.
14: Nicolas Ferreira é o cabo eleitoral de Flávio Bolsonaro.
1: Epa! Não, não, não, não, não. Não quero.
15: Marcela, eu falei com você antes, eu me esqueci de dizer um negócio. Graças a Deus, primeiro Jesus Cristo e depois nosso prefeito Dilson Agripino. Quem recebe Bolsa Família? Quem recebe Bolsa Família recebe, sabe, dia 17 é sábado, rapaz. Agora, Deus decretou o estado de emergência no nosso município. Todo mundo que recebe Bolsa Família, Tupã Barreto, recebe, sabe, dia sábado, é dia 17. É eu que estou dizendo a você, valeu. Eu sou vascaíno, Juscelino é meu amigo. Eu não voto em você, não, viu, Júnior? Eu voto em outro candidato, você tá ligado? Vou dizer o nome dele, eu voto em Marivaldo.
16: Bom dia, Marcela Fernanda. Bom dia, todo mundo da Tubis FM. Marcela, tô mandando esse áudio aqui para agradecer pelo galeto, que tava maravilhoso, viu?
1: Amém.
16: É uma delícia.
1: Foi o ganhador.
16: Isso. Não falei ontem, porque ontem você não fez o programa, mas estou aqui ligado. E muito obrigado, viu, Marcela? Muito obrigado mesmo. Quando é que vai ter outro daquele?
1: Ei, todos os dias tem sorteio. Nosso anjo da guarda manda a gente sortear, a gente sorteia, né? Isso é bom.
17: Bom dia, Marcela Fernanda. Bom dia, Nilcinho. Que Deus lhe abençoe. Que Nossa Senhora, que aqui nos campos, que abençoe todos os brasileiros que estão me ajudando nesse tubiar, né, Nilcinho? Só gratidão a Deus, Marcela. E também vou pedir obrigado a nosso prefeito de Tubis Barreto, Dilson Agripino, Nossa Sueli e Netinho, também da, né, da Capinagem, e Jocivaldo também, nosso secretário, que obrigado por tudo. Só gratidão a Deus e esse povo querido de Tubis Barreto, dessa equipe do nosso prefeito. Jocivaldo, muito obrigado. Aqui é o Bica Mastro de Gerais, que me pediu para você fazer uma capinagem lá no São Dumont, e graças a Deus, nota mil para Sua Excelência e a equipe, e todos que trabalham com Sua Excelência, viu? Eles estão lá trabalhando, né? E só gratidão, né? E eu me agradeço, viu? De coração, Jocivaldo e todos a equipe. Obrigado, Marcela. Melhor galeto do estado de Sergipe, fica na Rua Tabelinha. Marcela Fernanda e família, bom trabalho para a senhora. E obrigado, Cid, também, né? Que eu pedi a Cid. E obrigado também, Valdelan Lemos, ontem meio-dia, que ele também fez esse reforço.
1: Vamos fazer
17: Deus abençoe a todos, a Valdemir Barreto e a todos que trabalham aí na Rádio 11. Tchau, fique com Deus.
1: Vila Verde,
17: para o Brasil, o mundo, Bica, Marcelo, Minas Gerais. Agradecendo a Jocivaldo e a nosso prefeito e a equipe. Obrigado, tchau.
1: Tchau. Obrigada. Vamos fazer um sorteio ou não? Deixa pra amanhã.
3: Não, bora hoje, bora hoje, bora hoje.
1: Bora.
3: Ainda tem tempo.
1: Quero ligação? Não. Quero WhatsApp? Sim. Quero pessoas novas? Sim. Você, meu ouvinte, que nunca participou, manda áudio também. Porque, né, pra ficar pessoas só repetitivas ganhando, bota pra gente misturar, fazer essa misturada toda, fazer um sorteio. Você que nunca participou, Dona Maria, que tem vergonha, manda um áudio. Oi, me chamo Maria, moro no Maria do Carmo e quero ganhar um galeto. Né, o Anjo da Guarda mandou sortear e eu sorteio todos os dias. É a nossa missão aqui. Eita, como já tem áudio, deixe elas. Nem começou. Uma, duas, três, já. Vamos, sorteio. Vamos pro sorteio. Bora.
18: Bom dia, Marcela, bom dia, Cindy Crochete, bom dia, Valdemir. Todos que estiverem me ouvindo.
1: Dá licença, né?
18: Manda aí, Marcela, uma luzinha aí pra Secretaria de Obra. Aí, eu não ia botar aqui uma lâmpada na minha rua aqui. Rua do Zé Bito do Santo, beleza? Dá licença.
1: Daí a
5: bom dia, querida. Né? Como você está? Curtiu muito o feriadão? Com Jesus, claro, né? É, Lu, bota então meu nome aí para o sorteio, que você falou que todos os dias tem sorteio. E todos os dias está ligado em você.
1: Obrigada, Lu.
19: Marcela, não esqueça de mim. Silvana atravessa Lindo Costa, bota aí no sorteio.
20: Bom dia, Marcela. Quero participar do sorteio. Mara da Bahia.
1: Mara.
20: Bom dia, Marcela Fernanda. Aqui é a Aline dos Santos Dumont. Estou aqui, estou te ouvindo todos os dias e eu quero participar desse sorteio.
21: Marcela, bom dia.
1: Edileuza
21: da Filadelfo. Eu gostaria de ganhar esse galeto, Marcela, porque ele é muito gostoso, viu? Muito obrigado e um bom programa para você.
22: Amém. Bom dia, Marcela. Adriana da Lagoa do Carvão, queria participar do sorteio.
1: Adriana, Lagoa do Carvão.
23: Bom dia, Marcela. Aqui é Isaac da Lagoa Redonda. Queria ganhar um galeto.
1: Isaac, Lagoa Redonda, é?
22: Quero ganhar esse galeto seu, Val da Bela Vista.
1: Val.
5: Marcela, quero participar do sorteio, galeto.
1: Quem é? Qual o nome dela?
24: Moça do Agripino 3.
1: Moça Agripino 3. Tem mais?
25: Bom dia, Marcela. Bom dia com Jesus. Que Deus nos dê um dia abençoado. Bom trabalho, Marcela. Bom dia, Marcela. Aqui é Ana Lúcia, Passo Sted Lemos. Gostaria de participar do sorteio do galeto. Ana seu galeto Lúcia. É muito maravilhoso, hein?
26: Bom dia, Marcela. Quero participar do sorteio do galeto.
1: Como é seu nome?
26: Eu sou Valdelice Leonide Zacarias.
1: Valdelice.
27: Bom dia, Marcela. Todos da rádio. Aqui é Regina do Marido Carmo. Gostaria de participar do sorteio do galeto, Marcela.
28: Bom dia, Marcela Fernanda. Quero participar do sorteio do galeto. Meu nome é Orleide. Moro na rua Carlos Lemo.
29: Bom dia, Marcela. Me chamo Conceição. Quero participar do sorteio.
1: Conceição.
29: Moro no Agripino 2.
1: Agripino 2.
30: Bom dia, Marcela. Meu nome é Conjunto Irmã Dulce. Gostaria de participar do sorteio do galeto.
1: Irmã Dulce.
31: Bom dia, Marcela. Quero participar do sorteio. É Rivelda, do Povoado Batata.
1: Rivelda.
32: Bom dia, Marcela. Tô aqui na escuta, no Conjunto Padre Pedro. Everaldo.
1: Everaldo.
32: Quero participar aí do sorteio do galeto. Valeu.
1: Valeu.
32: Um abraço.
33: Bom dia, Marcela. Tô esperando meu galeto. Eu falei que daqui para 2027 eu ganho. Quero participar. José Batista aqui na rua Antônio Alves Barreto.
34: Bom dia, Marcela. Aqui é Maria José, da Rua do Castelo. Quero participar do sorteio.
35: Marcela, bom dia. Aqui é Bia, do Agripino 1. Queria participar do galeto.
36: Bom dia, Marcela Fernandes. Alessandra aqui do bairro Santos Dumont. Gostaria de participar do galeto.
37: Bom dia. Aqui é Maria Ferreira, Maria do Carmo. Quero participar do sorteio do galeto.
38: Bom dia, Marcela. É Raimundo aqui da Severiano Cardoso. Gostaria de participar do sorteio pela primeira vez.
1: Raimunda do Salgado?
38: Cheiro.
1: Não? Raimunda Severiano.
38: Bom dia, Marcela. É Raimundo aqui da Severiano Cardoso. Gostaria de participar do sorteio pela primeira vez.
1: Dona Rai.
38: Cheiro.
1: Um abraço, Dona Rai.
39: Bom dia, Marcela. Quero participar do sorteio do galeto. Me chamo Divaldo, moro na rua José Barbosa Sobrinho.
1: Rua?
39: Santos Irmãos, aliás.
1: Obrigado. Barbosa Sobrinho.
40: Bom dia, Marcela. Aqui quem tá falando é Raimundo do Agripino 3. Quero participar do galeto.
41: Todos os dias.
42: Marcela, aqui é Clarinho do Povoado Batatas. Quero participar do galeto.
43: Bom dia, Marcela e Valdemir a todos. Gostaria de participar do sorteio. É Verônica da Travessa José Francisco de Oliveira.
1: Minha cliente, Verônica, viu?
44: Bom dia, Marcela e Cindy, Valdemir. Adriele. Quero participar da promoção do galeto. É Adriele.
1: Obrigada aí pelo carinho, viu?
45: Marcela, bom dia. Aqui é Bruna do Vila Verde. Gostaria de participar do sorteio.
1: Bruna, tá valendo, Bruna.
0: Bom dia, Marcela. Estou voltando aqui de novo. Quero ganhar esse sorteio de menino do frango. Eu comi lá na roça mais bem. Está morando na roça. Bom dia. Eu quero ganhar esse sorteio.
1: Tá valendo também.
43: Bom dia, Marcela. Aqui é Gilealda da Rua Largo. Quero participar aí do Galeto.
1: Tem mais?
2: Bom dia, Marcela Fernanda. Aqui é Eric, do bairro Santa Rita. Estou querendo ganhar esse Galeto.
1: Eric Santa Rita.
3: Bom dia, Marcela. É Alessandra. Eu quero ganhar o Galeto. Moro na rua João Basílio da Oliveira, número 130.
1: Tá valendo.
3: No fundo do Colégio Maria Rosa. Bom dia, Marcela. É Alessandro, aqui do Maria do Carmo, da rua.
4: Bom dia, Marcela. Aqui é João Paulo. Eu queria participar do sorteio do Galeto. Eu moro aqui perto do Colégio Thelma.
1: João Paulo. Tá valendo.
5: Sou Fernanda, aqui é Alice da Getúlio Vargas e gostaria de participar do sorteio do Galeto.
1: Tá valendo.
6: Bom dia, Marcela, aqui é do João da Pedreira. Quero ganhar esse Galeto, mulher.
7: Acho bom dia, sim, Marcela, né? Fernanda, Franciele do Conjunto Irmã Dulce. Sim. Quero ganhar esse Galeto.
1: Franciele.
8: Bom dia, Marcela. Sou Maria Alves da Baenga. Gostaria de participar do sorteio.
1: Repita aí o nome dela. 33 pessoas com essa.
8: Bom dia, Marcela. Sou Maria
1: Alves. Maria
8: Alves da Baenga. Gostaria de participar do sorteio.
1: Diga um número, de 1 a 33. Você.
9: 17.
1: Eita. Foi bem, você já tinha dito, né? Cima, baixo, abaixo, pra cima. 1, 2, 3, 4, 5, 6, 7, 8, 9, 10, 11, 12, 13, 14, 15, 16, 17. João Paulo, você acaba de ganhar um galeto pra pegar no sábado, a partir de 10h40 até o meio-dia. João Paulo, só não anotei o nome. Se você estiver me ouvindo, manda um áudio rapidamente aí, João Paulo.
9: Ao Thelma, ele fala.
1: Ele?
9: Ele mora próximo ao Thelma, ele falou aí no áudio.
1: João Paulo, por gentileza, me manda um áudio aí de volta pra ver se você está me ouvindo. Você vai pegar um galeto próximo sábado. Vamos dar 2 minutos aí pra ele? Pra dar tempo?
9: Um
1: minuto pra dar tempo dele mandar um áudio de volta. Chega, João Paulo, manda pra cá.
9: Já foi.
1: Ele é morador de onde? Deixa eu ver quem é aí, João Paulo.
4: Bom dia, Marcela. Foi eu.
1: Rui Itabaianinha, a galeteria.
4: Tô sim, tô ouvindo, ligadinho todas as manhãs, viu?
1: Obrigado.
4: De 7 horas até 5h30 ligado na rádio.
1: Pô, João Paulo, você vai pegar a partir de 10h40 até o meio-dia na galeteria Top Frango, tá certo, João Paulo? Obrigado aí pelo carinho da audiência, um abraço a todos vocês. Obrigado, Cindy Schilder. Obrigado, Valdemir. Obrigado a todos. Eu imaginava que só eram as pessoas de idade que ouvia rádio, e não é, viu? Tem muita gente nas fábricas, nas lojas, em casa. Tem criança que quando eu passo, diz, olha, eu escuto seu programa. Isso é só Deus. Só Deus mesmo para pagar cada um de vocês, viu? Obrigado aí a todos. Eu gostaria muito de sortear vários galetos, mas... também vai fechar as portas, né? Tenho ainda meu anjo da guarda. Além de eu sortear os meus, sorteio porque nosso amigo Nicival também dá essa ajuda muito grande para a gente poder sortear, né? Mas, enfim, é uma mão lavando a outra, é um ajudando o outro. Tá certo? Um abraço especial, fiquem com Deus e amanhã eu volto com mais informações e mais sorteios. Fui!
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14: 8:58.
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2: 9 horas e 11 minutos.

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2: Muito bem, conferindo a hora certa comigo, agora 9h19. Bom dia.
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9h21, 9h21. Tá chegando na frequência mais gostosa do seu rádio nessa manhã maravilhosa de quarta-feira, coraçãozinho da semana. Hoje, 14 de outubro de 2026, uma feliz quarta-feira para você, tá bom? Na proteção do nosso grande Deus, né? A gente agradece a Ele por mais uma oportunidade de estarmos aqui comunicando com muito amor. E você, hein? Como foi que você acordou hoje? Tá tudo bem por aí? Espero que sim. Se não tiver, calma que vai ficar, porque Deus é bom o tempo todo, Deus é bom. Na sintonia, né, da 87,9, eu quero a sua companhia, eu quero você ligando, eu quero você participando no 799-9996-8790 e vem ficar juntinho comigo até o meio-dia. Bom dia, Brasil!

Uma ótima manhã pra você de quarta-feira. Que você tenha um dia extraordinário. E que você possa, em todo momento, confiar em você. Porque eu acredito em você, na sua força, na sua determinação. Eu sei que você pode, que você é capaz de realizar todos os seus sonhos. E Deus sabe os sonhos do seu coração. Segura na mão dele e vai, tá bom? Mas faz a sua parte. Deus te ajuda, Deus realiza, mas você que tem que dar o primeiro passo. Tá bom? Vamos juntos? Aumenta o volume do seu rádio. Deixa eu só dar uma controladinha aqui. Vamos lá? Agora 9 horas 23 minutos até o meio-dia, né? Tocando muita música. Coraçãozinho da semana. Já sei que vocês chegam hoje meio apaixonado, né?

chega na quinta, na quarta-feira, tá todo mundo com aquelas músicas bem bacanas demais. Então aumenta o volume e vem ficar comigo, tá bom? Olha, mandando um beijo já especial pra você que já está participando junto comigo, 799-999-8790. Eu vou liberando a sua mensagem por ordem de chegada e não vai ficar ninguém de fora. Vai mandando mensagem, vai pedindo aquela música que você gosta de ouvir na 87,9. Fique inteiramente à vontade. A casa é sua, tá bom? 9h24, 9h24. Pra gente começar muito bem a nossa programação hoje, a gente começa o som de Xande e Harmonia, porque tá calor, né, minha gente? Tá calor, tá gostosa demais, igual a nossa programação. Xande e Harmonia, agora 9h24. Tá me ouvindo onde, hein? Tá em casa? Tá no carro, no trabalho? Bom dia, uma ótima quarta-feira, meu povo!

0: sucesso pra você, Pablo e Simone Mendes, Suor Pingado, aqui na programação da 87,9. Agora são 9 horas 33 minutos. Você curtiu aí uma sequência bem bacana, né? Boa demais, né? Essa quarta-feira maravilhosa. Você mandando mensagem no nosso WhatsApp 799-9996-8790. Agradecendo aí a você, né, pelo carinho da sua doce audiência, onde quer que você esteja ouvindo a nossa programação. 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Agora 9 horas 35 minutos, 9:35, vamos liberar minha turminha boa, bora? 799-9996-8790. Bom dia, Lari, bom dia, você está bem? Estou ótima, já estou ligadinha, gostaria de ouvir qualquer música de Tony Salles. Valeu, Adriele, obrigada pelo carinho da audiência, vou tocar para você já já. Bom dia, Lari, bom dia, passa uma música de Menos é Mais, beijo aí, o Rafa da Arte Plus. Valeu, Rafa, tá no ponto, hein? Toco para você na sequência. Oi, ouvinte, bom dia, libera aqui o ouvinte na nossa programação, tudo bem?
1: Bom dia, Larissa, que programa maravilhoso.
0: Obrigada.
1: Não perco.
0: Fico feliz.
1: Tem rádio melhor do que essa, e é a melhor locutora.
0: Ai, que fofa.
1: Assim, uma música para mim aí, se for possível, Unha Pintada.
0: Unha Pintada, pronto, pode deixar, tá, que eu toco pra você já já o sucesso aí de Unha Pintada na programação do 87,9. Olha, você mandando ver aqui, opa! Bom dia, Lara, gostaria de ouvir a música Pássaros, de Cláudia Leite, Jussara de Itabaiana. Valeu, valeu, valeu, valeu! Quarta-feira, quarta-feira, sua linda, né? Ainda bem que você chegou meiozinho da semana. Faz feriado aí, como é que fica? A gente fica meio atrapalhado, né? A gente fica meio atrapalhado, né? É, mas tá tudo bem, tá tudo bem. Pum, pum, pum, pum. Ah, tudo bem, tudo bem. Então vamos embora, vamos tocar mais música no seu rádio. O que você pede é que a gente toca. 9 horas e 36 minutos pra você, os meus amigos topiqueiros me levando de carona. Boa viagem. A galera nas fábricas também, né? Tony Salles, Henrique Freitas, Vetinha, 9h36.

0: aí, sucesso pra você de unha pintada, você pediu, a gente tocou aí quase 9 horas 44 minutos, 9 e 44, 16 minutinhos, faltando pras 10, tá fazendo o que de bom, hein? Tá arrumando a casa, tá fazendo o que de bom, nos conta aí, olha gente, falando em nome do frigorífico Aguiar, você quer comprar o que? 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Agora 9 horas 46 minutos, 9h46, tô devendo música, né? Ah, quem pediu aqui foi a Jussara, na cidade de Itabaiana, ela pediu sucesso de Cláudia Leite e Pássaros, você vai ouvir na sequência. Deixa eu liberar aqui também mais ouvintes, vamos lá, 799-9996-8790, você mandando ver. Ah, bom dia, Lari, bom dia, se possível, passe Glória Groove, apaga a luz, Fabíola Santana, valeu, Fabíola, um abraço carinhoso pra você, obrigada pelo carinho da sua audiência, tá bom? Obrigadão aí pelo carinho da sua audiência, continua ouvindo a nossa programação. Um abraço também bem especial pra você, né, pra Júlia, pra toda essa turminha boa aí na Lagoa da Porta de Rádio Ligado, curtindo a gente também. Vamos lá, libera aqui mais ouvinte. Opa, cadê você, ouvinte? Oi, bom dia.
1: Isso, eu gostaria que você passasse pra mim a música de Netinho, pode ser qualquer um.
0: De Netinho?
1: Eu sou da 23.
0: Pronto.
1: Obrigado. É um amor de pessoa.
0: Obrigada, obrigada, viu, Maria Rosinha? Obrigada pelo carinho da audiência, ela que ouviu a música de Netinho, né, que faleceu ontem aos 60 anos, né? Então, muito bem, a gente vai preparar também o sucesso do Netinho. Oi, Lenilson, tudo bom?
2: Bom dia, Larissa, bom um abraço dia. Pra você, Larissa. Larissa, eu tô muito feliz hoje. Eu tô feliz hoje e queria pedir uma música pra você.
0: Certo.
2: Você vai oferecer a música a um amigo seu, viu, que é radialista também.
0: Quem é?
2: E ele torce pro nosso time. Qual é? Se adivinhar, Valdemir vai retirar o time dele, passa a música pro Valdemir. Ele é do nosso lado. Sou bonitinho. Vamos lá, um abraço pra você.
0: Esse Aline, você é engraçado, viu?
2: Faz minha música, viu? Valeu. Um abraço pra você também.
0: Viu? Qualquer música, né? Pronto, valeu. Elenilson. Ah, o Zezinho da Pontinha também tá por aqui, pediu sucesso de Mano Walter. Valeu, então, pra todos aí do Povoado Pontinha. Obrigada pelo carinho da audiência. Vamos se apertando aqui, tocando, né? O que você gosta de ouvir. Chegando por aqui, Cláudia Leite, Pássaros. Na sequência, muito mais.

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Tá aí, sucesso pra você do Netinho. Menina, sucesso aí, você pediu e claro, né, a gente toca. Agora são 9h58, 2 minutinhos faltando pras 10 e tá rolando mês de aniversário do Lojão Façoto. 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Agora 9h59, eu vou apertar aqui, hein? Eu vou ao break das 10 e eu volto já já trazendo essa todinha pra você que pediu. O Zezinho aí do Povoado Pontinho pediu sucesso de Mano Walter. A gente traz pra você na volta do break. Segura aí que eu já volto.

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1: 10 horas em ponto.
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1: Muito bem, estamos de volta. Agora 10h03 é o som de Mano Volta e Thalita Mel. Te encontrei na vaquejada. Essa vai especialmente pro Zezinho aí na Fontinha. E também quero mandar um alô pra Nanzinha e pra toda essa turminha boa aí no povoado Barriga de Rádio Obrigada. Bom dia.

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Agora 10 horas, 17 minutos. Mandar um abraço pra galera boa aí da JJ Bordados. Dominique, não posso ouvir essa música, eu só lembro de você, viu? Vou tocar ela na sequência. Amor. E olha, quem tá chegando aqui na nossa programação, quem é? Quem é? Ei, Ivete Sangalo, Verão bateu em minha porta. Hit, é sucesso. Mandar um beijo também pra turminha boa na Ducati de Rádio Ligada.

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0: Israel e Rodolfo voltou com quem não voltava. Agora é 10h29 pra você aí, interligado na melhor programação do seu rádio. Muito bom dia pra você, tá? Obrigada pelo carinho da sua doce audiência. Foi difícil, hein? Quem nunca? Quem nunca? 10 horas 29 minutos, 10h29, aproveitando, falando com você, gente, olha, da Bismóveis. 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Agora são 10 horas e 30 minutos, 10h30. Eu vou ao break das 10h30, tá? E volto já já. Não sai da sintonia. Rapidinho, eu estou de volta com muito mais sucesso aqui na programação da 87,9.
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3: 10 horas e 31 minutos.
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0: Leleo Santana, marquinha de fitinha, agora 10h41 na programação da Melhor pra você aí. Gente, olha, alguém tava me ligando aqui no celular da rádio, quando eu vi atender uma zoada e não atende nada, eu digo, acho que a pessoa ligou errado, né? Meu Deus do céu. E quando eu coloco aqui, né, que eu não atendo de imediato, eu coloco aqui no clipado, né, pra colocar no ar quando for pra voltar, tá bom? Agora 10h41, 10h41, tem uma turminha boa aí, né, curtindo a nossa programação também, os meus amigos motoristas, né, os meus amigos motoristas aí, que faz transporte dos alunos também, sintonizados na 87,9, muito bom dia pra vocês, um bom dia de trabalho, tá bom? Os nossos cuidadores também, né, os nossos cuidadores também das nossas crianças, um cheiro carinhoso pra vocês. 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Agora são 10h42, falar também aqui com você, meu Deus do céu, muita coisa, muita informação, né? Muita informação, né, Charles? 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Pomada negra original é só da Natubio. 10h43, a galera também no distrito de Lagoa Redonda, as fábricas que estão sintonizados junto com a gente, os meus amigos moradores. Alô, Oliveira, bom dia também pra você. O Dilson Vascaíno também, né? O pintor Dilson aí também sempre curtindo a gente. Muito obrigada, viu? 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No fundo de Zé de Tiago. 10h44, turminha boa aqui, ó, participando junto com a gente, Zininho e Mariana Fagundes, peão todo tatuado.
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0: 10h44.
1: Montaria. 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

0: Juninho, sucesso pra você. De Juninho César, cheiro de culpado. Camisa 10, pendências com Natanzinho Lima. Juninho e Mariano Fagundes, peão todo tatuado, né? Sucesso. Hit, você ouve aqui na programação da Melhor. Agora são 10 horas e 53 minutos. 7 minutinhos faltando pras 10 da manhã. Pra você aí curtindo a nossa programação. Muito obrigada, tá? Muito obrigada mesmo pelo carinho da sua doce audiência. 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Agora 10 horas 53 minutos, 7 minutinhos faltando para as 11 da manhã. E a boa música aqui, ela não para. Tá chegando o João Gustavo com Grelo. João Gustavo e Murilo com Grelo, né? Postinho de gasolina. Essa é Hit 10:54. Mandar um beijo pro Renison aí no Mosquiteiro Juliana e toda essa turma de Rádio Ligado.
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mim, joga a mãozinha lá em cima e vamos cantar assim comigo, ó.

maravilhosa e Aratia, pra mim, uma das melhores vozes, viu? Femininas de todo o Brasil. É ela, né? Ela é maravilhosa. Seu desejo, Aratia. Olha, eu vou break das 11, hein? E volto já já, trazendo pra você mais música. Não sai da sintonia. Na volta do break, a gente vai ouvir, né? A música aí que estourou. Lançamento musical que permanece nas músicas em alta aí da Simone Mendes. Você perdeu. Ó. Que sua cerveja seja gostosa, valeu. Não sai daí, já volto!

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2: 11 horas em ponto.
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2: De volta, Simone Mendes, você perdeu? 11:09, bom dia Brasil.

Maravilhosa, maravilhosa demais, é Simone Mendes, amigles mais amada do Brasil, agora 11 horas e 12 minutos, você não entendeu errado, é amigles mais amada do Brasil. 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Minha gente, piscou quase meio-dia, né? Pois é. E avisando pra vocês, viu? Ah, peraí que eu aviso já, né? 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Agora são 11 horas, 14 minutos, 11 e 14. A boa música que não para. A boa música que não para, não. Você sabe, né? Você sabe que a Lalinha adora demais. E vamos falar de coisa boa também. Vamos falar de eventos, né? Vários eventos da City. Você, é, vamos falar de vários eventos. E hoje inicia o 16º, né, Tube Art, isso mesmo, 16º Tube Art, que acontece hoje, começa hoje, aliás, e se estendemos até o domingo aqui na cidade de Tobias Barreto, com vários palcos pra você, né? Tem um palco Aderbal Barbosa na Praça do Cruzeiro, a gente se encontra lá, tá? A partir das 16 horas. A gente também tem o Memorial também, tá bom? Teremos apresentações, estaremos Lagoa da Porta, sexta e domingo. Deixa eu conferir aqui, viu, gente, que é muita coisa na cabeça da locutora de vocês. Mas eu quero convidar você para conferir. São 16 anos, né, do Tube Art. Eu estou há quantos anos? 6 anos. 6 anos, né? São 6 edições que eu faço presente, 6 a 5. Mas eu quero falar com vocês hoje o quê? Convide sua família, os seus amigos, para você que tem criança, para você que tem adolescente. Vamos sair de casa. Ah, eu vou só um dia. Não. Tube Art é só uma vez ao ano. São 5 dias. Eu convido você para ir todos os dias. Como assim, Larissa? Isso. Eu convido você para estar junto conosco todos os dias. Por quê? Nós temos apresentações das escolas, né, municipais, estaduais, particulares. Teremos também concurso de dança. E temos apresentações, gente. Apresentações com os nossos artistas da terra, apresentações estaduais do nosso estado e temos apresentações Brasil também, nível Brasil. E sem contar, né, que esse ano a gente conta aí com o showzaço da Maria Gadu, que será no próximo sábado, lá na Praça da Matriz. A gente sai do palco Aderbal Barbosa, na Praça do Cruzeiro, né, em cortejo, até a Praça da Matriz. Aí eu vou dizer pra você todo dia por quê. Porque todos os dias tem apresentações diferentes. Hoje mesmo tem a apresentação circense, hoje tem circo, as crianças brilham, as crianças saem das telas, né? Você também que gosta de arte e cultura, venha conhecer o Tube Art, né? Você vai amar, acompanha as redes sociais da Prefeitura de Tobias Barreto, da Casa de Tobias também. Vou ter o maior prazer, né, de estar lá junto contigo. A gente se divide aí nos palcos da vida, e os meus amigos locutores também, Sobral, Edson e o Tony Lander. Mas eu fico ali na Praça do Cruzeiro, né, junto com as apresentações, com esse público aí infantil
infantil e juvenil que já ganhou meu coração. Então, convido vocês a irem participar do Tobi Arte. É mágico, é incrível, né? E passa, ó, rapidinho, rapidinho, que vocês nem imaginam e depois só ficam a saudade. Cada ano, o Tobi Arte traz uma proporção maior, ele cresce e junto com esse crescimento, a gente traz mais atrações e eu tenho certeza. Vá hoje, já convido você para ir no primeiro dia. A partir das 4 horas da tarde, nós estamos lá com o concurso de dança. Logo após também, a gente tem um intervalo de um bloco ali, mais ou menos de uma hora, a gente retorna com apresentações culturais. Mas eu convido você, lá também tem o nosso comércio local, tem os lanches, tem pipoca, né? Tem o pessoal ali vendendo também na região. Então vai lá, tá? Eu convido vocês. E hoje, essa atração circense, circo, ó, circo, na Praça do Cruzeiro, eu tenho certeza que vocês irão amar, tá bom? Então, espero vocês logo mais, né? A partir das 16 horas, lá no Tobi Arte, 16º Tobi Arte, o maior festival de arte e cultura do Nordeste. Não é só sergipano não, minha gente, é do Nordeste. Sábado tem ela. Pra você que talvez não liga, né? A música ao nome da cantora. Mas essa música aqui eu garanto que você já ouviu alguma vez na vida. A nossa Maria Gadu, dia 17 de outubro, próximo sábado, às 22 horas, pontualmente, na Praça da Matriz.

0: Maria Gadu, bela flor, dia 17 de outubro, próximo sábado, às 22 horas, na Praça da Matriz, no 16º Tobi Arte, maior festival de arte e cultura do Nordeste, que acontece aqui na nossa cidade. Agora são 11 horas 24 minutos, 11h24, a voz, a sintonia, Maria Gadu, é leveza, estaremos lá todos juntos, vivendo esse grande momento com emoção. 11h24, a gente joga pra minha produção, porque eu estou aqui com o Diele da Bismóveis. Vamos saber quais são as novidades que Diele vem trazendo pra gente. Bom dia, Diele. Bom dia, bom dia, bom dia.
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1: 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Agora são 11 horas 28. 11 horas e 28 minutos, mas já piscou, né, minha gente? Piscou. A gente já piscou, a gente já fala também de coisa boa, porque tá chegando festa boa também. E a gente traz pra você agora, ó.

0: Só no caso. Sexta edição do Samba Tobias, único evento de samba da região Centro-Sul Sergipe. O evento que já está no coração e no calendário dos pagodeiros e pagodeiras. Dia 31 de outubro no Clube Social, portões abertos a partir das 16 horas. E você vai curtir Grupo Direct, Bisgueira do Samba e ele, o nosso querido Nona. Vendas exclusiva em Mala Modas, tá? Localizado na Avenida Luiz Alves de Oliveira Filho, loja 4, ao lado da rotatória. Olha, você ouvinte tem direito à casadinha, viu? R$50, dois ingressos e ingresso individual no valor de R$30. Lembrando que teremos sorteios aqui, ó. Sexta-feira tem sorteio do Samba Tobias.
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0: E a realização é de Rodrigo Firmino e Maxwell Cruz. Samba Tobias. E vai ser mais ou menos assim, ó. Nona. Pagode, samba, do jeitinho que a gente gosta. Cadê a minha turma boa da Marmoraria, Zata Lima? Manuel, aumenta o volume.

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2: O Isaac aí na loja chamativa pediu sucesso de Toque 10, 11:40.

0: Joelma, Príncipe Encantado. Essa música estourou, hein? E segue na segunda colocação das músicas em alta no YouTube e no Spotify também. 11h49, gente, tá indo embora, hein? Tá indo embora agradecendo primeiramente a Deus por mais um dia, por mais uma oportunidade. Na sequência vem o nosso apoio cultural e meios em ponto de propaganda eleitoral. Tô indo, hein? Amanhã a gente volta. Amanhã é dia de TBT da música que marcou a sua vida. Cheguei cedo, tá? Manda mensagem meio cedinho que eu vou amar tocar a música que marcou a sua vida. Tô indo, tchau, beijos, fui! A gente se encontra nos stories da vida.
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3: 11h50.
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0: 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Boa tarde.
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1: Agora são 12 horas, mais 18 minutos, meio-dia, 18 minutos na Tobias Barreto FM. Hoje é quarta-feira. Pronto. Hoje é quarta-feira, deixa eu tirar aqui que tá tocando. Hoje é quarta-feira. Ah, pronto, beleza. 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Hoje é quarta-feira. Hoje, quarta-feira, dia 14 de novembro, de outubro. 14 de outubro, o ano é 2026. Nós estamos chegando com o programa Tribuna do Povo. Já estamos ao vivo no Facebook da Tobias Barreto FM. Isso mesmo, por que tá lá daquele jeito? Deixa eu ver aqui. Aqui. Aí, agora sim, é porque tava com a capinha. Já estamos ao vivo no Facebook da Tobias Barreto FM. Já estamos também ao vivo no YouTube. Aqui, deixa eu atualizar. Já estamos ao vivo no YouTube também. Você pode assistir a gente na sua TV de Smart. Falar baiano.

0: IES. Pronto. Já estamos também no YouTube, já estamos no Facebook. Os telefones liberados. 3541-3591. 99996-8790. Esse é o número do nosso WhatsApp. 99996-8790. Você também participa pelo 9... Pronto. Beleza. Tá bom. Pois é. Deus chamou. Se quiser, qualquer coisa me avise, viu? É só falar que a gente resolve essa parada aí. Tá bom? Recebendo aqui uma notícia triste no início do programa, né? Um amigo de infância de meu pai, de muita gente em Tobias Barreto, faleceu ontem à noite, né? Será lá, saudade de hoje, a partir das 19, o sepultamento será amanhã. Beleza. Assim mesmo. Coisa da vida da gente, tá bom? Nós estamos chegando, os telefones liberados, 3541-3591, 99996-8790. Esse é o número do nosso WhatsApp, 99996-8790. Você também participa pelo 98846-4519 ou pelo 99981-0841. Esse é o número do meu telefone. Você manda mensagem de áudio, a sua mensagem de texto e você participa comigo.
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0: Vamos às manchetes do programa de hoje.
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0: Oi, no programa de hoje, daqui a pouquinho, nós vamos trazer arrastão da Vitória. Vixe Maria. Eita aí, meu Deus do céu. Isso aqui, deixa eu copiar e deixa eu mandar para mim. Viu? Polícia Federal e CGU investigam suspeita de desvio de 15 milhões e meio da saúde em Sergipe.
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0: Olha, agora é oficial, viu? Ontem, nós ouvimos aqui a entrevista com o prefeito de Simão Dias anunciando o afastamento. Daqui a pouquinho eu vou trazer a fala do prefeito de Simão Dias aqui no programa.
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0: Também no programa de hoje, o Vascão da Gama, hein? E o Machão da Gama ontem venceu pela primeira vez o Boca Júnior na Argentina, no La Bombonera. Agora eu vou dizer, eu tive raiva de um jogador do Vasco ontem. Fim do cabrito, como diz Xerém. O time ganhando o jogo, o cara vai expulso. O cara vai expulso por reclamação. É de arrombar, viu? É de arrombar, viu? É. Eu vou dizer, rapaz, vou dizer. Ah, mas votaram, teve um cara que disse que não votava de jeito nenhum e votou a favor. Da lei do 5x2. Ó, gente, o homem que é para trabalhar 7 dias por semana e agora votou. O que é que campanha não faz, hein? O que é que campanha não faz? Hein? Aqui é. Aqui é. Aí é, os caras vão pro penhasco. Aqui é. Turista fica 11 horas preso em penhasco após escorregar ao tentar tirar selfie. Vá, com a doidice do Ave Maria, dá vontade de dizer. É? Mas admiro fazer igual o... Ave Maria. Câncer que atingiu o netinho deve ter 12 mil novos casos ao ano no país. Jesus Maria José. Jesus Maria José. Nossa Senhora Imperatriz dos Campos, nos livre disso aí. Agora, fazer igual o vereador Montival. Mas admiro. O candidato aí que disse que era para trabalhar, que não sei o que, de empresário que é bom. Aí a votação da escala 5x2. Ele votou. Olha que campanha não faz. Homem, vote. É?

0: Aí iludir o cão, Tião, fazer igual ao finado Tobias, da Praça da Bandeira. É o cão, Tião! Cadê a Shida e Shilda? Tá aí na linha? Eu vou à rua.
1: Cindy Kruszewski.
0: Cadê você, Shilda, Shilda?
2: Boa tarde, Valderlan Lemos. Boa tarde, Valdemir Barreto. Boa tarde para você, ouvinte da programação da Tobias Barreto FM. Nesse momento, a temperatura aqui em Tobias Barreto está na casa dos 33 graus, mas para hoje a previsão é a máxima de 35 graus. Então, se hidrate bastante, que o tempo vai estar bastante quente.
0: É, hoje não teve... Mais... hoje não teve aqui. Foi chá, tô tomando água. Cleidilene! Nossa diretora, Cleide, cadê o chá, Cleide? De manhã, quando eu cheguei aqui, tava Valdemir, Shilda Shilde, Marcela, Nininho e Djalmir Reis. Tudo entalado. Um nos cuscuz com ovo, outro no pão com ovo. E não nem conversava. Essa que tá comigo no ar, eu toquei nela assim com a caneta aqui nas costas e belisquei aqui de lado. Ela nem se mexeu. Chega, tava entalada, só comendo de colher. Chega ligeiro que tem que voltar pro ar. Eita, meu Deus do céu, e o chá nada. Cadê o chá, Cleide? Nada.
2: Pois é, Valderlan, no programa de hoje, logo mais, a gente traz a secretária de saúde, Sabrina Oliveira, ela que vai estar conversando com a gente sobre o primeiro mutirão de tratamento de varizes. Então, continuem sintonizados que logo mais eu volto trazendo informação para o Tribuna do Povo.
0: Tá bom, você daqui a pouquinho você volta. Agora são 12 horas, mais 27 minutos, 12h27. Olha, estão mandando um áudio para mim aqui, eu ouço depois, eu agora não tenho como ouvir áudio, viu? Nós estamos no ar, tá bom? Tá bom? Pois é, eu vou trazer tudo isso e muito mais aqui, ó. Achado em Aracaju, homem desaparecido há 4 anos em São Paulo. Há 4 anos em São Paulo. Tá, foi achado. Eu vou trazer os detalhes aqui no programa. A partir de agora tem Pedro Menezes também no programa de hoje. Valderlan Lemos, Valdemir Barreto, Cindy Kruszewski, Pedro Menezes e você do outro lado, pelo YouTube, pelo Facebook, pelo Rádiosnet, pelo Rádio de Pilha. Até lá!
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1: Agora são 12 horas mais 33 minutos, meio-dia, 33 minutos na Tobias Barreto FM, programa Tribuna do Povo que vai até às 14 horas. Já tem aqui mensagem. Eita, isso tudo, já essa hora. Meu Deus do céu.
2: Bom, Hernan Lemos, você esqueceu de uma coisa só.
1: Não.
2: Hoje é dia 14 de outubro. E amanhã é 15. Você me diga qual é a comemoração que acontece amanhã, dia 15, viu?
1: Mas como é que eu esqueci? Você
2: responde pra mim, Elenilson.
1: Se amanhã ainda.
2: E outra coisa que eu pedi a você, se puder passar, passe. Netinho, a música Netinho.
1: Já passei.
2: Morreu com 60 anos.
1: Já passei ontem.
2: O maior de Bahia. Era ele mesmo, Netinho. Valeu.
1: Já passou. Netinho passou ontem.
2: Valderlan, você esqueceu de uma coisa só.
1: Já passou.
2: Valderlan. Esse rapaz, Valderlan, ele é um traíra. Não fala o nome dele, não. Não é pra falar que ele é candidato, viu? Agora é um traíra. Esse filho do. É filho do cabrito mesmo. Eu disse o nome. Valderlan, ele é um traíra. Ele tá. Tudo que. Eu não posso falar o nome também do outro, que é também é candidato. Mas é do nosso lado. É, nós é daquele númerozinho um e depois é o três.
3: Ê, trovoada. Aí tá bom, tá frio.
1: Não bota mais
3: tá
1: nenhum
3: trovoada,
1: dele.
3: Né? Trovoada dessa aí.
1: Participar.
3: Fala a verdade. Aí trovoou com força, ô menino.
1: Pois é. Elenilson, nós estamos passando por um período de campanha de segundo turno. E você sabe que não pode. Em respeito a você, você mandou 3 áudios. O primeiro, você falou... Qual é o que comemora amanhã? Eu esqueci hoje, mas amanhã é amanhã. Hoje é hoje. Hoje são 14, amanhã 15, dia do professor. Eu não esqueci, porque é amanhã. É outra coisa, Netinho tocou ontem, fizemos homenagem a ele ontem, inclusive, na programação da tarde. Agora mandar um áudio falando de política, com números, eu não vou botar mais nenhum áudio seu. Porque eu não quero me prejudicar, não quero prejudicar a rádio, tá bom? Aí a gente tem que ter limite, viu? Tem que ter limite, sim, porque aí complica.
4: Doutor Nan, pelo amor de Deus, pare com essa música, eu não aguento mais. Você botar essa música, eu não tenho uma cabrocha pra dançar. Pelo amor de Deus, não.
1: Dona Inês.
4: Tenha pena a Deus,
1: mano. Dona Inês.
4: Pare, pelo amor de Deus. Eu quero dançar e você não me arranjou uma cabrocha pra eu dançar.
1: Tem Dona Inês.
4: Valeu, meu Deus.
1: Tem Dona Inês aí, a cabrocha pra... A cabrocha pra dançar. Tem Dona Inês. É só você dançar com ela. Dona Inês, dança com esse homem aí, Dona Inês. Que ele tá querendo dançar, ele não pode ver, não. Ele não pode ver, Dona Inês. Aí o negócio da música de Recanif, né? De Recanif não, aí. É Recanif, né? É Recanif. Ele não pode ver. Cuidado, cuidado, cuidado, Luciano Pena Guimarães. Nós estamos chegando com o programa Tribuna do Povo, os telefones já liberados, que foi a Fabíola também mandou um áudio, deixa eu ver aqui. Ô, Manezinho, eu conheci, vi o vídeo aí, viu? Era meu pai, Manezinho, no vídeo, eu conheci, sim, obrigado. Tava aí, disse que foi umas quebradas aí. Foi numas quebradas.
5: Agora é meio-dia.
1: 10 horas da manhã. De pé, com a guarda-chuva. Lá pelo trecho do missionário. Repare, um só quente desse. Um só pra cada um. Meu Deus do céu, rapaz. Olha, eu quero chamar a atenção de vocês que estão nos ouvindo agora, acompanhando a Tobias Barreto FM, que a eleição no segundo turno vai acontecer no dia 25 de outubro, daqui a 11 dias, mas a Cindy, inclusive, daqui a pouco vai interagir comigo, ela vai estar chegando aqui para a gente falar sobre isso. Primeiro, quem ainda tiver dúvida de onde vota, por que não foi votar no primeiro turno, é só entrar em contato com a gente. Nós temos aqui, viu? Nós temos aqui toda a relação das urnas em Tobias Barreto. Mas dizer a vocês que vocês podem sim votar. Quem não votou no primeiro turno pode e deve ir votar. Alguns não votaram porque não puderam, tiveram alguma viagem, não fizeram a solicitação em tempo hábil para votar em trânsito. E você não vai pagar multa, inclusive assim está agendando mais uma vez a vinda do Vinícius, do Cartório Litoral, aqui ao programa. Mas eu tenho lido em alguns grupos e algumas pessoas ainda com dúvidas com relação a: eu não fui votar no primeiro turno, eu posso ir votar no segundo? Deve. É. Sim. Então você deve voltar. Não vou responder mais ninguém não, viu? Vamos para casa do cabrunco amanhã toda para mandar mensagem, para resolver as coisas, manda meu dia. Não respondo mais ninguém. Só caso de urgência. Não. Tirar a porra dos outros. Então, as pessoas precisam entender, viu? As pessoas precisam entender que essa questão de não votar, ah, não vou votar porque... Não, você tem que votar. Eu não vejo por que o cidadão, a cidadã, não querer votar. E as pessoas depois que votam, depois que não votam, aí ficam reclamando disso, reclamando daquilo. Quando você tem uma oportunidade de exercer a sua função de cidadão e de cidadã, aí você não exerce. Aí depois vai reclamar o leite derramado. Não precisa não, essa arrogância de dizer que não precisa de política, que não precisa de político. Essa arrogância não leva ninguém a nada. Porque o que gere as leis do país vem de onde? As leis do país vêm de onde? As coisas, quando são votadas, mandadas, não vêm de um gabinete de um presidente, de um senador, de um deputado estadual, de um deputado federal, de uma Câmara de Vereadores, de uma prefeitura. Uns executam, outros legislam. E a gente tem a oportunidade de, quando vem uma eleição, de escolher os nossos representantes, aí fica reclamando. Então não tem como, não. Mas se você não foi votar no primeiro turno, você pode votar no segundo turno. Você deve votar no segundo turno. E você que não foi, tiver alguma dúvida, a gente tem aqui as sessões. Rapaz, é só você ver aí seu título, qual é a sua sessão. A gente tira a sua dúvida, se mudou, se não mudou, se é no mesmo lugar, como é, como não é. Só isso. Mas não fique dizendo que não vai votar, não. A gente não pode deixar estragar e daqui a pouco a gente virar um quintal dos Estados Unidos, como tem muita gente. Não dá pra gente entender. Não dá para a gente entender como é que uma pessoa fala que não quer votar, né? Que não quer votar, né? E acha bonito o que esse doido dos Estados Unidos faz. Eu não entendo na cabeça das pessoas. Ainda tem gente que apoia e olhem que o sonho desse cabra é que a gente vire um quintal deles, viu? Vire um quintal deles. O sonho dele é que alguns países, inclusive o Brasil, vire quintal. Porque ele quer mandar no mundo. Ele quer mandar no mundo. Esse presidente aí louco dos Estados Unidos. E tem gente que acha engraçado. E tem gente que apoia. E tem gente que apoia quem apoia ele. As loucuras dele. Eu não entendo é isso. Como é que consegue ainda, né? Achar que um cabra daquele tem condição de tomar conta de um país. Achar engraçado ele ficar afrontando os países o tempo todo. Eu não entendo. E ainda querer apoiar quem apoia ele. Porque há um tempo atrás, logo quando ele assumiu, por pouco, nós não tivemos uma guerra mundial. Por pouco, a gente não teve uma guerra mundial. Por um piscar de olhos, nós não tivemos uma guerra mundial. Há um mês e pouco atrás, 2 meses, aí teve aquela reunião, né, que os presidentes dos países vão. E quando o presidente da China vai falar, ou alguém da China vai falar, as pessoas que estão lá dos Estados Unidos se retiram do local do auditório. Se retiram. E tem gente que acha que um caba desse é correto, está certo. Pelo amor de Deus. Pelo amor de Deus. Tem coisas que a gente não tem como entender, o ser humano. Tá bom? Mas quem tiver dúvida, quiser fazer alguma coisa, é só nos procurar aqui, ou eu, a Cindy, ou a própria Marcela, pela manhã. Nós temos toda a relação aqui de transporte, de urnas, de sessões, para que você que não foi, ou alguém que você sabe que não foi e quer ir, e está com dúvida, e pode votar. Quem não votou no primeiro turno, pode sim votar no segundo turno. Não tem isso. Nem se aperte com isso, tá bom? Tá bom? É Vonaldo. É, Ronaldo.
0: Boa tarde, não. Boa tarde. Não, realmente a gente temos que sair para voltar mesmo. A gente temos que pesquisar, ver quem realmente quer algo bom para nosso país. E vamos ver quem tá com as propostas, né? Não ficar botando coisas, um monte de fake news que o povo tá botando aí. Ah, fulano vai cortar isso, vai cortar aquilo. Vai fazer isso, vai fazer aquilo. Em vez de eles estarem brigando, eles têm que estar falando essa proposta. O que eles têm de bom para fazer pelo povo. Mas não, fica brigando e espalhando um monte de fake news aí. Ah, fulano vai cortar não sei o quê, para cortar não sei o quê. Isso é... A pessoa tem que pesquisar, tem que se... ficar atualizado das coisas. Né? Hoje em dia todo mundo tem um celular, tem internet, pesquise, olhe. E vamos votar.
1: Acompanhe.
0: Eu mesmo vou. Acompanhe. E não vou votar em branco, não. Vou escolher.
1: Pois é. Escolha e vote.
0: E todos façam o mesmo.
1: Pois é. Aqui é canal do Pempem. Agora no YouTube. Um abraço, viu? Nosso amigo Pempem, da Maquininha. Forte abraço. Deixa eu ver aqui, Geovan Cardoso. Boa tarde. Deixa eu dar aqui que esse negócio do IA chegou aqui. Vânia Alcântara. Boa tarde. Um forte abraço, Vaninha. Estamos aí. Olha, Polícia Federal e CGU investigam suspeita de desvio de 15 milhões e meio da saúde em Sergipe. É mole? Eita, meu Deus do céu. Uma operação da Polícia Federal cumpriu 32 mandados de busca e apreensão em uma investigação de suspeitas de direcionamento de chamamentos públicos e desvio de recursos públicos da saúde no município de Nossa Senhora do Socorro, em Sergipe. A operação DIRUS ocorreu nesta quarta-feira em 5 estados. De acordo com a Polícia Federal, os mandados foram cumpridos nas sedes das organizações sociais de empresas envolvidas nas residências dos investigados, situada no município de Aracaju, Nossa Senhora do Socorro, Canindé de São Francisco, Rio de Janeiro, Barretos em São Paulo, Colina São Paulo, Fortaleza no Ceará, Aquiraz no Ceará, Eusébio no Ceará, Campina Grande na Paraíba, Serra Branca na Paraíba e Pedra Lavada na Paraíba. A investigação apura possíveis irregularidades e irregular de contratação de duas organizações sociais para a gestão de unidade de saúde do município de Nossa Senhora do Socorro, incluindo o hospital de campanha montado durante a pandemia de Covid-19, em 2020, e uma unidade de pronto atendimento UPA do município entre 2020 e 2026. Há indícios de superfaturamento e de subcontratação de serviços por meio de empresas vinculadas a pessoas ligadas aos próprios gestores das organizações. O prejuízo estimado é de R$15.600.000. E a operação também prevê o bloqueio e o sequestro de bens e valores até esse limite. A investigação teve início a partir de uma auditoria da Controladoria Geral da União, CGU, que encontrou suspeitas de superfaturamento e malversação de dinheiro público. A operação é fruto de um trabalho integrado entre a Polícia Federal, a CGU e o Ministério Público Federal. Os investigados poderão responder conforme a participação de cada um e os elementos apurados pelos crimes de organização criminosa, fraude em licitação, peculato, falsidade ideológica e lavagem de dinheiro. Meu amigo, a Covid em 2020 foi tanto dinheiro usado, era tanta gente na Covid envolvida com coisas erradas no Brasil todo, e nós vimos. Um exemplo, aqueles ventiladores que foram comprados, né? Uns ventiladores que era para as pessoas poder respirar nos hospitais. Tem um nomezinho. Compraram não sei quantos. E tiveram cidades que nem chegou. E foi pago. Ah, pai, quando montavam, né, os locais, as tendas, né, para fazer as ações da Covid, só de tenda o que foi gasto com tenda, com tanta coisa que foi gasto. Aqui fala. Cadê? Aqui fala. Deixa eu ver aqui. Tem um lugar aqui que fala. Olha, deixa eu ver onde é que fala aqui. Quando eles falavam um negócio de campana, né, Vladimir? Deixa eu ver aqui. Aí. Olha o socorro que se envolve com coisa. Olha. Eu vi a investigação anual da turma suspeitas para tomar vacina. A operação foi um trabalho entregado à polícia. Então, eles falam aqui. Unidade do município, socorro. O hospital de campanha. Eles montavam na campanha, da Covid, eles montavam, né? Uns hospitais de campanha, né? Alugavam tendas, alugava tanta coisa, alugava aquele negócio, container, para fazer um hospital de campanha. E era tudo superfaturado. O que teve de superfaturamento? O que teve de dinheiro gasto, né? Na época da Covid, 2020, 2021 e 2022. E muita gente sequer prestou conta. Olha aí, a Controladoria Geral da União chegando com a Polícia Federal. Socorro do meu... O nome da cidade é Nossa Senhora do Socorro. Cidade que de vez em quando aparece coisa, viu? Cidadezinha que aparece coisa. Cidadezinha não, cidadezona. E ali é uma grande cidade, viu? Ali, vizinho Aracaju, faz parte da grande Aracaju. Uma cidade que tem mais de 100 mil eleitores. É uma grande cidade, viu? Grande cidade. Mas de vez em quando aparece é coisa, viu? Em Nossa Senhora do Socorro. Quando não é problema com lixo, é problema com esgoto, é problema de iluminação, é problema de desvio disso, desvio daquilo, de obra inacabada. E aí agora, olha? E aí agora? Olha, meus amigos, como eu falei aqui na manchete, ontem, oficialmente, o prefeito de Simão Dias, Cristiano Viana, e o seu vice, eles se afastaram. Inclusive, ontem, o prefeito Cristiano, em sua rede social, ele se manifestou. Abre aí, Vladimir, para eu botar aqui a fala dele. A presidente da Câmara.
6: Olá, pessoal.
1: Assume.
6: Hoje é terça-feira.
1: Deixa eu ver aqui. A presidente da Câmara assume.
6: Olá, pessoal. Hoje é terça-feira.
1: Assume a prefeitura. Ele recorreu, cabia recurso, perdeu duas vezes aqui. Cabia recurso, recorreu em Brasília. Dependendo do resultado em Brasília, ele retorna. Se não, teremos uma nova eleição em Simão Dias. Vamos ouvir a fala do prefeito Cristiano Viana ontem.
6: Olá, pessoal. Hoje é terça-feira, dia 13 de outubro de 2026. Por determinação da Justiça Eleitoral aqui do Estado de Sergipe, a presidente da Câmara, a vereadora Iraildes, vai ter que assumir o mandato interinamente enquanto a gente entrou com recurso lá em Brasília, tentando segurar o nosso mandato, o mandato que Deus e o povo de Simão Dias concedeu a mim e a nossa gestão. Mas, infelizmente, hoje a gente vai ter que deixar o mandato. Então, quero aqui agradecer a todos vocês que confiaram, que confiam no nosso mandato, confiaram em mim nas urnas, mas, a partir de hoje, a Prefeitura de Simão Dias tem uma prefeita interina, né, que é a presidente da Câmara, a vereadora Iraildes. Agradecer a todos vocês que confiaram no nosso mandato, mais uma vez. Dizer que deixamos aqui, estamos deixando tudo certo, tudo correto, inclusive o dinheiro, tranquilizar os funcionários do município, o dinheiro agora do mês de outubro, né, está na conta, aguardando determinação do dia do pagamento da nova prefeita, a prefeita interina, que ela toma posse a partir de hoje aqui no município de Simão Dias. É uma decisão da Justiça Eleitoral, a gente, decisão judicial, a gente cumpre, não concorda, né, vamos lutar a todo momento mostrando que a gente fez tudo certo, fez tudo correto. Mas decisão judicial a gente cumpre. E eu estou cumprindo no dia de hoje que fomos notificados. Um grande, forte abraço, fica com Deus e até a próxima vez.
1: Então tá aí, prefeito Cristiano Viana e seu vice-prefeito, né, foram afastados. Ordem judicial, cumpre, não discuto, né? O próprio já disse. Então agora é aguardar o que vai dar do julgamento lá em Brasília. Recorreu, é como ontem também, lá em Brasília teve o julgamento do Valmir de Francisquinho e ele tomou de 7-0. 7-0. O Valmir era candidato contra Fábio, mas estava subjuntos, porque ele tinha um julgamento já programado antes da eleição. Esse julgamento estava agendado para ontem, 13 de outubro. E aconteceu. E Valmir perdeu mais uma vez, 7-0. Continua inelegível por mais 4 anos. Se o Valmir tivesse vencido a eleição, não assumiria. Aí iam dizer, não, é por causa da política. É política, não. Esse julgamento de Valmir é do tempo que ele era prefeito e teve um problema do Matadouro de Itabaiana. Foi um problema ainda do Matadouro de Itabaiana. Não tem nada a ver, né, com a eleição agora. Mas ele perdeu ontem, 7-0. Tem mensagem. Aí você, desculpa, não sei se esse ódio assim pode jogar no ar. Eu não sei, viu, Neide? Eu não sei, não sei nem como dizer, tá bom? Ana Maria, as tendas armadas na rua, aquela limpeza da rua, juntinha lembra bem esse tempo. Pois é, neném falando aqui, pois é, neném, lembra mesmo, tá bom? Vamos fazer o seguinte, no apoio cultural, eu vou ouvir esses áudios aqui. Tem áudio do seu Antônio Padeiro, né? Tem áudio de Adneide Ramos, Neide, tem áudio de Ronival, tá bom? Não vou jogar no anão sem ler, tá bom? A gente pode jogar algum áudio aí, ter algum problema e ser ruim pra gente. Tem alguma novidade aí? Vamos. Tem Pedro Menezes, tem a Cindy logo. Boa tarde, Cindy.
7: Boa tarde, Valderlan. Boa tarde, Valdemir Barreto. Boa tarde a você, ouvinte da Tobias Barreto FM. Hoje eu estive mais cedo entrevistando a secretária de saúde, Sabrina Oliveira. Ela que vai falar com a gente sobre o mutirão. O mutirão que vai acontecer agora nos dias 16 e 17. O mutirão de tratamento de varizes. Vamos aí acompanhar.
8: Jornalismo da Tobias Barreto FM, eu me encontro aqui na Secretaria de Saúde e ao meu lado está a secretária Sabrina. Ela vai estar falando com a gente porque vai haver aí o primeiro mutirão de tratamento de varizes. Ela vai estar esclarecendo para a gente quem pode participar e como vai ser e onde vai ser. Tudo bom, Sabrina?
9: Tudo bem, Cindy. Prazer ter você aqui, né? Onde hoje nós estamos podendo trazer essas boas novas, né? Que é o primeiro mutirão de tratamento de varizes, né? Que esse tratamento, quem tiver indicação, Cindy, ele vai ser utilizado a aplicação da espuma, né? Que é algo hoje, um tratamento de ponta, né? E graças a Deus conseguimos trazer para o município, né? A Prefeitura Municipal, através da Secretaria Municipal de Saúde, está sendo ofertado, né, esse tratamento, né, de varizes para a nossa população. E os dias que esse mutirão irá acontecer será no dia 16 e 17, agora de outubro. O local será no Centro Municipal de Especialidades Médicas, a partir de 7 horas da manhã. Aí você pode me perguntar, Sabrina, e como é que as pessoas poderão participar, né? Então, para que garanta, assim, esse atendimento do mutirão de varizes, as pessoas devem fazer um agendamento prévio. E o local que está acontecendo esses agendamentos é aqui, na Secretaria Municipal de Saúde, na central de marcação, de segunda a sexta, de 8 às 12 horas. É importante a pessoa que vier fazer esse agendamento prévio trazer seu CPF, cartão do SUS, um resultado de ultrassonografia com duplo venoso. Caso a pessoa tenha, é interessante já trazer, e um telefone de contato, né, para que ela possa fazer o seu agendamento prévio.
8: No caso, homem e mulher podem estar vindo fazer o agendamento, como é?
9: Sim, homens e mulheres que estejam aptos a poder fazer esse tipo de tratamento, eles podem sim fazer seu agendamento prévio. Mas é importante também que existe algumas situações de pessoas que já têm alguma patologia pré-existente que não tem indicação para fazer esse tratamento. Uhum. Né? São pessoas com anemia grave, pessoas que fazem hemodiálise, com mobilidade reduzida, gestantes, menores de idade, acamados, e tem, entre outras patologias, né, doenças já pré-existentes, que não tem indicação para poder fazer esse tipo de tratamento. Mas o que é que eu oriento? Procure aqui a Secretaria Municipal de Saúde, na marcação de exame, de 8 às 12 horas da manhã, para que venha buscar essas informações mais precisas, né, que cada caso é um caso, e caso essa pessoa não tenha nenhuma doença pré-existente, e que caso também tenha e não haja problema nenhum em fazer o tratamento de varizes, essa pessoa vai ser agendada.
8: Então, a pessoa vem aqui na secretaria, e se a pessoa não tiver o encaminhamento, como é que faz?
9: Não precisa do encaminhamento. Sim. Ela só precisa, né? Caso ela tenha, ela traz. Se ela não tiver, ela vai dizer que tem a vontade de fazer esse acompanhamento, esse tratamento. E aí é só procurar a gente aqui.
8: Serão ofertadas 600?
9: Nesse primeiro momento, a gente conseguiu chegar a 600 atendimentos, a previsão, né? E lembrando que essas primeiras pessoas que irão fazer, que irão participar desse mutirão, ela vai ter uma consulta prévia no dia, no local. E aí, no decorrer, após essa consulta, vai ver se há necessidade ou não de continuar o tratamento. Então, essas pessoas que irão participar desse primeiro mutirão, ela já vai sair com um agendamento prévio para uma data posterior para dar continuidade ao trabalho. Então, assim, esse é o primeiro mutirão, mas com a permissão de Deus, irá ter outros momentos também, né? E a gente vai ajudar a fortalecer ainda mais esse cuidado, né, da população. E assim, eu fico muito feliz, Cindy, porque é um marco, né? A gente percebe que não é fácil fazer gestão pública, né? Requer muita responsabilidade, muito pé no chão, mas também tem que ter muita humanização. A gente precisa ter um olhar para as pessoas, para aqueles que de fato estão precisando. Então, assim, é um marco, né? E está sendo algo inovador, né? Que junto com o prefeito Dilson de Agripino e Sabrina, enquanto secretária, estamos conseguindo trazer para o nosso município para ofertar esse cuidado também para a nossa população.
8: Muito obrigada. Cindy Kruszewski.
9: Obrigada a você, um grande abraço.
7: Tá aí a secretária de saúde falando sobre os atendimentos que vai acontecer aí no SEMI sobre o tratamento de varizes. Então, você vai até a secretaria municipal, você leva aí o seu cartão do SUS, o CPF, e se tiver aí a ultrassonografia Doppler venoso, se tiver, caso você não tenha, mesmo assim, você também pode estar indo fazer aí o seu agendamento das 8 da manhã até o meio-dia, que vai acontecer aí nos dias 16 e 17, próximo sexta e sábado.
1: Pronto, tá falado. 13 horas, 4 minutos, nós vamos pro apoio e a gente volta rapidinho.
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14: 13 horas e 5 minutos.
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1: Agora são 13 horas mais 18 minutos, 13 e 18. Valdemir, os áudios pode colocar no ar? Todos?
2: Todos.
1: O de São Antônio, o de Ronival. Pode Vamos lá. Aí. Pronto.
3: Não, boa tarde, boa tarde, boa tarde. Não, para o bom entendedor, minha palavra basta, né? O que você falou aí, falou toda a verdade, viu? Entenda como quiser, né? Alguém que não entendeu, entenda como quiser. Outra coisa, o povo sabe que não pode estar mandando, estar falando o nome de candidato, fica mandando áudio falando o nome de candidato. Não pode. Aí é absolutamente ser politizado, né? Porque de hoje que falam isso. Que não pode ir no ponto catemano. Obrigado. Boa tarde.
1: Abraço, Antônio. Seu Antônio pode. Peste em conta. Também do jeito que está esse mau cheiro lá fora.
4: Boa tarde, Manoel. Boa tarde para os outros do Tubias FM. Só não acontece isso em Tubias Barreto, né? Porque 8 milhões do Covid não foi explicado, não foi que foi botado. E 9 milhões só de funcionário verba carimbada. E até hoje. Não acontece nada para saber quando foi esse dinheiro em Tobias Barreto. Valeu, com a palavra Ministério Público.
1: Quem mais aqui? Neide. É esse aqui, é?
5: Os dois. Oi, não, tem coisa pior do que o Mário do CD.

0: Aí vai tocar a música que Manezinho gosta. Cama separada.
1: É, boa tarde, não, boa tarde, Valdemir Barreto, boa
0: Oi,
1: tarde aos ouvintes,
0: Barreto.
1: né? Tribuno do Povo. Então, o senhor usou um termo aí ontem, que eu, escutando aqui, disse que eu estou atraindo a 87.9, ou seja, Tobias Barreto FM, não, senhor. Aqui eu vou explicar. Fazer que nem dizia o saudoso Bezerra da Silva, explicar meu assunto. Veja bem, 15 para amanhã. 15 para as 4, para amanhã, pai. 15 para as 4. Eu gosto, que eu tenho um carinho pela Rádio Clube, né? Eu escuto o Vovó Biló. Agora, quando é 6 horas, já mudo para Acordando do Campo, que o programa é bom demais, né? Aí você fica direto, viu? Aí termina Acordando do Campo, entra Bom Dia Tobias, depois vem chamar ela com senhorita Larissa Votai, né? E depois vem Tribuno do Povo, e depois Energia da Tarde. Agora na hora do Brega Chico Santo, desliga o som, liga para a Rádio Esperança. Estou dizendo, o Rádio Ali, o programa é lindo, agora o Rádio Ali é nota zero. Que todos a gente são seres humanos, tem suas falhas, né? É 15 para 5, né? Para as 4, não. Respeite o programa de Vovó Biló. Agora, como eu falei, que eu respeito o Poricari do Brega Chico, o nome do o programa Brega Chico é um nome lindo. Agora, o radialista é R$ 1, tem mais valor de umas 50 vezes, não presta. Por isso que a semana eu encontrei com os amigos, aí eu gosto de ter amigo, não Poricari de Brega Chico, outros programas. Aí eu disse: olha, senhor Ailton, eu vou falar pro senhor, quando é. Eu adoro a Tubis, mas quando é 4 horas, eu desligo, porque o rádio programa não presta, só tem coja de baiola. Então, eu vou falar assim, viadagem, eu digo, não presta, desligue. Agora, retorne. Após as 5h30, que tem um momento de reflexão, que é bom.
0: Você
1: Aí mesmo,
0: adora por
1: até
0: esse
1: acerta
0: programa.
1: o que você quiser.
0: Aí ele gosta, ele é fã dessa rádio, ele ouve tudo. Olha, hoje tem sequência a festa do Conjunto Maria do Carmo, da paróquia Nossa Senhora Imperatriz dos Campos, a festa da Mãe Rainha, três vezes admirável, de Schoenstein. Hoje é quarta-feira, dia 14, às 19 horas, noite de oração pelos jovens. Tema: Ai de vós, fariseus, ai de vós também, mestres da lei. Presidente da celebração, Dom Carlos Alberto, bispo emérito da Diocese de Itabuna. Então, hoje, sequência da festa de Mãe Rainha, três vezes admirável de Schoenstein, lá do Conjunto Maria do Carmo. 19 horas, noite de oração pelos jovens. Presidente da celebração, Dom Carlos Alberto, bispo emérito da Diocese de Itabuna.
2: É mentira, mentira, isso aí não houve, não, mentira, esse retrocesso, essa veona. É apaixonado, ele é apaixonado com o Monezinho, pai. Ele é apaixonado com o Monezinho, apaixonado mesmo.
3: É mentira. Ele ficou até 5h30 assistindo o Brega, mandando áudio.
0: No fakes.
3: Ele tá com ciúme. Não, do pastel tomou o lugar dele. Ele
0: Volta.
3: assiste todas as tardes.
0: Volta, eu tô voltando, as portas estão abertas. Vamos terminar o programa hoje com a música de Blitz. Estou a 2 passos do paraíso. Vamos terminar com ela hoje. Vamos lá. Fala, Leni.
4: É mentira, ele não desliga o rádio 4 horas, não. Ele fica ouvindo o programa Bega Chico, como ele sabe de tudo que acontece. É mentira do velho, do padre Pedro.
0: Ai, deixa eu ver aqui.
5: Rapaz, que canto áudio é esse aí de vocês? Você, eu fui juntar um milho ali, quando eu cheguei agora, tem 689 áudios. E vocês não estão mais trabalhando, não. Como é que é? Todo mundo é rico, é? Ninguém trabalha para sustentar a família? Começa aí mesmo, faz comigo. Ué, maluco, rapaz, você lá não aguenta, não, menino. Ué, doido.
6: Mentira, não. Do velho Padre Pedro. Assisto pelo YouTube o programa de Manezinho. E ainda manda jogar os áudios dele no programa de Manezinho. História. Aí é fã número 1 de Manezinho. Só sei quem tá lascado é Cacá, coitado, com esse velho do Padre Pedro.
0: Eita, meu Deus do céu.
3: Está aí.

0: Boa tarde, não. Tô aqui na escuta. É mentira dele, não. Ele escuta o programa Manézinho, sim, que eu fico escutando. Só do Itu, que ele escuta sim o programa Manézinho, que eu vejo lá. Que eu fico só na Itu, que é tudo mentira dele. Tá querendo trair, é?
1: Na hora dele vir, tá na hora dele vir. Hoje ele tá na hora dele vir, tá bom? Tá na hora dele voltar pro programa, a gente quer ele no programa, todo mundo gosta dele.
2: Oi, não, boa tarde. Não, o velho tá traindo a rádio de novo, não. Todo dia não, o velho, o vizinho tava dizendo lá que ele ia fazer uma tatuagem, oi. Na canela. É aquela mentira. Tatuagem do pezinho de João Marcos. Dizendo que vai fazer uma tatuagem, vai receber o salário e vai fazer
1: vai
2: agora.
1: Rádio, todo mundo gosta
2: se
1: dele.
2: Se vê, caçar o fato, fica traindo a rádio.
3: Ai, que delícia!
1: Ele não trai, não. Aí uma coisa que eu não acredito é isso. É uma coisa que eu não acredito é isso aí. Vamos a Pedro Menezes? Cadê seu Pedro Menezes? Vamos lá?
4: Pedro Menezes. Sempre em atividade por aqui, Unidade Móvel girando, aconteceu, você fica sabendo. Ao meu lado, Alexandre Samorgini, escritor, jornalista, ele que juntamente com as coletividades tem conduzido aqui a mensagem de Cílio em Tobias Barreto. Começa mais um projeto, um marco, que é a construção da Ermida. É isso, Alexandre? E o que é, na verdade, a Ermida? Tudo bem?
5: Tudo bem, Pedro. Obrigado aí pelo espaço, né? A Ermida de Cílio é a nova construção que estamos fazendo aqui próximo ao Recanto da Serra. Nós temos aqui já a sala de meditação, né, da mensagem de Cílio, nós temos uma fonte também que fica ao lado do Museu Epifânio Doria e agora a nova construção, que é a Ermida, que é uma casinha de pedra, né, é uma réplica de onde Cílio, né, Cílio foi o fundador desse grupo, dessa mensagem, né, que a gente participa, e é uma réplica daquela que ele se retirou nas montanhas para meditar na década de 60, que fica entre a Argentina e o Chile, lá na Cordilheira dos Andes. Então a gente vai fazer essa construção aqui, com a tua ajuda, né, Pedro Menezes, aqui do Recanto, e tantos amigos que participam, que ajudam aí a mensagem. Estamos muito contentes com esse novo marco, né, do nosso trabalho aqui em Tobias Barreto.
4: E o lançamento da Pedra Fundamental já aconteceu há um tempo, né, quando vieram pessoas de vários países para acompanhar esse momento.
5: No mês de agosto, né, vieram 12 pessoas de vários países, né, da Itália, da Argentina, do Chile, do Peru também, e o pessoal veio para conhecer aqui o nosso trabalho, né? O pessoal participa das comunidades da mensagem em outros países, né? E é um intercâmbio muito, muito importante que a gente tem feito, né, Pedro? De trazer as pessoas de outras culturas, outros países não conhecem aqui o Nordeste, Sergipe, Tobias Barreto. Então a gente fica muito contente de promover aqui também o turismo local, divulgar a cultura, a história, né? Um trabalho que você faz tão bem aí, que é muito importante aqui para a região. E agora com esse novo marco, né, que é a Ermida de Cílio.
4: E essa ermida, ela passa pela Vereda da Fé, e claro, as pessoas vão poder acompanhar as mensagens que Cílio deixou nas frases do que a gente tem divulgado bastante, que é o caminho.
5: A gente vai colocar ali umas placas, né, com umas frases. Ali já existe um caminho, né, que é a Vereda da Fé, que é um caminho muito, muito bonito, muito simples, mas muito bonito, né, que cada um pode ir lá peregrinar, né, a gente fala de peregrinação, de caminhar, refletir sobre a vida, sobre o sentido da vida. Acabei de vir de lá, eu vi a imagem de Nossa Senhora Aparecida, né, ontem foi dia de Nossa Senhora também, eu acho que é importante assim, conectar com essa força, essa espiritualidade, essa proteção que nós temos, né? E também meditar sobre a nossa vida. Então vai ter lá algumas frases de Cílio também, do caminho, né? Por exemplo, uma delas é: aprende a resistir à violência que há em ti e fora de ti. É uma frase que, nesse mundo tão alterado e violento que a gente vive, pode ajudar na nossa vida, né? A gente a resistir à violência, ou seja, não entrar no toma lá da cá, o sujeito te agrediu, você vai agredir o outro também e vira uma violência sem fim, né? Então, são frases muito simples, né? Mas que ajudam demais na nossa vida.
4: Em relação ao encontro anual internacional da capoeira, que também o mestre Bahia faz muito bem juntamente com todos os mestres e contramestres, acontece em novembro e já existe uma programação sendo pensada e montada.
5: É, a gente participa, né? É, como organizador também junto com a Associação Filhos de Obaluaê, de Mestre Bahia, de Mestre Sininho. E vamos para já mais uma edição, a 19ª edição da Semana Internacional da Consciência Negra, de 25 a 29 de novembro, é a última semana, o último final de semana de novembro. É uma atividade muito importante aí, na questão da consciência negra mesmo, da trabalhar contra a discriminação, né, contra a violência também, e pela inclusão, né, o tema desse ano vai ser a inclusão ativa na comunidade, é o trabalho que a capoeira faz, é o trabalho que a mensagem faz, o trabalho que o Recanto da Serra também faz, de incluir as pessoas, e as pessoas também se incluem em comunidade, porque a gente sabe que a vida em comunidade, ela é muito importante hoje, ela facilita, as pessoas se ajudam, né? Então esse é o tema da Semana Internacional da Consciência Negra, que a gente está organizando aí, de 25 a 29 de novembro.
4: Grande abraço, Alexandre de Samogini, prazer reencontrá-lo, estamos sempre à disposição, obrigado pelas informações prestadas aqui no nosso microfone.
5: É uma satisfação estar aqui, novamente, né, agradecer aí ao apoio de todo mundo do Recanto da Serra, o seu Zé Barriga, que esteve trabalhando com a gente hoje, ali cavando, né, a fundação da Ermida, e realmente nós que participamos da construção da sala da mensagem também, isso nos fortalece muito e nos dá uma satisfação muito grande.
4: Maravilha, Alexandre Samogini trazendo a sua palavra, falando aqui no nosso microfone, cultura, pertencimento e, acima de tudo, a não violência em destaque para você que está ligado conosco. Volto ao estúdio, a notícia chega até você, sempre de uma forma leve, transparente, e notícia boa também passa no nosso microfone.
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0: Agora são 13 horas 34 minutos, 13 e 34.
1: Olá, boa tarde. Olá, boa tarde. O Bica ligou aí para agradecer da limpeza que teve hoje lá. O senhor me mandou áudio para cobrar. Mandei lhe agradecer também, viu? Se ele agradeceu, desculpa, eu não escutei aí, viu? Mas mandei lhe agradecer ao secretário de obra, que teve uma limpeza, um pente fino hoje lá no bar lá que falou, pediu ontem. Então, mandando um saldo aí pra esse ali. Já falou aí, agradecendo. Hoje só liga pra cobrar. Tem que agradecer também.
0: Não, não mandou hoje não, viu? Deixa eu ver, Luciano Pena.
2: O que ele escuta assim, programa Manezinho.
3: Esse velho, a parte do Manezinho, rapaz. Que ele bota defeito porque quer comprar. Ele bota defeito porque ele quer pra ele. Manezinho, viu? Ele é apaixonado pro Manezinho, que agora dentro dessas coisas. Ninguém acredita. Quem não te conhecer, que te compre, velho. Padre Pedro.
2: Boa tarde.
0: Aí tá, Ailton, também aí não, Ailton, pelo amor de Deus. Aí não, pelo amor de Deus. Aí, Ailton, quanto áudio é esse, hein? Não, então vamos ter que, né?
4: Viu? Esse que falou aí é um boiola dele.
0: Ah, mas já tá nervoso, nervoso não prega.
4: Pega o radialista mijador de colchão, boiola.
0: Cada um, é, tem calma. Aí tá muito
5: tempo. Ô, não, o velho do Padre Pedro vai pro programa de Cacá hoje, é? Que eu entendi mal.
0: Vai, ele vai pro programa de Manezinho, eu quero ele aqui. Agora com calma, mas assim nervoso não dá certo não, viu?
4: Mentira sua, viu? Você é um polaco.
0: Calma, então é assim não, calma.
4: Quem faz tatuagem é você, que é mais dissuado.
0: Calma, tenha calma, eu tenho tatuagem, eu vou fazer uma. Eu quero fazer três, uma com cada um, com o meu filho, a foto do meu filho.
4: Leve pra sua casa, vê sua pena da vida. Leve pra sua casa.
0: Calma, calma.
6: Estão dormindo. Peraí que eu vou ter Tetreu pra cantar. Canta, Tetreu.
0: Calma,
5: Ô, Lan, mas você acha que ele vem com calma pro programa de Manezinho?
0: Tem que vir.
5: Meu pai do céu.
0: Tem que vir.
5: Segura essa rádio hoje.
0: Não, ele vem com calma. Um
4: banho retrocesso. Ô, sou mentirosa. Mande qualquer pessoa aqui, ó. A partir das 4 horas. 4 horas pra você ver? Pra você ver.
0: Ele vai.
4: Eu tô dizendo que o único programa que eu não piso os pés, já participei. Quem vai o cão? Eu vou estar no meio de boiola.
0: Calma, Ailton, calma. Enquanto ele tá assim nervoso, nós vamos falar de futebol. Pronto. Vamos falar de futebol, que ele tá nervoso.
7: Ele fica no meio do boiola, ele não vai
0: no
7: carnaval.
0: É, ele tem que ficar no carnaval. Tem que estar tranquilo, assim, nervoso.
8: Você tá vivendo muito.
0: É, tá muito nervoso, né, Cine?
8: Tá,
0: calma, você acalme.
8: Eu gosto de mulher.
0: A gente sabe que você gosta de mulher, a gente sabe.
8: Mas
0: não é isso não, tenha calma. A gente gosta do senhor aqui. Tá, mas se acalma, não precisa ficar nervoso não, que é pior, não adianta, vai lhe fazer mal. Daí o senhor quando tá aí tranquilo, como diz lá o seu Zé Gato, tranquilo, cadetão, tranquilo, é melhor, acalma o seu coração, tá bom? Viu? Que a gente vê, tá bom?
8: Oi, já mandou o remédio pra tomar. Eita!
0: Pois é. Vamos falar de futebol. Que ontem o Machão da Gama. Ontem teve Vasco da Gama. O Machão ontem jogou duro, viu? Foi lá e derrubou o Boca Júnior. Pois é. Ontem o Machão da Gama, pela Copa Sul-Americana, venceu o Boca Júnior por 1-0 no jogo de ida. Jogo de ida. Boca Júnior 0, Vasco 1, Adson, de cabeça. Agora teve raiva, foi de jogador do Vasco ser expulso, viu? Irresponsável. Pelo Campeonato Brasileiro da Série B, nós tivemos ontem Campeonato Brasileiro da Série B. Tivemos aí Atlético Clube 2, Londrina também 2. Londrina não foi um bom resultado, viu? Hoje nós teremos a bola rolando pela Libertadores da América, tem Fluminense e Palmeiras. 21h30. Ingressos esgotados no Maracanã. Pela Copa Sul-Americana, hoje nós teremos Atlético Mineiro e Montevideo City. Esse jogo às 19 horas. Ontem, pelos amistosos da data FIFA do futebol feminino, nós tivemos o Brasil empatando com a seleção da Argentina por 2-2. No jogo de sábado, o Brasil venceu por 3-1 e ontem empatou em 2-2. Brasil e Argentina, né? Pronto. Deixa eu ver aqui. Pronto. Beleza. Tá bom? Tem mais o que aqui pra nós? Deixa eu ver o que tem pra nós. Cindy, o que, é que você tem pra nós aí? É que tem calma, eu tô calma. Tenha calma, viu?
9: Você gosta de mulher. Hein?
4: Já falei, pro lado de boiola, o preconceito é 100%.
0: Calma.
4: Agora, tem uns boiola, né, por aí, calma, que me respeitam. Agora, dessa classe aí do...
0: Calma.
4: Pastel azedo. A desgraça que o marido morreu do aducão. E outro boca de trair azedo, macumbeiro. Preconceito é 100%.
0: Calma. Boa tarde, Nan, Valdemir, Cindy. Não, ele tem que tomar Novalgina. Ele está estressado demais. Olha, a Adriela disse que é para o senhor tomar Novalgina. E o senhor está estressado. O senhor tem que ter mais calma. Tá bom? Quem tá dizendo é a Adriele. O senhor tem que ter mais calma, viu? Calma.
5: Calma. Valdemir, o único que escapa dele é você, viu? Bota as mãos pro céu.
0: Até eu tô perdendo com esse negócio aí, viu?
10: Os ouvintes da FM, que a Barreta FM, tem que fazer o abaixo-assinado para não deixar ele falar em programa nenhum. Ele ser exonerado da rádio, ele ser exonerado. Se não deixar ele falar um bocado de merda. Tem que exonerar ele da rádio, fazer um abaixo-assinado, todos os ouvintes da rádio, todos os programas. Cortar esse velho pela cepa.
0: Não. Vamos amansar ele, nós vamos dele, ele vai ter calma. Ele vai ter calma, a gente vai conseguir acalmar ele. Pra ele ter muita calma, viu, Luciano? Ele vai ter muita calma, viu? Pode deixar.
11: Ô, Nan, mas... Tenha calma, meu amigão. Tenha calma, amigão.
12: Opa, meu patrão, boa tarde.
0: Oi, Zezé, boa tarde.
11: Ô, meu amigão, tenha calma, meu amigão.
0: Olha, a Adriele falou aqui, Nan, se ele é preconceituoso, ele é da direita. Olha aí, e a Adriele disse que tá doida para lhe mostrar uma tatuagem que ela tem. Ela disse que o casamento não deu certo, viu? E vai lhe mostrar aí uma tatuagem que ela tem. A Adriele disse que agora tá. Pode, né, Adriele? Pode dizer a ele que você me falou lá no privado? Que você agora pode mostrar a tatuagem a ele? Pode? Pode dizer? Hein, seu Zé Gago?
12: Opa, meu patrão, boa tarde.
11: Ô, meu amigão, tenha calma, meu amigão.
0: Um abraço, seu Zé Gago, um abraço. Boa tarde, seu Zé Gago, boa tarde. Viu, a Adriane disse que vou mostrar e esfregar a cara dele. Ó, vixe. Não, aí também, Adriane, você pegou pesado. Esfregar. Vai esfregar a tatuagem na cara dele. Só se ele tomar Novalgina.
4: Eu quero dizer, essa pena da vida. Você é um burro. Você é um burro. Baixa assinado pra rádio, Tabaréu. Você é um Tabaréu, você é um burro. Nunca vi baixa assinado pra rádio, não. Bom, se tiver solteirão, não pode vir.
0: Tá solteira.
4: E mostrar a tatuagem que só tem um dizer pra ela. O velho tá doido pra namorar, viu? Não vai mijar nem colchão, não. Tem não, baixa assinado pra outros problemas. Mas pra rádio tem diretor e diretora que sei.
0: Calma, o assunto agora é a tatuagem de Adriele. Aí ele não vai esquecer nunca mais a tatuagem. Oh, vixe Maria. Agora já tem até tatuagem, viu, Ailton? O Adriele tá solteira!
13: Valdemir Barreto, Valderlan Lemos. Tô aqui já no quintal da rádio, debaixo da sombra,
0: oi,
13: esperando seu Ailton Góes.
0: Oi.
13: Hoje eu vou abrir a porta para ele.
0: Pronto.
13: Servir um chá de magiricão de véio para seu Ailton Góes.
0: Acalmar ele.
13: Trouxe aqui uma banda de bolo para nós comer.
0: Oi,
13: vamos receber Ailton de boa.
0: Vamos.
13: Já tô aqui já para receber seu Ailton. Pronto. Vou participar do programa do Cacá. Na verdade, eu vou ficar aqui sentadinho.
0: Pronto.
13: Ao lado de Cacá Oliveira. Pronto. Alô, Cacá Oliveira. Já cheguei primeiro do que você, Cacá Oliveira.
0: Aê, aê. Aplausos.
11: Bicha.
12: Aí. Hã?
11: Bicha.
12: Acertou, bicha.
14: Ele não gosta, não. Namorar com quem? Namorar com quem? Vai iludir a festa. Namorar com quem que não tem? Namorar com quem?
15: Ou não, você sabia que o velho do padre Pedro mija na cama?
0: Meu Deus do céu! Homem! Ai, ai, ai, ai, ai! Eita! Achado em Aracaju, homem que desapareceu há 4 anos em São Paulo, era desaparecido. As impressões digitais podem ajudar a esclarecer o desaparecimento de uma pessoa, mesmo quando ela não consegue informar o próprio nome ou está há anos longe da família. Nesta terça-feira, ontem, o Instituto de Identificação da Polícia Científica de Sergipe divulgou o resultado de um trabalho que contribuiu para identificar um homem encontrado em ponto de ônibus no bairro 13 de Julho, Aracaju, e que estava desaparecido havia 4 anos em São Paulo. Segundo Marcos Andrade, papiloscopista, especialista em impressões digitais. Quem trabalhou no Instituto Médico Legal foi Luciano Pena. Mas aqui é Instituto de Identificação, né? Onde tira a identidade. Segundo Marcos Andrade, papiloscopista, especialista em impressões digitais e coordenador do atendimento a pessoas em situação de rua, a coleta das impressões digitais foi realizado no Hospital São José. A análise do material permitiu confirmar a identidade do homem e avançar na apuração do caso. Fizemos a coleta das impressões digitais e, a partir das informações obtidas, solicitamos o apoio dos papiloscopistas do Estado de São Paulo. Enviamos o material coletado e chegamos à identificação do cidadão, explicou Marcos Andrade. Com a identidade confirmada, as informações foram repassadas à autoridade policial responsável pelo caso do desaparecimento e à assistência social para avaliação das providências necessárias ao atendimento e ao acesso a direitos e serviços públicos. Marcos Andrade informou ainda que a equipe recebe, em média, 5 a 6 solicitações por dia relacionadas à identificação desse público, muitas delas encaminhadas pela própria assistência social. A perícia papiloscópica atua também na identificação de corpos sem identificação conhecida e na análise de impressões digitais encontradas em locais de crime. A troca de informações e o apoio técnico entre profissionais de diferentes regiões permitem dar continuidade às buscas quando uma pessoa desaparecida é encontrada longe de seu local de origem. O Cadastro Nacional de Pessoas Desaparecidas, o CNPD, coordenado pelo Ministério da Justiça e Segurança Pública, reúne informações sobre casos registrados no país e fortalece a articulação entre as instituições responsáveis pelas buscas. Que bom, que bom. A ver que esse rapaz pode ser um daqueles casos que a pessoa está passando por dificuldade financeira, dificuldade de relacionamento na família, dificuldade na saúde, alcoolismo, droga, a dependência química, porque a dependência química não é só droga, é a bebida também. Às vezes a pessoa não está normal. Pega um destino ignorado e quando pensa que não, estava aqui em Sergipe. E aí? Sem parente, sem aderente, sem roupa, sem um abrigo, sem uma casa. Aí o que é que acontece? Fica como indigente. E a família lá procurando 4 anos, lá em São Paulo mesmo, tem um local que está escrito com o meu nome, que as pessoas ficam esperando a hora de entrar no abrigo. Tem uma hora de você entrar no abrigo para jantar e dormir.
16: Os albergues?
0: É, tem um albergzinho, né? Aí tem uma hora que você sai e tem que passar o dia na rua.
16: É.
0: Mas nem todo lugar tem isso. E às vezes as pessoas, quando saem, se envolvem com o usuário. Aí complica. Então, esse rapaz, 4 anos, agora a família já sabe como é que é. É tomar a providência, acredito que seja através da Secretaria Municipal de Assistência Social. Eu acho que aí na Secretaria de Estado não, porque ele está na cidade de Aracaju. Aracaju é a capital, mas é uma cidade. Tem prefeitura. E pedir a Deus que consiga reconduzir esse cabra à família dele, né? Minha amiga Vânia mandou uma mensagem aqui. Fala, Vânia, cadê você?
17: De meu amigo Nan e a todos que fazem e ouvem essa rádio maravilhosa.
0: Boa tarde.
17: Boa tarde, minha amiga Fabiola. Boa tarde para minha irmã Fatão. E um boa tarde especial para Ailton Góes.
0: Oi.
17: O gostosão do Padre Pedro.
0: Oi. Valeu, valeu, Vânia. Um forte abraço. Obrigado pela audiência. Minha amiga Vânia, a irmã de Fatão. Ailton disse que não quer saber de Fatão, viu? Ele não quer meia hora no azulão do Fatão. Não quer, não. Domingos Viana. Boa tarde, Lulu de Souza Rodrigues, Dona Dilma e seus filhos, Doutora Dioneide, Sofia e Antônio, na Praça da Matriz. Antes da gente ir embora, porque vem aí a música da Blitz, e o Cacau Oliveira já está aqui, Manezinho também já está aqui, né? Calma, Vieto, calma.
4: Quem gosta é você, que é uma boiolona. Você calma, é uma boiolona.
0: Calma.
4: Agora não, veja bem, falar em Cacau Oliveira. Eu vou encontrar com ele qualquer momento para nós
0: hoje
4: conversar. Eu vou dar uma regulagem como ouvinte, com experiência. Aprender, Cacau, que eu já falei na sua casa, você tem tudo para ser um grande radialista. Agora, fica cá fazendo o seu programa, os áudios que eu mando é para depender de quê? Do burro, radialista burro e tabaréu. Se fosse Valdemir, Cacá, eu batava a cabeça. Cai tem uma experiência, viu? Aprenda a fazer rádio. Não fica atrás de boiola, burro, tabaréu.
0: Calma, Ailton, calma. Conhecia, é conhecido aqui.
18: Boa tarde, Nan. Boa tarde.
0: Boa tarde.
18: Do programa Tribuna do Povo. Então, Nan, só estou passando para dizer que estou te ouvindo, né? Eu mandei antes o áudio, mas estava ali ouvindo. Mandar um abraço aí para toda a família do Pedro Baito PM 87.9, especial para todos os seus ouvintes. E hoje, quarta-feira, né? Na meio de semana. E a gente sintonizado da Rádio Tubis Barreto FM, a caçulinha, a primeira do nosso coração, tá bom?
0: Tá bom, tá certo. Faltou você falar, Judete Marques, Marques Gil.
18: Oi, Nan, boa tarde.
0: Boa.
18: Tô sintonizada, tô aqui na Taquara, ligadinha no programa. Dá um abraço aí para toda a família Tubias Barreto, FM 87.9, especial para todos seus ouvintes que estão sintonizados assim como eu, tá bom?
0: Tá bom.
18: Gildete Marques.
0: Dá uma gemidinha,
18: Marques,
0: né?
18: Gil.
0: Eita, essa gemidinha que se você der no ouvido de um rapaz do Padre Pedro, ele vai à loucura.
19: Mocinha.
0: Ô, mocinha!
19: O povo é uma resenha e é o tu gosta, né? Tira o sarro do coitado.
0: Um abraço, mocinha, abraço, Gilto. Esse casal maravilhoso que conhece há muito tempo, eu conheço. Gilto é meu amigo das antigas, do tempo de futebol. E a mocinha, a sua esposa, forte abraço. Abraçar aqui. É, estamos te ouvindo. Fia de Lomar, minha esposa Franci, Cari Osli, já foi para a escola. Obrigado a vocês aí. Obrigado pela audiência em casa. Na casa não, na residência, na minha humilde residência. Quem tem casa é Maribondo.
20: Não, não. Pior que ele quer ensinar o pobre do Cacá a fazer o programa dele. Eu tô achando que ele quer o lugar de Cacá, viu? Eu já disse a Cacá. Cacá, meu filho, o jeito é você pedir demissão e dar o seu programa pra ele comandar a energia da tarde. Ele tá querendo isso.
0: Até pelo jeito agora.
20: Ele disse que o único radialista que ele abaixa a cabeça é o Valdemir Barreto e o resto é tudo burro.
0: Pronto, aí até eu sou burro.
20: Não.
0: Até eu tô.
20: Ele tá
0: também.
20: Atrás de uma mulher de 30 anos. As velhas não querem. A mãe de Manézinho não quis. Ele acha assim, mais nova de 30 anos, pra comer o dinheiro do aposento dele.
0: É, mas a Vânia. Fala, Augusto! Meu amigo Augusto aí trabalhando e ouvindo. Boa tarde, meu guerreiro. Também tô ligado no seu programa, viu? Gosto demais. Forte abraço, Augusto. Obrigado aí pela audiência de sempre. Nosso amigo Augusto trabalhando com os alunos e sempre ligado na Tobias FM. Fala, galhotão.
11: Tenha calma, meu amigão.
12: Opa, meu patão, boa tarde.
0: Boa tarde, seu Zé.
11: Ô, Dan, termina esse show, programa aí pro hino do Vascão, meu amigão.
0: Tá aqui no ar. O Cacá mandou um negócio aqui e apagou, que foi Nalva. Boa tarde, tô aqui ligada no programa, tô rindo do coroa aí. Abraço, Nalva. Forte abraço, Nalva. Obrigado pela sintonia, minha amiga Nalva. Tá sumida, mas ela sempre tá ouvindo a Tobias FM. Que foi, Cacá?
1: Não, você... Não, isso aí, não atinge você, não. Eu vou dizer que você é burro, rapaz. Um rapaz que é diretor, artista, radialista, esportista e tudo. Jamais. Eu não tá no você, não atinge, não. Jamais.
0: Não atinge, não.
1: É, pra você é 100%. Agora, Tabaré, o radialista burro de Tabaré.
0: Ouvir a voz de Deus deixando separar, a decisão é sua.
11: Bom dia, você.
0: A decisão é sua.
1: Comigo é assim, cara.
0: Então, todos os convidados.
1: Bom. Aí tá.
0: São todos os convidados.
1: Viu, sua lá caseta? Aqui, cara.

0: Não está sendo fácil.
1: Ai, Artugos, volte pra ela.
0: Não está sendo fácil lá.
1: A Everalda.
0: Não está sendo fácil viver assim.
1: Everalda, doida pra namorar também.
0: Você está grudada.
1: O velho doido pra namorar. Ai, lá.

0: Porque o meu machado tá afiado, virado pro fim da peste. É problema.
1: Aí, tenha paciência, não faça isso não. O senhor é uma pessoa de bem.
2: Pois é.
1: Faça isso não. Cacá é um menino
2: Menino
1: bom. E
2: bom,
1: Manezinho é um rapaz
2: é. É de
1: digno, um
2: bem.
1: rapaz bom, um
2: É
1: rapaz de
2: verdade.
1: Deus. Faça isso não, mano. Não faça isso não com ele.
2: E o senhor, a gente sabe que o senhor gosta de mulher.
3: Chato de Ayrton Góes.
2: Eita.
3: Parece que ele não está assim com a mente batendo positivo, não, né?
2: Será?
3: Porque todos os radialistas aí da rádio Tobias Barreto FM, para mim, são nota mil.
2: Oi.
3: O Cacá é demais no
2: Oi.
3: programa Energia da
2: E
3: Tarde.
2: coisa quando ele esquece a
3: Todos para
2: chave.
3: mim são
2: Coisa quando o
3: especial.
2: Cacá
3: Não
2: esquece uma
3: sei se
2: chave.
3: é eu, como ouvinte, sou.
2: É.
3: Ouvinte 10 de toda a programação. Para mim, a programação
2: Fale
3: aí da
2: sussurrando no
3: Rádio
2: ouvido
3: Tobias
2: dele, vá.
3: Barreto
2: Dê um
3: FM,
2: recadinho no ouvido dele, dê.
3: não está faltando nada, não precisa melhorar, porque já está bem legal.
2: Faltou você só falar gemidinho assim no ouvido dele, para quando ele ouvir assim,
3: Oi,
2: ele só.
3: Nambo
2: Oi!
3: Marques Gil.
2: Eita, filho do cabrito. Diga, Cacau, vamos embora, pai. É assim que você quer seu programa, é? Ai, ai, ai.
4: Viu, Cacá? Tô mandando esse áudio para você, que acho que você já daqui a mais tarde sair no programa Energia. Mas um recado do seu amigo, você, Cacá, já falei na sua cara, cara a cara. Tem tudo para ser um grande radialista, né? Agora, só quero dizer para você que você não você faz Energia, o programa é bom, bom demais. Agora, você, rapaz, fazer um programa depender, Cacá, de quem, rapaz? De um burro. Um burro, cara, é um burro, rapaz. Agora, como eu falei nesse tanto áudio que eu mandei, fosse Valdemir Barreto, eu baixava a cabeça. Que a experiência, grande radialista, agora você depender de um tabaréu
2: Eu
4: que só
2: não.
4: fica na praça. Me...
2: Só para cavar de mim Barreto.
5: Alô, Fatih!
6: Seu Ailton, aí é falta de uma costelinha
2: Ai.
6: para abraçar de noite, né, seu Ailton?
2: É, a costelinha.
6: Corte não, pelo amor de Deus!
2: Não, ele tá calmo agora, eu não vou cortar, não. Fala, Judete, pra eu ir embora.
3: Mas eu vou mandar um.
2: Manda pra Ailton, manda pra ele.
3: Um gemidinho para ele.
2: Vai, manda, vai.
3: Gildete
2: Marque.
3: Marques Gil.
2: Eita, velho.
7: Que demais! Ai, que
2: Eita,
7: delícia!
2: aí.
7: Bicha!
8: Hã?
7: Bicha!
8: Acertou!
9: Não, ele disse que vai namorar com a Adriele, porque a Adriele tá solteira, quer fazer uma tatuagem igual a dela. Aí tá fazendo tatuagem nas costas, aquela tatuagem passando uma cobra, tem? Parecendo um dragão.
2: Eita, cara!
10: Bom dia, Vanderlan. Seu
2: Boa tarde.
10: programa é bom, Vanderlan.
2: Boa
10: É muita coisa boa aí, muita gargalhada. Agora, esse velho aí que disse que não gosta de mulher é porque ele tá mijando nos pés, rapaz, na cabeça dele.
2: Eu vou embora. Um abraço a todos. Vem aí, Sidney, um abraço, viu?
11: Até.
2: Um abraço, viu, Sidney? Quem foi aqui? Eu não sei nem quem é. Quem é? É aqui. Um abraço. Um abraço a todos vocês. Sim, um abraço até amanhã, se Deus quiser.
11: Até.
2: Vem aí o programa Energia da Tarde com Cacá Oliveira. Um abraço a todos. Às 16 horas tem ele, Manezinho Amado e João Marcos com Chique do Brega. A gente volta amanhã, 12h10, com mais uma edição do Tribuna do Povo. Fui!

A Radioatividade leva até vocês mais um programa da série a série. Dedique uma canção a quem você ama. Eu tenho aqui em minhas mãos uma carta. Uma carta de um ouvinte que nos escreve e assina com um singelo pseudônimo de Maricu.

caminhoneiro conhecido da pequena e pacata cidade de Miracema do Norte. Fugiu, desapareceu, escapou Deus. Oh, lindo Orlando, volte! Onde quer que você se encontre, volte para o seio de sua amada. Ela espera ver aquele caminhão voltando, de faróis baixos e para-choque duro. Agora uma canção, canta pra mim, eu não quero ver você triste assim.

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4: 14 horas e 5 minutos.
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Muito bem, legal demais. Tô chegando. São 2 da tarde. Mais 19 minutos. Que legal demais estar juntinho com você. Hoje é quarta-feira. Também dia de emoções na telinha à noite. Coisa boa, hein? Mas antes, você vai ficar juntinho comigo até as 4 da tarde. A gente vai sacudindo com como é bom demais estar juntinho com você. Eu sei que você tá do outro lado. Homens e mulheres trabalhando, costurando, embalando, lavando, passando roupa, sei lá o que for. Tá todo mundo ligado na 87,9. Bom demais, eu vou sacudindo e vou pilotando essa aeronave. Não é brincadeira, viu? Ah, eu vou decolando e vou pousar aí, viu? Vou pousando. O que é que tá chegando por cá, hein? Olha, já estou também no Facebook ao vivo, através do seu rádio local de pilha. Você que tá sempre chonado pelo radinho, aquele radinho do lado aí, hein? É isso mesmo, na patrulheira, é isso mesmo? Aí no sofá, seja lá no meio da cama. É, e no curral também, que você que tá no curral aí apartando os bezerros. Alô, seu Joãozito e Joaldo do Leite. Deixa eu ajeitar esse fone aqui, porque tá um zum. Até chegar, né? Ah, que legal demais. Olha, quarta-feira hoje.

de hoje, completando idade nova, hein? Coisa boa, parabéns pra você, viu? Felicidades, muitos anos de vida! Olha, tá na Tobias, tá bem melhor! Eita, que coisa boa! Você que vai dirigindo seu caminhão agora, o seu carro aí, aí no toca-fita, tá marcando o quê aí, hein? No caminhão HR, alô, Fabinho! E o Diego, nas ruas da cidade também, curtindo, né? Trabalhando e ouvindo a programação. Para meus amigos também, pedreiros, né? Padeiros, né? Confeiteiros. Ave Maria! Para vocês nas lojas da cidade, aí no centro de Tobias Barreto, nas fábricas, né? Já falei, não foi? Aonde mais mesmo, hein? Aí nas construção civil, pra você das lojas de materiais de construção, aqui em Tobias Barreto, tá todo mundo ligado. Que coisa boa, a gente vai começando o que pra nós, hein? Tô chegando. Diz aí pra nós.

0: Tá aí, legal demais, que coisa boa, Alexandre Pires, que coisa, né? Só segura essa. Só segura essa um pouquinho, porque o ouvinte pediu, né? New York, Miss Independiente, coisa assim, né?
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0: Bom demais, Neil. Miss Independente, a turma da Portal, né? Portal Lingerie, é. Ei, nosso amigo Sérgio aí ligado na programação. Curtiu o sucesso aí. Cadê a turma que tá chegando? É o Sérgio da fábrica Portal Confecções. Um abraço, viu? Ouvindo a programação. Curtiu aí a música. Tá bom então, hein? Que legal. Um abraço pra turma aí da Portal Confecções. Ah, que legal, né? Tem uma turma aqui. Alô, Escurinha, cadê você?
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0: Tá aí, legal demais. Paulinho Andrade também, porque Jorge do Papelão, é o Jorge. Jorge do Papelão, hein? Olha, a loja chamativa tá ligada. Nosso amigo Isaac também, a Mara, né? E Dona Rizete, uma turma boa que não perde. Alô, Escurinha, é a fábrica, é Princesa, Princesa Bordados. Fala nosso nome aí, que nós estamos sempre ligados. Só não pode mandar mensagem, né? Nem áudio. Vai no banheiro aí, Escurinha. Escurinha, costureira pesada aí, viu? A turma da Princesa Bordados, que coisa boa. Nessa tarde de quarta-feira, bom demais. Mande áudio aí, pede música, fica à vontade aí. Detona, detona a sua voz aí.
2: Me dê, papai.
0: Tá legal demais, hein? Coisa boa. A galera que vai chegando mandando áudio nessa tarde de quarta-feira, coisa boa, hein? Oi, você aí, como é que tá? Como é que tá o som cristalino, hein? Deixa eu mandar um abração no povoado Nova Brasília. Ah, Cristiane Santos, Raimundo Filipe. Mino, tá todo mundo sintonizado aí no povoado Nova Brasília. Ah, chegando ali, eu vou trabalhar onde? Aí o povoado também, aí entre a serra e as montanhas. É isso mesmo, né? A nossa amiga Gildete Marques Gil. Tem mais alguém? Adriele, também aí Gil dos Papelões, é, ou Gil do Papelão, seja lá como for. Tá todo mundo sintonizado aí, viu? Cacá, passe por favor a música de Akon, Smart Bray, por aí vai. Daqui a pouco traduz tudo certinho, viu? É, tá coisa boa, viu? Essas inglês aí, rapaz. Que é isso? Tá bom demais. Akon. Tá bom. Daqui a pouquinho eu vou descobrir essa música. Ah, falei o nome dele, não foi? Jorge do Papelão.
3: Ei, tu não escuta, viu? Não quer escutar não, né?
0: Ah, beleza. Aí. Tá vendo aí? No distrito de Lagoa Redonda, não é isso mesmo? É Gil do Papelão. Esse é Jorge, viu? Esse é o Jorge. Muito bem. A turma dos papelões. Oi, a Dona Maura também chegando. Dona Maura, aquele abraço no povoado não, rapaz. Aí no bairro Santos Dumont.
4: Boa tarde. Tô falando aqui, Mauro. Gostaria que você passasse essa música bem pintada.
0: Eu sabia.
4: Só pra me curtir.
0: Tá bom então.
4: Tô passando pano na casa e te ouvindo.
0: Tá passando pano na casa, é. Vai passando direitinho aí. Vai ouvindo. Ah, um abraço pra ela no bairro Santos Dumont. A nossa amiga também, que é. Ela, o nome dela é Nalva, não? É Nalva. Ave Maria, eu chamo branca, mas não é branca. A nossa amiga aí que acaba esquecendo de novo, viu? Ela não mandou mais áudio, então não sei o que foi que deu. Tá ouvindo ainda? Ei! A dona Luzia, né? Dona Luzia costureira e a Bia também, cuidadora, aí no Agripino 3, acho que sim. Bom demais, né? Que coisa. É, tem mais o que pra nós? Mais mensagem? A Marlene Mendes pediu sucesso de Unha Pintada. Tá bom, então. Ah, ela é Dona Moça também, aí no Agripino 3. Dona Moça!
5: Eu gostaria que você passasse pra minha música de Netinho.
0: Netinho.
5: Pode ser qualquer um.
0: Tá bom, então.
5: Eu tenho Savanha, Chico do Mão, Bernadette.
0: Beleza.
5: Muito bem, legal, você vai. Menino Belli.
0: Ah.
5: E a Cepa.
0: Ok.
5: E a Zé Corridor.
0: Beleza,
5: amor. E aí, Lúcio Cinta. Então, boa tarde.
0: Muito bem. Ela pediu música do Netinho, o Axé, o que deixou, né, nos deixou ontem, né, saudade. Aí, sucesso, muito sucesso da música, né? Música da Bahia, música baiana, música é axé baiano, coisa assim, né? É o Netinho. Uma perda ontem, né? O Brasil ficou um pouco mais triste com a perca do nosso artista aí, né? Cantor da música axé music. Energia da tarde, são 2h37, Edneide Ramos também na Getúlio Vargas, o Ailton Goski mandando áudio, o manezinho dormindo, aqui, né, na cadeira, eita, tá legal, hein, cadê, segura essa aí, viu, segura que a tarde vai chegando. Cadê ela, né? Olha, 2h38. Cadê? Ah, que legal demais. Então, essa que a Adriele pediu, não é? Vamos ouvir, então, a música. A música é essa aqui, ó.
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0: Muito bem, sucesso de Netinho. Nada vai nos separar. A nossa amiga Dona Moça. Bom demais, são 3h52, a hora passa voando. Olha, aproveitando, vou lá no Facebook pra mandar um abraço pra essa turma boa que tá chegando, viu? Não desligue.
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0: Bom demais, né? Que coisa boa. Olha, aproveitando aqui rapidinho, já curtiu o sucesso de Unha Pintada? Já sim. Ei, ah, tem legal mais, tem mais. Antônio, lá em Frei Paulo, Sergipe. A Neide Andrade, tô te vendo. Um abraço, viu? O Carlos Paiva também, por esse mundão afora, ele pede música de Guilherme Arantes. Tá legal. Energia da tarde. Tem mais o que pra nós aí? Tem mais? Mais mensagem aí? Ah, o Márcio, né? O nome dele? Márcio Alberto Rutschel. Rutschel, é? É coisa assim. Rutschel. Olha, fala boa tarde, aqui da cidade de... Da onde mesmo? Cidade de Bento Gonçalves, na Serra Gaúcha, aqui no Rio Grande do Sul. Que legal, né? Um abraço aí pra turma gaúcha. É isso mesmo, a turma gaúcha. Bento Gonçalves, né? Serra Gaúcha. Um abraço aí, obrigado pelo carinho. Também aí através das redes sociais, vai curtindo, né? Nas plataformas digitais. Através do RádiosNet também, que você pode baixar aí no seu celular Android. O aplicativo RádiosNet você baixe e depois você vai buscar o nome da Tobias Barreto FM. Tá todo mundo baixando e colando na 87, tá bom? É 11 anos conquistando o carinho do ouvinte, com certeza, o ouvinte chonado pela Tobias. Isso mesmo, no último dia 7 de setembro ela completou 11 anos de existência. Que coisa boa, hein? Aqui eu vou pilotando essa aeronave, que não é brincadeira, não. Olha, deixa eu mandar um abração pra Madonna aí na Esperança do Lar, ela não perde, viu? A galera que tá aí na loja Esperança do Lar, um abraço pra Dona Maria. Alô, Dona Maria! Agora na loja de cama mesa e banho. Bom demais, hein? Ah, cadê aqui? Tem mais mensagem pra mandar aqui rapidinho? Faltando 6, é? 6 minutinhos. A Nalva, na rua Itabaninha. Ela diz, boa tarde, tô por cá, viu? Valeu, Nalva, que legal. Marciel Araújo, manda o áudio aí.
2: Boa tarde, Cacazão, cadê você?
0: Diga aí.
2: As novidades. Tô por cá te escutando, viu?
0: Beleza.
2: Você é um diferenciado.
0: Tamo juntos e misturados, viu?
2: Olha.
0: Diga aí.
2: Silvano também tá lá. Ah, tá lá na padaria, só escutando.
0: Tá fazendo pão,
2: escutando,
0: viu?
2: Música boa. Silvano e o um abraço pra Silvano. É
0: alô, Silvano.
2: Se for pouco, não perde o seu programa. Não esquecendo isso. Também nosso nobre amigo.
0: Diga aí.
2: Palitão.
0: Palitão, né?
2: Fábio Pedro.
0: Beleza.
2: É belo. Esse povo bom, sabe?
0: Muito bem.
2: É, rapaz.
0: Diga aí.
2: Seu Davi. Seu almoço do caminhão, todos, um abraço. Marcelo Araújo do Guarujá.
0: Alô, José do caminhão, viu? José Augusto. O Marcel tá mandando um abraço, viu? Se tiver de rádio ligado, fica à vontade, pode mandar áudio. Centenas de ouvintes estão ali só ouvindo. Muitas delas não mandam mensagem, não mandam áudio, mas tá colado na 87. Que coisa, né? Bom demais. Marcel Araújo em Guarujá. Nalva na rua Itabaininha. Fabiola Santana.
3: Vem, Gaga. Passa aí. Rob Williams.
0: Tá legal,
4: olha,
0: então.
4: Tô mandando pra seu programa, não mandei arruma de áudio, não.
0: Ave Maria, isso não foi pra mim, não, viu? Ai, quem mais um áudio aqui? Tem mais? Tem mais áudio? É, Bica, a Bica, Bica Serviços Gerais. Tem um áudio do Bica aqui, né? Vamos aguardar aqui esse áudio, né? Tá legal. Senão não dá tempo, não, é? Solta esse áudio aí, vai.
5: Chica Caliveira, avó de ouro, manda um alô aqui pra
0: quem?
5: Bica Marcinha Cime Gerais, Toradão de Tubes Barreto, rei das portas. O filhote de Tubes Barreto está voando igualmente a Cacau Oliveira.
0: Tá,
5: faz tac, tac, porta de geladeira, faz tac, agora é porta de madeira, viu?
0: Sim.
5: Você liga aí, o povão, viu?
0: Beleza.
5: E mandar um abraço pra Soailton, nossa amiga Fabila, nosso amigo do Guarujá, Maciel, nosso amigo Maninho.
0: Beleza.
5: Bigode de ouro.
0: Aí.
5: Mandar um alô para nosso Netinha, Bigode de Ouro.
0: Pronto.
5: Pai de Motival, e família.
0: Beleza.
5: Mandar um abraço para esse povo querido, pro VD. Pinto do Bolo, aquele abraço. O melhor bolo do estado de Sergipe, do Brasil, na Rota Beninha.
0: Pronto.
5: Marcela Fernanda.
0: Sim.
5: Boa tarde a todos.
0: Sim.
5: Aí faz parte dessa Rádio 11. Manezinho Amado, Gilmar e todos, Laurice. Dona Cid, nossa Cidilene e a todos, e a Valdeirinhos para o Brasil e o mundo ao vivo. Manda água pra cá, uma música de Bebeto, garoto, pro povo do Irmão Dulce, povo do Cruz e povo do Padre Pedro e do Vila Verde e para o Brasil da área de maquiagem. Bica Marcinha Cime Gerais, agradecer esse povo querido brasileiro. Amém, tchau.
0: Tchau, pronto, que legal. Olha, aqui, deixa eu ver aqui rapidinho. Tem mais áudio? Tem mais áudio ainda? Olha, essa música vai pro Ailton Góes. Alguém falou, pode falar. A Edneide Ramos, né? Oferece especialmente essa música pra Banda Luzes. É isso mesmo? Bandas Luzes. Neon. Neon. Bandas Luzes Neon, né? Hospício. Vixe, Maria. Pro hospício, é? Que música é essa pro Ailton Góes? Hein? Cadê? Essa vai pro Ailton, viu? É de Neide Ramos. Vamos lá, então.

0: disco, vai! Axé dos anos 80, bom demais pra relembrar os bons tempos, vai sacudindo aí, viu? Manda luzes, hospício, especialmente pro Ailton Góes.
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0: Bom demais, hein?
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0: Diz aí, vai.
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0: Vixe Maria.

0: Entra maluco, sai maluco. Olha, a Edneide falou que ele dançava essas músicas, né? Brincava aí, né? Carnaval nos anos 80. E o cabelão, né? Pra um lado e pro outro. Ele tinha um cabelão, né? Entra maluco, sai maluco. Bom demais, são 3 mais 1 minutinho. Ela disse, ele dançava, ele pulava muito, o cabelão ia pra um lado e pra outro, parecia uma mulher. Diz ela aqui, viu? E olha, segura um pouquinho que eu vou pra um breve apoio cultural, viu? 5 minutinhos.
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2: 15 horas e 1 minuto.
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1: Muito bem, legal, estou de volta, são 3 da tarde, mais 16 minutos, estou de volta no segundo tempo, 3:16, confira a hora, viu? Que legal, olha, deixa eu mandar um abração para o Andinho, ele está ouvindo aí também na L Confecções, obrigado pelo carinho da sintonia aí na loja L Confecções. Já mandei um abraço também para aqui, para a turma da Chamativa, não foi? Ah, que legal, cadê ela, viu? Bom demais, um abração aí também no Green Park, a turma que ele perde a programação, Negona, no condomínio da Ducati também, sintonizada na 87, uma ótima tarde do Ponto da Construção, a turma que tá ouvindo, aí depois da ponte, não é isso mesmo? Na entrada do condomínio da Ducati, a galera que não perde, viu? Também na Fazenda Barra, nosso amigo Naldinho, ouvindo o rádio. Pronto, que legal, né? Obrigado pelo carinho de sempre. Estou nas ruas da cidade, é isso, dirigindo e ouvindo o rádio. Ah, o som tá cristalino, que coisa boa. Bom demais. A Maria também no Mercado dos Bordados. Um abraço pra patroa aí também, viu? Tudo de bom aí nessa loja aí, recheada, no Mercado dos Bordados. Olha só, 3 da tarde, mais 17 minutos, 3:17, também na rodoviária aí, aqui em Tobias Barreto, é Dinário Mototáxi, meus amigos também mototáxis, taxistas, né, isso mesmo, aí nas Topics, ouvindo rádio aí na rodoviária em Tobias Barreto, que legal, né, bom demais. Erinaldo também tá banhinha no seu caminhão aí na cerâmica. 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Roberto Pado Brejo do Arroz também ouvindo o rádio. Aquele abraço. A Fabiola Santana também mandando áudio.
2: Pega, passa aí, Robin Williams.
1: Tá bom então.
3: Oi, tô mandando para seu programa, não mandei arruma de áudio não. O primeiro é esse. Hoje é o horário que eu gravei aqui agora, olha. 2:39 da tarde, viu, nessa quarta-feira. Aí. Mas não tô mandando muito de áudio pra lá não, porque eu já tô ficando chateado com o seu programa. O programa até que eu gosto. E você quer fazer o programa? Você é o radialista, quem manda é você. Primeiro respeitar o diretor e a diretora. Agora o resto, agora fica você dependendo de quê? Num radialista burro e tabaré, boca de traíra, boiola, viu? Macumbeiro, tudo ruim, mijador de colchão.
1: É que ele tá aqui controlando, não é eu não, Ailton, mas é ele mesmo. Chegou aqui olhando os áudios, pegou o celular, né? Agora que eu tô confiando nos seus áudios.
3: Diga pra seus ouvintes aí, meia tabaroa, né? Essas letras aí que você... Pra mim não, afeça lá pra você quiser. Engula sua letra de música. Música bestalhada aí, gente bestalhada.
4: Cacá, o velho do padre Pedro tá mijando agachado pra não molhar os pés de mijo.
1: Vixe, Maria, olha aí, tu gosta, não sou eu, é o Mané. O Mané tá por cá, ó.
5: Eu tô aqui na porta da rádio, só, eu tô lhe esperando, venha.
1: Vixe, Mané.
5: Já fiz um chá de manjericão de velho pro senhor. Tá aqui, eu tô aqui na porta esperando, venha.
1: Aí,
5: eu. Fique à vontade aqui, ao lado de Cacá Oliveira.
1: Pronto.
5: Tô aqui lhe esperando, viu? Venha.
1: Aí, dá o recado, tá vendo, Ailton? Não é eu não, viu?
6: Boa tarde, Cacá.
1: Oi, Aguinaldo.
6: Manézinho falou com a gente que ele ia pra hoje controlar o programa.
1: Isso.
6: Ah, eu digo, Manézinho, vai lá.
1: Ah.
6: Ele disse que tem hora, Aguinaldo, que o Cacá perde o controle, ele... aí ele disse que precisa ficar no programa aí.
1: Tá aí, dado o recado. Nosso amigo Eginaldo da Mãe Maria. Olha, tem um áudio aqui, não tem um áudio?
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1: Oi.
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1: Aí o tu gosta, né? Passa aí uma música de Rafinha Big Love. Tá legal, então. Antes disso, tem uma música que a nossa amiga Fabiola, né? A Fabiola tá esperando a música que ela pediu. Então nós vamos ouvir aqui e agora, né? Solta pra nós aí.

Bom demais, sucesso de Claudinho e Bochecha, são 3h36, mas o sucesso chegando, Labuche, Stenais, Esdranais.

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1: Boa tarde, Cacá Oliveira. Boa tarde, ouvintes do programa Energia da Tarde. Cacá, estou passando para pedir que você toque uma bonita música de Calcinha Preta para oferecer aí a Adriele, Fabíola, Gildete Marque, Marque Gil e a todos os ouvintes do programa Energia da Tarde com Cacá Oliveira, esse grande comunicador.

Fala, Cacá, boa tarde, Cacá. Vou passar a música aí, passa aí a música de F10 do Patrãozinho. Oferecer a galera toda aí, todos os ouvintes. Fala, Cacá, boa tarde, Cacá. Vou passar a música aí, passa aí a música de F10 do Patrãozinho. Oferecer a galera toda aí, todos os ouvintes.

0: Beleza pura, que legal então. Olha, são 3h47, o patrãozinho, F10, hein? Nosso amigo João, é o João Paulo, né? João Paulo Andrade, aí no bairro Santos Dumont. Obrigado pelo carinho da sintonia, tá bom? É, a Edneide também por cá, tem áudio?
1: Então, isso quer dizer que ele amou a música.
0: Amou a música, ele gostou,
2: foi? Cadê? Dizer pra essa ouvinte, eu não sei quem diabo foi.
0: Não gostou, não?
2: E, negócio de poeta tinha antigamente, as coisas mudou hoje.
0: Ah.
2: E tem acordeon, que é sofona, né, Cacá? E tem cordonista hoje, cordonista, parece que é assim, cordonista. Faz...
0: Não sabia.
2: Nem mais negócio de poeta não, viu?
0: Aí.
2: Eu não marquei não, se eu fosse marcado dizia, porque se tivesse, fosse pra lá hoje, fica em minha frente.
0: Fique.
2: Louca de trair azeda e macumbeiro,
0: é,
2: pô, pisar de pé, eu acho que nem trabalhei com bagaçava logo ele na portaria, esse lixo.
0: Ele tá aqui, viu, Ailton Góes, tá aqui na portaria, tá na portaria.
3: Padrãozinho da Barra, Bamberia da Vida, nosso amigo Binho do Jogo do Bicho.
0: Sim.
3: E nosso amigo Gilberto do Papelão, nosso querido, e a todos, Baluarte, Guito Mendes Barreto,
0: beleza,
3: que está em escuta nessa voz de ouro. Fique com Deus, boa tarde, bom trabalho. Cara.
0: Beleza.
3: Para o Brasil, nada de maquiagem, ao vivo.
0: Valeu então, olha lá na borracharia do Damião também, um abraço para o Damião e o Michel.
4: O Cacá, boa tarde, Cacá.
0: Liga aí.
4: Cadê o Manezinho com...
0: Tá chegando.
4: Com o velho, como é o nome dele? O
0: Manezinho tá por cá esperando ele, viu?
4: Então tu mantira aí agora na rádio, bico, é maçaneiro,
0: é.
4: Cuidado aí,
0: é mole, né? Hein, Michel? Bica, né? Que é isso? Chega junto, né, mano? Né, Michel? Chega junto. É o Bica Serviços Gerais. O Wilson também, obrigado pelo carinho. Curtiu o sucesso de Calcinha Preta.
4: Chega junto, né? Cuidado não com o Bica, Bica é enrolado. Tá bom?
0: Vixe, Maria. Esse áudio aqui pra mim?
2: Viu, Cacá? Cadê? Dizer pra essa ouvinte, eu não sei quem.
0: Ah, esse áudio já passou, não foi? Já passou esse áudio. Ailton Góes, tá liberado. Tá bom, então. Olha, faltando 11 minutinhos pras 4. E lembrando que às 4 tem um encontro marcado com Manezinho Amado e João Marcos. Programa bom e todo mundo gosta, tá bom? É isso mesmo. Olha, também, aproveitando, quero mandar um abraço para nossa amiga Branca. É, a Branca, é? Acabo esquecendo, viu? Confundindo o nome dela aqui, tá bom? A Maria Soares também, aí no Maria do Carmo, que coisa boa. É, Gineide já mandou um abraço também por cá. Olha, é Helena, na Ducati, né? A Jeane, em Colônia Nova, ela tá no Facebook, também mandou um abraço por aqui, no Zap, né? A Jeane Santos, na Colônia Nova, em Olindina, na Bahia. Alô, Zé Guedes, aquele abraço, viu? Vascaíno, também curtindo aí no Pinheiro. Alda do Castelo Branco, também curtindo. Alô, alô, Alda. Olha, um abração para a turma da Aline Bicicleta, nosso amigo Jair e o Rosenberg. A nossa amiga Eva, também curtindo, né? É, Helena, né? Helena, a Helena, no conjunto, a Helena da Santa Rita, né? Não é isso mesmo? Obrigado pelo carinho. Alô, Hugo Boy, aí no posto de lavagem, nosso amigo Thelminho. E a Dona Maura também, hein? E João da Lapa também não perde a programação. Um super abraço, que ontem foi aniversário, né? Completando a idade nova, a esposa, né? A Nalva. Nosso amigo João da Lapa aí no conjunto, Walter Franco. Aproveitando também pertinho, o nosso amigo Bananão aí também no conjunto, Walter Franco. Olha, Pinto de Dalva aí na rua Itabaianinha. Bom demais. É na Casa do Bolo. É, Jocilene, tô te vendo, viu, Jocilene? Aquele abraço. Gerlio também, a turma que tá ouvindo. Aí próximo, a Caixa d'Água.
5: Cacá, nós estamos fazendo baixo assinado, eu e o Manezinho, já sim, assinamos aqui já.
0: Beleza pura, né?
5: O véio aí.
0: Sim, diga aí.
5: Se lascou.
0: Se lascou, não foi? É, Manezinho chegou controlando os áudios. Tem um áudio do Ailton Góes. Tem 45 segundos. Como é que é, Manezinho? Edneide Ramos falou também? A Fabíola não. Foi o Cláudio, não, o rapaz da Mãe Maria também. O Naldo, né? O nome dele é Egnaldo. Tá bom então, então segura esse áudio aí. Olha, o Manezinho segurou, pegou o celular e disse que esse áudio de 45 segundos aqui do Ailton vai deixar para o programa dele. É, infelizmente. Manezinho, dê o celular aí, por favor? Não, né? Então tá bom. Tá aí então. Manezinho pegou o celular e segurou aqui. Deixou esse áudio para a programação do Chique do Brega. Então daqui a pouquinho o ouvinte vai ouvir o áudio no programa Chique do Brega. A Jocilene, tô te vendo, viu? Um abraço aí também. Olha, também no conjunto Walter Franco. a nossa amiga também, a Adriana, que não perde a programação, viu? Eu vou lá para o povoado também, João Porto, a galera que está ouvindo, mandando mensagem. Lá também os pais do nosso amigo Marciel Araújo. Tá chegando mais os áudios aqui do Ailton Góes. É o segundo, vou segurar também, tá bom. Manezinho, como é que é? Tá bom então, tá bom. Deixa esse outro aí para o Chique do Brega. É isso aí. Silvânio, da Panificação Santana. Tô te vendo aqui também, viu? Tô te vendo. 11 segundos, mais um áudio do Ailton. Mandou segurar. A Jocilene também chegou por cá. Mandando segurar o áudio, né? Ah, que legal, viu? Olha, faltando 7 minutos para as 4 da tarde, eu tenho que tocar essa aqui, ó. A turma da Mármores e Granitos.

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1: Bom demais, Edson Gomes, malandrinha. Energia da Tarde, são 3h57. O ouvinte que mandar o áudio mais rápido, com qual música eu termino a programação dessa tarde, hein? Você que mandar pedindo a música, eu passo. O primeiro áudio que chegar. Manezinho, esse áudio do 8 Góis, mais um áudio, terceiro áudio, vai me dar o telefone? Não? Ah, os áudios é para o ouvinte ouvir na programação do Chico do Brega. Então tá bom. Chegou mais um áudio aqui do Everaldo. É, quem mandou primeiro aqui? Ave Maria. Silvani na Panificação Santana.
2: Vai me dar o telefone? Não?
3: É, cara, passa aí, por favor. Vando, Fogo e Paixão, por favor. Na
1: programação do... Ah, Fogo e Paixão, hein? Tá bom. Tá legal, então. Nosso amigo Silvânio foi quem mandou o áudio primeiro de todo mundo aqui. Nós vamos terminar com ele, então. Everaldo, segura aí, viu, Everaldo? Vou guardar o seu áudio com o Ailton Góes. Já chegou mais áudios e eu vou embora, senão não dá tempo. Fogo e Paixão. Segura aí, viu? Tchau, tchau. Uma ótima tarde de quarta-feira.

0: Ah, acabou. Fica triste não, que amanhã tem muito mais energia no seu rádio. 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
2: 16 horas e 1 minuto.
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0: Ai, que maravilha, gente do céu, que lambadas gostosas. Abertura do brega bombando, arrebentando a boca do balão. Por isso que é bom, seu Ailton, vim cedo. Tá vendo que eu tô começando um pouquinho mais cedo, meu filho? Agora venho todo dia. Quero ver se ele vem ou não vem pro programa de Cacá ao vivo.
1: Os áudios você segurou, não foi?
0: É, e os áudios segurou. Aí eu ia ficar aqui pra não segurar os áudios, era?
1: Eu ia passar e você tomou.
0: Eu queria que ele viesse aqui ao vivo, não veio? Todo dia eu vou vir, eu quero ver. Eu tenho que abrir a porta pra ele, servir a ele um chazinho. Vai ser todo dia assim. Vem, meu filho. Teu Aue, ei, só aqui, ó. João Marcos já tá chegando. Telefones liberados.
2: Em passo de romba, Ailton Góes.
0: É verdade, Silvânio da Padaria Santana. Seu Aguinaldo da Fábrica Mãe Maria e o Kiko. Quem? Pam, pam. Aldineide. Edneide. A Edneide já ligada com a gente. A Jocilene já ligadíssima. Seu? Edinaldo? A seu Aguinaldo da Fábrica Mãe Maria. Coqueira e a Roseli já estão ali. Deixa eu ver quem mais. Adriele, Gil dos Papelões. Ederaldo,
1: o vizinho.
0: Ederaldo, o vizinho. É o vizinho do Coroa? Isso. A Jocilene. Dona. É o Michel. E Dona Laide. E o Gil, e o Wilson Pereira, o voz de Garganta de Ouro.
1: Maciel
0: do Guarujá, né? Guarujá.

0: passei na frente da casa do velho e ele tava ouvindo o seu programa na calçada.
1: Ele disse que vinha ao vivaço no programa de Cacá, só não veio pra não ser recebido na porta por Manezinho. Manezinho agora vai ser o porteiro. Ai, lá, lá, lá, li, lá, li, lá, lá, lá, lá. Uou!
2: É doida!
1: Alô, Frásio! É, Padre Frásio, Padre Helenista das Candeias, o Minho do Valério, lá no aeroporto.
3: Vica tem um áudio aqui de um.
1: Vica!
3: E mais um de
1: 27. Vica é uma.
4: Boa tarde, Brasil! Boa tarde, Manezinho! Boa tarde, Voz de Ouro! Geomálico! Nosso Chacalizeira, que é o Vica, Marcelo Vigarás, está aqui na. Sabe não, onde? Vila Verde! Manda um abraço para Soailton do Padre Pedro, aquele povo querido do Padre Pedro, do Irmã Dulce, Santo Dumont, Pinto do Bolo, aquele abraço. Seu Dem, é, nosso amigo Bigode de Ouro, Sonequinha, nosso seu Davi do Raio, seu Maninho, nosso amigo Gil do Papelão e todos que trabalham com ele, nosso amigo do Guarujá, Maciel, João da Lapa e todos os amigos brasileiros, Vitor Bias Barreto, do Irmão Dulce, Padre Pedro, Damião e Michel, aquele abraço, um beijo no seu coração, Michel, e nossa amiga Fabília. E seu Zé Galo da oficina, e seu Zé Magro, e aquele abraço para aquele povo querido, família de família, na sabe da onde, Manezinho? Lá na Lagoa da Porta, aquele abraço, meu povo querido, Bica de Marcelino de Gerais, o rei das portas de madeira, Manezinho, pá, pá, estouradão, tchau!
1: Viado! Bata o martelo Cacá, na cabeça do prego. Cacá, o velho do Padre Pedro
0: tá mijando agachado pra não molhar os pés de mijo.
1: Nossa, já tá
0: Cacá, mijando. Cacá, o velho do Padre Pedro tá mijando agachado pra não molhar os pés de mijo.
1: Ah, ele tem que fazer, ele tem que fazer o exame da próstata. João do Bolo?
4: Boa tarde, Manezinho. Boa tarde, João Marcos. Aqui é João Bolo. Um abraço aí pra Silvana da Padaria Santana. Também pra... nosso amigo Isqueiro, também para Adelmo do Acordeon,
1: Isqueiro.
4: Toda a galera que faz parte da Turma Barreto FM também, para Larissa, para Cacá Oliveira, e enfim, a todo o elenco, para seu Nequinha, Valdir, seu Valdir, também para o grande diretor, né? E toda a galera que está na escuta do programa, o Chico do Brega, também para Agnaldo Romero e Manuel de Bela. Valeu, amigos! Aqui é da Boa Vista, manda um abraço pra todo mundo.
1: É o João do Bolo, é? Um dia eu quero ir na Boa Vista, mas Agnaldo Romero e Palito, que é meu amigo, seu Manuel de Belo, que é meu amicíssimo, viu, seu Ailton? Eu como do mingau de Manuel de Belo. Enquanto o Manuel de Belo tá dormindo, eu tô tirando uma tara. Olha, será que o nome é esse?
5: Boa tarde,
1: do mingau?
5: É, Kiko falou que gostou de você ter ido aí controlar o programa de Cacá aí.
1: Foi, Kiko.
5: Porque os áudios escandalosos não saíram. Eu recebi aqui 3 áudios misericórdia.
1: Me credo,
5: não pode não guardar isso, não. A gente não autoriza, não, Manezinho.
1: De jeito
5: e você
1: nenhum.
5: Tá certo, você aprendeu. Não tá precisando da gente dar conselho pra você. Você aí já decide certinho.
1: Certinho.
5: O que você fizer aí tá feito, porque Cacá tá meio fraco no programa aí pra controlar o programa.
1: Cacá tá dominado com o seu Ailton Góes. Eu vou cortar pra tesourona.
3: Gidelso Batista Padeiro.
1: Gidelso Batista Padeiro.
3: Isso mesmo.
1: Aí agora.
3: É isso aí.
1: Se seu Ailton correr o programa de Valdemir Barreto, eu vou dominar também, viu?
3: O Everaldo.
1: Valdemir Barreto.
6: Boa tarde, Cacá Oliveira. Aqui é o vizinho do meu velho. Cacá quer pedir uma música de raça negra, hein? Só você quer uma. Oferecer meu vizinho aqui, que ele tá muito louco.
1: Babado.
6: Ele vai pro programa do Manezinho, né, Santo? Ele tava falando que ia pro programa aí, né, Santo?
1: Venha, donzela.
7: Cacá, quando eu chamo com o Rádio de Alice, é burro, tem gente por aí, né? Dúzia, é torcedor, igual a ele mesmo. Que não vale um real. Sim. Agora eu falo que é burro, Cacá, como é que eu vou. Vamos dizer, eu vou resolver um problema com o Cacá na casa dele.
1: Sim.
7: Se ele tivesse, vamos dizer, tiver em companhia na sua casa, eu toco a companhia, né?
1: Sim.
7: Ou se não, ou bato o palmo ou dou aquele alô. Como é que eu vou chegar na sua casa, Cacá? Com uns gritos, bem assim me informar. Chegou na casa do Manuel de Belo, que é meu amigo.
1: Meu amigo
7: rapaz,
1: também.
7: Rapaz, tu não sabe quando eu moro no sobrado, Cacá, em
1: é
7: cima
1: verdade.
7: Aí. Com os gritos do inferno, que o vizinho saiu fora, pensava que o mundo ia acabar. Aí, Manuel, desceu virado num surucucu da disso diabo.
1: Já estamos amigos.
7: Mas, vocês sabem, não é todo mundo igual. Já fosse comigo, amigos. Que nem bom dia eu dava um lixo desse.

0: Já estamos amigos.
1: Tá no inferno, vagabundo.
0: Já vou tomar café hoje na casa
1: do esse lixo tempo. Pegou o áudio, o telefone. Sim. É porque você pode estar combinado com a corja de boiola.
0: É que eu mando.
1: Saia desse meio, rapaz. Não dessa boiolagem. Eu sei porque é o problema, viu, Cacá? Pra ver se a audiência melhora, mas que minha participação mais não melhora mesmo, porque quando eu só boto pra arrombar mesmo, eu boto é pra arrombar, o programa não presta. O que eu digo é dá certinho pra eles aqui. Não gosto de mulher, só faz isso aí mesmo que eu falo no programa, uns palavrão mesmo, tô ligando.
0: Fala mais não, palavrão, viu? Eu vou tomar café hoje na Casa Manuel de Belo, seu aí, o meu amicíssimo. Se joga! Ai, venha! E se ele correr o programa de Valdemir, já vou falar com Cida. Hoje eu vou passar na casa da esposa de Valdemir, vou dizer, Cida. Eu vou dominar o programa de Valdemir. A Valdemir já tá idoso, com aquela idade meio um pouquinho avançada. E quem vai comandar o programa é ficar ali no domínio dos telefones, modo de seu Ailton Góes.
2: É isso aí.
0: Tem mais, dona Fabiola?
3: Ei, Manézinho.
0: Sim.
3: Aí eu pensando aqui, já tem quantos anos aí que seu Ailton Góes não foi aí no seu programa, né?
0: Já tem um ano.
3: Já tem uns dois anos já.
0: Já.
3: Um dia ele volta, né?
0: Volta.
3: Bota aí aquela música, Bote Meu Amor.
0: É. Ou se não, bota lá, vai ele com a cabeça enfeitada.
2: Manda um abraço pra Franciele.
0: Quem? Franciele? De onde?
2: Franciele Maracaxipe.
0: Oi, Maracaxipe.
2: Não é Macaxeira, não.
0: É Maracaxipe, Bahia. Ou não é? Ou Sergipe. Valeu, é, minha cruz.
2: É o sobrenome.
0: Ah, é o nome dela, não é do estado, não.
2: Maracaxipe.
0: Nossa do céu.
2: Misturado com Macaxeira, né?
0: É verdade.
2: Vamos o quê?
0: Ei!
2: Manda aí o seu redondo pra ele.
0: É verdade.
2: Manda o redondo.
0: Seu Manuel de Belo vai preparar um café, olha aí. Quem vai estar presente nesse café? Seu Ailton, Palito, Manezinho, Antônio Francisco e Agnaldo Romero. Vai, joga!

0: Se a borboleta e o coelho, Ninho, é a milhar.
1: Olá, milhar. Boa tarde a todos. Vou jogar, joguei só. Agora e vou jogar na Federal, né?
0: Pois é, a borboleta e o coelho.
1: Você sabe que homem come muito dinheiro na vida de um gay, né?
0: É verdade.
1: E a João Marcos que não apareceu, será
0: ninguém
1: que ela
0: sabe, eu acho que agarrou no sono na área de luz.
1: Ela fecha, viu? Manezinho, vou dar um abraço aqui pra Tonho Pedreiro no Suti. Tonho Pedreiro no Suti. E pra Luzinete, pediu pra você mandar um abraço pra ela.
0: Luzinete, a Luzinete do Agripino 3. Do Agripino.
1: É mesmo que uma mãe pra mim. Me dá coentro. Quando faz peixe com fava, me chama.
0: Nossa.
1: Quando você chega na casa dele, é um banquete. Qualquer dia desse eu lhe convido. Eu vou lhe convidar, que eu tenho essa ousadia.
0: Sim.
1: Pra gente almoçar lá. Luzinete, vou levar a Manezinho pra comer aí na sua casa.
0: Ai,
1: na Agripino
0: Luzinete.
1: 3, maravilhosa. Coelho dela, ela não faz pra vender, não. Ela
0: semente.
1: Planta natural. Natural.
0: Pô, sim.
1: Sem agrotóxico.
0: Ai, que bom.
1: E também, vou pedir um minutinho só, que ontem não deu tempo de mandar um beijo para o meu vereador e amigo Toninho Barreto.
0: Que babado é esse? Ele escuta.
1: O mais charmoso. Ouvi, ele disse, tô ouvindo o programa, mas aí, como eu tinha deixado o celular carregando, eu não vi.
2: Foiola!
1: Cleide Barbosa, né? Que ele sabe que eu tenho um eternamente grato pra eles, né? Não é a tua que eu tô aí a... quatro eleições com ele. Vai ser infinito, né? Amor, quando eu olhei aqueles cabelos brancos de Toninho, fiquei cega,
0: ai,
1: apaixonada.
0: Nossa!
1: Mas já tem dona, né? Fazer o quê?
0: E ele não curte, né?
1: Partir pra um filho.
0: Eu não sei.
3: É doida, é doida!
0: Falei-me, minha cruz.
1: Você conhece, Manezinho Guilherme?
0: Não, não,
1: já é de maior, eu perguntei à mãe.
0: Sim.
3: É doida, é doida!
0: Leme, minha imperatriz dos cães.
1: Moreno, belíssimo. Cheiro, Toninho e Cleides, mais lindos.
0: Não, é Michel, é?
1: É isso, hein?
0: É Michel, é?
4: Boa tarde, Ninho. Como...
0: Michel fica doidinho.
4: Você tá,
0: quando
4: Ninho?
0: Chega.
4: Cadê? Cadê o Manezinho? Manezinho, fofo.
1: Boa tarde, Michel.
4: Michel, o pai do Manezinho.
1: Se quiser tomar um cafezinho lá em casa, viu?
4: Eu quero uma música de Fogão de Lenha. Passe, oferecendo a minha mãe, Dona Zenita do Boato Candês. E eu tô aqui no, na casa de Milton.
0: Milton?
4: Mais Milton aqui.
0: Milton.
4: Milton vai fazer um cigarro, fazer outro também.
0: Milton.
4: Bebendo no toco, tô tomando medicação. Mas eu vou querer que o senhor passe a música Fogão de Lenha, pra oferecer a Milton.
0: Fogão
4: aqui na
0: Rua
4: de Água de Góis. E a todos nós aqui da Rua de Água de Góis, que tá ouvindo a sua pessoa, tipo,
5: é o bar de Milton.
4: O bar de Milton aqui na Rua de Água de Góis, viu?
0: No bar de Milton.
4: Um abraço, meu compadre, meu Manezinho.
0: Agora difícil eu saber quem é o cantor. Pô, do Fogão
3: do
0: de
3: pastel.
0: Lenha.
3: Rapaz, dizem que seu pastel é gostoso, viu? Eu tô comentando com uma pessoa. Tanto ele disse que o seu pastel é gostoso, quanto o dono.
0: Nossa.
3: Porém, não sei, que eu nunca provei. E desculpa se você for casado, eu falo assim, mas ele só fez esse comentário.
1: Não, eu sou solteirista.
3: Tá bom?
1: Realmente.
3: Né, Manu?
0: Ai, que gostoso.
3: É gostoso. Tem cacá. Será que realmente ele é gostoso? Né, Manu?
0: Eu não sei.
3: Tem cacá. Será que realmente ele é gostoso? Como o cara falou.
6: Baixa da égua.
1: Mulher nenhuma.
3: Eu não posso responder, né?
0: Não responda não, Lulu. A não ser que esteja afim de bater fundo de pire.
6: Baixa da égua.
1: Não, e ela é linda. Viu?
0: É verdade.
1: Um abraço, Jocilene, Edneide, Hugo, no posto, Pinto da Casa do Povo.
3: É. Ai, delícias. Boa tarde.
0: Essa chega geme, né?
3: Ai, delícias. Boa tarde.
0: Babado.
1: Não, homem aqui, querida, só pra
0: cá. Homem, saquei.
7: Me satisfaz.
0: Como é que pode, hein?
8: Ninho, boa tarde, Ninho. Menino, ontem, quando eu tava me arrumando pra ir pra aula, menino, um rapaz que veio aqui olhar a minha internet da GRV. Nossa, quando eu olhei pro rapaz, nossa, eu me encantei. Os olhos cantinhos, branquinhos. Não, Manezinho. Não tinha coração e não batesse. Pelo amor de Deus. O menino é perfeito, rapaz. Novinho, 28 anos.
0: Nossa, batendo a idade já.
8: Menino.
0: E o branquinho, mulher, você pensava que era casada.
8: Eu fiquei encantada. Eu não gosto de menino novo, mas ele me encantei.
0: Nossa. essa?
2: Chora cor!
0: Eu pensei que ela era casada.
1: Quem é essa?
0: A Jocelyne, pensei que era casada.
1: Jocelyne é?
0: Sei. Como é que ela é casada? Se cantou pelo novinho.
2: Ixi. Eu... Chora corno!
1: Passadíssimo, passado.
0: Ela falou que é da R o quê?
1: Ah. GRV, mas tem, cada tem. Um.
0: E dá brisa, brisa, não sei o que lá das 40.
1: Eu só uso uma, né? Não sou pica pra
5: Eu não sei se eu esqueci de você.
0: Ai, minha cruz do céu.
5: Você é viado.
1: Obrigado, é Lu. Mas eu sou viado, viadíssimo, viadérrima.
0: Mistério.
1: Minha amiga, podemos sair juntos pra procurar rapazes.
7: Essa bicha não é moça, não.
0: É nunca babado. Ah, é viado.
1: Viadíssimo.
0: Viado.
8: Viadinho, é mas eu só me admirei do menino.
0: Ah.
8: Não é questão de dizer que eu quero um rapaz, não, manezinho.
0: Não, não queira, não.
8: Já vai aí, é?
0: Não, eu só tô perguntando,
8: eu
0: mulher.
8: Eu tenho meu branquinho.
1: Eu pegou o zap dele e passou.
7: Ô, Dojinha, doutor.
0: Se tu pegou o zap, passa pro Ninho zap. Eu não, porque não curto homem. Quero coito.
9: Tô de olho, é?
7: Não é brinquedo, não.
0: Quem é lá de cima?
9: Tô de olho, é?
7: Não é brinquedo, não.
0: Kenio, aquele lá de cima.
1: Não sei, não, não conheço, não. Tem que ver a foto. Ele quer um pastel. Querido, um pastel é pouco, peça mais.
5: Sim, eu quero um pastel. É não, o Sérgio não. Silva.
1: Não tô conhecendo.
5: Na loja, minha loja da Fábio é Portal, viu?
1: Um abraço.
0: Cadê essa foto? Tá todo mundo querendo, todo mundo doido pra ver a foto.
9: Boa tarde, Ninho do Pastel. Boa tarde a todos. Um beijo no seu coração.
0: Que
9: nossa senhora proteja o seu comércio, Ninho do Pastel. O melhor pastel do Espírito Santo. Aqui é o Bica Marcineiro de Gerais. Tá tão interessante. Não se agrada pro marceneiro, não.
0: Não.
9: Vou, oh, é um babado vocês, viu? Não tem uma porta pra ajeitar na casa do Manezinho, na casa do Zé Marco, na casa de Ninho. Vou levar Michel e Ronaldo. Vai leve, nós três, leve. Viu? Meus amores da minha
0: leve,
9: vida.
0: Leve, tchau. Você não tem tria, não, pra viajar.
7: Parece que queima a roça. Sai daí, filho da macumbeira.
0: Pode abrir a porta, arrancar a porta, botar a fechadura.
1: Mandei um abraço pro sogro de Bica, que ele leu toda tarde. Quem? O sogro.
0: O Zé sogro Magro, de Bica.
1: Seu Zé Magro.
0: Seu Zé...
1: Casado com.
0: Ah, minha então Bica é casado, ué?
1: Bica é casado com a minha prima.
0: Ah,
1: mulher.
0: Porque o primeiro dia que eu ouvi falar, eu digo, eu fiquei assim estranho.
9: Tu é macho.
7: E alguém duvida?
0: Ah, é casado. Então aquilo que ele fala ali são resenha.
1: Oh, é criado de churrasco. A esposa dele é belíssima.
10: Viu, Cacá? Dizer pra ele assim, estabarece esse boy, olha assim.
0: E tá escutando o programa, hein?
10: Safado. Eu qualquer dia vou estar aí agora, eu só vou avisar. Tô avisando, viu?
0: Tá escutando
10: aqui
0: o programa,
10: não tem medo de você, eu tenho um pingo de medo de você, viu?
0: Tá escutando o programa,
10: não fique na minha frente, não. Não fique não, porque eu lhe bagaço aí. Nem que eu não entro mais nunca na rádio, mas eu falo, deixa o pó, eu tô ligando, mas eu vou pro inferno.
0: Ei, eu vou vir de fio dental, viu? Ei, eu vou vir de fio dental.
1: Vermelho, preto ou branco?
0: É?
1: Vermelho, preto ou branco?
0: Vermelhinho, hein? Hein? Ele não disse que tá na Rádio Esperança e tá me ouvindo, é? Um beijo.
1: Eu já vi que eu não tenho chance com ele, não.
0: Não, é uma paixão braba pro programa do Manezinho.
7: Isso aí, Manezinho. Manda a direita de Sortão Redondo.
0: Poxa, tá capa. Misericórdia.
7: Isso aí, Manezinho. Manda a direita de Sortão Redondo.
0: Olha isso aí, tu vai dentro do Walter Franco.
1: Eu tô achando que ele tá querendo o Ronaldo de Patão.
0: É.
5: Ele apareceu aqui, aí, o Naldinho.
0: Apareceu, Naldinho?
1: Naldinho,
0: Naldinho. Ai. Naldinho agora. Naldinho agora só pede pra balançar o chucalho. Só balançar.
11: Porque eu sou uma burra sensual.
0: Quem é essa?
12: O homem do pastel.
0: Oi.
12: Não é porque você gosta de homem.
0: Oi.
12: Que eu vou deixar de achar porque você realmente é bonito.
0: Ai,
12: isso é normal.
1: Você oi? Também, papado.
12: Entendeu? Não é na intenção de a gente ter algo. Eu achei bonito, mas você é bonito sim. Ponto final.
1: Azul,
12: entendeu, bebê?
0: Ai, como ela é fofinha.
1: Toda fofa.
0: Ai, minha cruz.
13: Sou um bolinho de arroz.
7: De arroz.
13: Meus bracinhos vieram bem depois.
7: Bem depois.
13: Minhas perninhas ainda estão por vir.
7: Estão por vir.
13: E eu não tenho boquinha pra sorrir.
7: Por quê?
13: Porque eu sou um bolinho de arroz.
14: Ai,
13: de arroz. Os bracinhos vieram.
0: Ai, seu Ailton Góes. Será que seu Ailton Góes não quer pegar o zap não da Lulu?
1: Não,
0: pra quê, né?
1: Lulu combina comigo. Não
0: é, Lulu não.
1: Ailton,
0: não. É. Lulu não gosta de molenga. É, não.
1: E o armário nem cabe mais, né?
0: Ah, armário, credo. E era pra vir no programa do Cacau e não veio porque eu fiquei na porta. Agora eu vou vir todo
1: e
0: dia.
1: Assim, Lulu, deixa até as viadas assim.
3: Não passa meu zap pra ninguém. Eu não gosto, não.
0: Ó, seu Ailton, ela não quer, não.
3: Quem eu tenho no message no Insta?
0: Credo, você arrumou, se lascou, seu Ailton.
1: Uma voz gostosa.
0: Não é pra passar o zap de Lulu pra seu Ailton. Seu Ailton, sua mulher não lhe quer, não. Se lascou.
1: É, são as viadas.
0: São as viadas.
1: Como você está?
0: Agora as viadas é apaixonadas pro seu Ailton, viu?
1: Boa tarde, meus amores. Você sabia que é aquele rapaz lá?
5: Debaixo aqui.
0: Esse
1: aqui, pra você. Não, mas já é outro menino. Eu tomei cerveja em mim uma véspera da eleição à noite.
0: Eles
1: vão lembrar. Essa luta tem uma voz gostosa.
3: Safadinho.
1: Vou pegar a foto dele pra ver se eu sei quem é esse.
0: Olha lá a foto dele. Tá todo mundo querendo ver a foto. Cresça. Quem tá com a cara ruim de crescer foto?
9: Me dê, babai.
0: Eita, cara.
1: Ai, meu Deus, esses olhos vêm. Moço, manda um oi pra mim, 9911-6810. Pelo amor de Deus.
0: Eita, minha Nossa Senhora.
9: Pode, Manezinho?
0: Pode, sim.
9: Olha, amanhã é dia 15 de outubro. O presidente da Câmara, Tobias Barreto, é professor. Júnior Cineiro é professor.
0: É. É dia do professor.
9: Valdemir Barreto é uma esposa que também professora.
0: É, sim.
9: Hélio Cinho, aqui do povo atacandês, que é seu compadre, também é professor.
0: Professor.
9: E nós somos todo mundo professor. Então, o senhor, pegue e passe uma música pra mim. Se o senhor puder passar, eu queria uma música de Folha Seca. Folha Amado Seca. Batista. Valeu, um abraço.
0: Sim, senhor. Esse é o Elenilson, o padre Elenilson das Candeias. Adriele, Ninho Ligeira. Já tá anotando ali o zap, Ninho, né?
1: E você vai dizer
0: como é?
1: Eu vou mandar.
0: Sim, mas eu tô dizendo. Eu não tô falando de que é um zap, não. Pode ser, não sei.
1: Oi, boa tarde.
0: Não sei se Didi.
5: Parece que Adriele aqui. Boa tarde, meus amores. Sabia que aquele rapaz lá que gosta de mulher?
0: Não gosto, não.
5: Que gosta de mulher. Ele é o quê?
1: Ele é.
5: Deixa eu ver.
0: Trans?
5: Demorei
1: de falar. É, deixa pra lá, não. Ele é preconceito.
0: Ah, eu pensei que tava falando que era trans. Hein?
1: Transviadíssima. Transamazônica, transforma.
0: Ah, então eu devo ser trans de Amazônica.
1: Transamazônica.
0: Eita, minha
1: ela é
0: nossa.
1: É caneluda, né? Ei. Ela pega a gente na carreira, a gente não pode nem correr. Porque
0: ei.
1: Cada lata de perna.
0: Não, e ele fica.
1: Macarrão, espaguete.
0: É o chamado macarrão de hospital.
1: Que mulher, você não vai ajeitar nenhum número de todos os homens que trabalham aí na fábrica pra mim, não. É que mulher ruim é você.
0: Babada do menino.
1: Mas quando a senhora estiver lá no bar, vou lhe dar uns cacetes na sua cara.
0: Credo. Quem?
5: Tá ouvindo a princesa, não?
0: Ô, não tá ouvindo a Rádio Esperança, não? Olha, tá Esperança. Mandando outro áudio, olha. É Rádio Esperança. Mas lá é bom, viu? Os radialistas lá, tudo novinhos.
1: Ah, é por isso.
0: É, tá todo...
9: Ah, pois fica na minha frente, viu? Fique na minha frente.
0: Claro, você vai abrir a porta.
9: Nem que eu saia daí pra cadeia.
0: Sei.
9: Eu tô ligando
0: um pouco
9: de tua liberdade. Eu mando você pro inferno. Quando tem medo de você...
0: Você não vai mandar coisa nenhuma.
9: Você vai, não. Você é covarde.
0: Eu fiquei... Eu
9: sou essa pirraça, já empurrei aí na raga. Agora é pra empurrar, não. Pra arrancar a cabeça.
0: Ó, deixa de passar.
9: Sai da minha frente.
0: Deixa de passar. Deixa de passar, louca. Olha, deixa eu dizer. Deixa eu mandar um recado. Deixe de paixão louca, que eu vim hoje e tu não veio. Eu vou ficar na porta, vou lhe receber com chá de cidreira, com chá de magiricão de velho. Tu vai tomar um chá, vou pegar na sua mão, cumprimentar, ajeitar a cadeira aqui pra você sentar e pronto. Você vai fazer o quê? Deixa de bobagem. Venha logo a hora que você quiser, que eu vou estar aqui todo dia pra te receber.
1: Eu adoro quando você...
0: Oxe, aqui quem manda sou eu.
1: Azul, pintada de borboleta.
0: Os telefones liberados, 3541-3591.
9: Calma, pindolona, pindolona, tenha calma, pindolona, pindolona de papel, pindolona, você não é assim brabona, não.
0: Babado, né? Ele quer mesmo peitar, né? Passar por cima do manezinho. Vem,
1: já pensou?
0: Oxe.
1: Um senhor de idade, bom se respeitar.
0: Não é o quê? Ó, saquete.
14: Babado.
1: Olha aí, tu gosta. É melhor você ser amigo das viadas do que ser inimigo. Ela nos destrói em menos de fração de segundos, viu?
14: Misericórdia. Babado.
1: É melhor passar os áudios de Lulu. Chega o
14: filho Lulu é uma coisa séria. Ele disse meio dia que só no programa de 4 horas não escuta nada. Não escuta o programa. Tá ligado? Bem que o vizinho disse. Tá com volume toda altura. Rapaz, é uma paixão louca.
1: Sai daqui, nós vamos lá tomar água no porrão.
14: Vamos. Olha lá, tá mandando outro áudio, olha. Tá mandando outro áudio. Cuidado que sai investigando.
10: Você não sabe, você vai pegar na mão do Satanás, na sua mão não chega nem perto.
14: Claro, que
10: você só quer dizer, sai da minha frente, viu?
14: Não. Peraí,
10: seu resultado.
14: Peraí.
10: Que outra? Hoje foi pra passear na parte do missionário, o lugar que você fica, né?
14: Sim.
10: Quase 5 horas da manhã ali.
14: E eu com a caliteira.
10: Eu falo no meio da rua, em alto bom som, palavrão mesmo. Com a mulher chegar assim, benzeu, bota pra arrombar. Com...
14: Deixa de paixão. Na porta da rádio, eu. Vou
1: ele
14: lhe receber.
1: Só vai entrar se for você recepcionar
14: ele. Se eu for receber ele.
1: Senão ele não
14: claro, vem. Senão ele não entra. Acabou, eu sou o porteiro no momento que ele vier.
1: Ele é desconvidado.
14: E acabou.
1: Ou entra e pega na sua mão ou não entra.
14: Ou pega a bicicletinha dele e sai.
1: E agora vai ter que pegar na sua mão na mina de João Marco. Vai estar nós três, as três
14: filhas
1: ali esperando ele.
14: Ele vai ter que vai andar por um meio fazendo sanduíche.
8: Vizinho, que ele se acha idoso, né? Ele acha que na lei idoso é pior idade. Não pode não fazer nada com idoso, viu? Manezinho, vá devagar.
1: Mas ninguém vai fazer nada com ele, não. Aqui nós passamos paz e amor.
14: Mas se ninguém vai fazer e nada, Deus. Vai receber, Jocilene. Você também tá estranha. Vai receber com chá, é crime?
1: É.
14: Vai receber com chá, imagina que
1: é. Um beijo na ponta do nariz.
14: Ah, se ele não quiser, testa, vai receber, quiser, pegar na mão, apertar na mão dele. Oi, tudo bem? O senhor quer seja participar bem-vindo. Do programa de Cacá, seja bem-vindo. É. Vem aceitar aqui na cadeira. Qual é o crime, Jocilene? Contra o idoso nem contra ninguém. Diga, doutora Angélica.
1: Doutora Angélica, isso.
14: Do...
1: E juíza de Tobias.
14: Das
5: oficinas de borracharia.
14: Das oficinas. Ah, sim.
1: Ah, de Roswell e tal. Da oficina da.
14: A Jocilene, me lembrei da doutora Tereza Dantas.
5: É? Em frente aqui, ó.
14: Depois do SESI. Ouvindo a gente, olha.
1: Um abraço.
14: Nossa.
1: Porque eles não me deram piscina pra ser tão gostosa hoje, não.
15: Boa tarde, Manezinho. Boa tarde,
14: Boa
15: Ninho.
14: Tarde.
15: Dei um cheiro no coração, viu? Manezinho, sua sua fã número um.
14: Ai,
15: Cacá tá aí, né?
14: Tá
15: só mandou botar nas mensagens do velho Padre Pedro. Não, Manezinho, faça uma medida protetiva pra ele não encostar perto de você. Ele não encosta não, Manezinho, porque ele tem medo. Ele só sabe falar blá blá blá o tempo todo. Ele é muito baixo astral. Bota aí a música de Sara Jane, abra a rodinha. Quero oferecer a ele. Diga ele que tá de preconceito, que isso é feio.
14: É feio. Abra a rodinha. Vai pra ele. Bote, abra a rodinha.
8: Ninho, mas ele quer partir pra vala.
5: Pagou. Manda um abraço pra esse aqui, o Chagas.
14: A Jocelyn mandou um áudio, apagou, foi?
1: Chagas, um abraço. Chagas, a esposa. Estão lá na Rua Larga.
14: Na Rua Larga. A Walter da Silva Leite, né?
1: A Walter da Silva Leite, exatamente. Chaga do grupo, esqueci o nome do grupo agora.
14: Tobias Resenha.
1: Tobias Online.
14: Ô, online.
1: Um abraço, Chagas. Bom trabalho. Arrase, viu?
5: Chaga. De violão de ouro.
14: Violão de ouro.
5: Isso aí.
1: E cadê o Pitbull que não tá aqui hoje?
10: Claro que eu vou pegar na mão de boiola, vai boiola pro inferno, curtir sua boiola pro seu inferno, seu safado. Tô falando, não chegue perto de mim, não, tô de bagaço.
14: Você que vai vir perto de mim, eu sou o porteiro, você vai passar por mim, problema seu. Eu vou abrir a porta pra você entrar.
1: Verdade, Manu.
14: Qual é o erro? Eu vou abrir a porta pra ele entrar.
1: Ele não venha.
14: A rádio é de todos, não pode fechar a porta pra ninguém. Tem que abrir a porta pra ele entrar.
1: Alguém recepcionar, alguém tem que abrir.
14: Não, Cleide, é eu. Quem vai recepcionar ele sou eu.
1: Com certeza.
14: Aqui quem manda sou eu. Eu vou recepcionar ele.
1: Arrasou,
14: ele querendo ou não.
5: Chagas quer ouvir violão de ouro.
14: Violão de ouro. Pode ouvir.

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1: 17 horas e 12 minutos.
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0: Nil,
1: vamos. Gostoso, passou rápido.
0: Ah, né? Foi ótimo demais.
1: Eu até sete. Mas... E assim, é tão gostoso o preço.
0: Sem citar, é pra molenga mandando áudio. Bicha feia.
2: Viu, seu lixo? A rodinha, deixa bota a sua rodinha lá se quiser, sua tabaroa. Pega o radialista, mijador de colchão, leva pra sua casa, sua porcaria.
1: Tabaréu é você, velho gaga.
0: Andado, viu?
1: Pescoço.
0: Gente do céu. Um abraço caloroso pra galera bonita. É, na Doutor Aiti Andrade.
3: Tio, passa aí. Oi. Uma música.
0: Vamos escutar com silêncio?
3: É Alindo Martim, Aonde Andará Você. Eu queria saber aonde andará você.
1: Acabei você safado aqui, não mandar um áudio pra rádio. Será que você tá?
0: Não, dormiu, de certeza. Agora não sou, Mário de Luz.
1: Nada, dormi, não.
0: Adoro. Quem é aquela lá de cima? É a Deneide?
1: Isso aqui, Brasil. Esposa do William. Ninho, vou aí comer o seu pastel. Pode comer tudo o que você quiser, querido. Tem direito à sobremesa, viu?
0: Oi. É verdade.
1: Edneide, cadê o William? Tá bem?
3: Olha, me esculhambou todinho aí, tu voz. É pra ele mesmo, essa música, feijão de preconceito, esse velho preconceituoso.
0: Moé. E ela é bonitona, né?
1: Ela é linda, oi? Gente boa. Velho, feio e sujo, né? Porcaria.
0: Foi como
1: não
0: é que ele...
1: sabe falar nada.
0: Miseita nenhum.
3: Ai, delícias. Ah. Boa tarde.
0: Ela geme, viu?
1: Geme mais do que luto, passada.
0: É verdade. Como
1: moça,
0: é que pode?
1: Você tá com dor de dente, é?
0: Eu não sei de nada. Hoje é... Oi, chegou.
1: Ai, meu Deus, será que é ele armado?
0: Não, é o homem da igreja.
1: Ah,
0: hoje é seu Haroldo, não?
1: Vamos orar.
0: Seu Josué.
3: Nem o William tava aqui, saiu da estante.
0: Pado.
1: Um cheiro pra ele e seus filhos lindos. Deus abençoe.
4: Vamos embora.
0: Acabou o milho, acabou a pipoca. O homem não chupa mel, morde?
1: Não sei.

0: velho morde, a abelha morde antes.
1: Vocês não vão atender essa porta desarmado, viu? Que pode ser ele armado.
0: Que? Não arma mais, não. Coisa, você já viu uma coisa que é molenga, tem mais jeito.
2: É,
0: acabou o milho, acabou a pipoca, o homem não chupa mel, mordem a...
2: Abelha.
0: Que isso, Ninho? Vamos embora, hein?
2: Eu cheiro.
0: Ouviu o final dela?
3: Até... Quem é a pessoa que for doido? Comer esse pastel azedo dessa bichona. Ai, pastel azedo de 50 dias lá pra casa do diabo.
0: Olha, amanhã, meio-dia. Você não vai mentir no programa de Nan, não, viu? Mentir, dizer que não ouve o programa brega. Ouviu o programa todinho?
2: É, eu tenho lá pra ele, pra desencardir aquela pele dele, que não é sedosa. Jogar ele numa que boa, num vaso de 200.
0: Não, no programa de Ninho, no programa de Não, vou jogar Ninho, vai vir meio-dia no programa de Não, à tarde vai vir. É, tem que ver. Que é pra ele não
2: vir. Ele pra ele sair do armário.
1: Pois eu amo pastel. Se eu pudesse ir lá, Ninho, tivesse um transporte agora de noite, eu ia lá.
2: Me sentar lá.
1: Bater um lero mais Ninho. Ninho do pastel, um cheiro, viu?
2: Amigos que me dão preferência, viu? Por causa de vocês que eu luxo.
0: Babado, né? Até amanhã às 4 da tarde.

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1: Pelo sinal da Santíssima Cruz, livrai-nos Deus, nosso Senhor, dos nossos inimigos. Em nome do Pai, do Filho e do Espírito Santo. Amém. Vinde, Espírito Santo, enchei os corações dos vossos fiéis e acendei neles o fogo do vosso amor. Enviai, ó Senhor, o vosso Espírito e tudo será criado e renovareis a face da terra. Oremos. Ó Deus, que instruíste os corações dos vossos fiéis, com a luz do Espírito Santo, fazei que apreciemos retamente todas as coisas, segundo o mesmo Espírito. Gozemos sempre da sua consolação, por Cristo Senhor nosso. Amém. São Miguel Arcanjo, defendei-nos do combate. Sede o nosso refúgio contra as maldades e as ciladas do demônio. Ordene-lhes Deus, instantemente o pedimos, e vós, príncipe da milícia celeste, pela virtude divina, precipitai ao inferno Satanás e a todos os espíritos malignos que andam pelo mundo para perderem as almas. Assim seja. A cruz sagrada seja minha luz, não seja o dragão meu guia. Retira-te, Satanás. Nunca me aconselhes coisas vãs. É mal que tu me ofereces. Bebe tu mesmo do teu próprio veneno. Santo anjo do Senhor, meu zeloso guardador, se a ti me confiou a piedade divina, que sempre me rege, me guarde, me governe, me ilumine. Amém. Muito boa tarde, querido e amado povo de Deus. Estamos chegando para apresentar o programa Momentos de Reflexão. Até às 18 horas estaremos aqui levando a palavra de Deus ao seu coração e já convidando você aí a pegar a sua Bíblia ou a sua liturgia diária. Hoje é quarta-feira, dia 14 de outubro de 2026. As leituras de hoje, a primeira leitura é a leitura da carta de São Paulo aos Gálatas, está no capítulo 5, versículos de 18 até o 25. O salmo de hoje é o salmo 1. E o evangelho que vamos refletir no retorno é o evangelho de São Lucas, está no capítulo 11, versículos de 42 até o 46. E passando rapidinho aqui, já antes da canção, a programação da festa de Mãe Rainha, Três Vezes Admirável de Schanstedt, hoje dia 14, cadê? Deixa eu pegar aqui, 14, hoje é a noite de oração pelos jovens. O tema de hoje, ai de vós, fariseus, ai de vós também, mestres da lei. O presidente da celebração de hoje, quem vai presidir a celebração, é Dom Carlos Alberto. Ele é bispo emérito da diocese de Itabuna e está aqui na cidade de Tobias Barreto, na paróquia Nossa Senhora Imperatriz dos Campos. Nós vamos ouvir uma canção, Bom José. E a gente volta com o Evangelho do Dia.

0: São José.
1: Comunicando, Josué Pereira.
2: 40 FM, programa Momentos de Reflexão, 17 horas, 40 minutos. 40 minutos? 17 horas, 40 minutos aqui na Tobias Barreto FM. Convido você aí a pegar a sua Bíblia ou a sua liturgia diária. Vamos ao Evangelho do dia, a parte mais importante do programa. A igreja nos convida a meditar o Evangelho de São Lucas. São Lucas está no capítulo 11, versículos de 42 até o 46. Ai de vós, fariseus, ai de vós também, mestres da lei. O Senhor esteja conosco, Ele está no meio de nós. Proclamação do Evangelho de nosso Senhor Jesus Cristo, segundo São Lucas. Glória a vós, Senhor. Naquele tempo, disse o Senhor, ai de vós, fariseus, porque pagais o dízimo da hortelã, da arruda e de todas as outras ervas, mas deixais de lado a justiça e o amor de Deus. Vós devereis praticar isso, sem deixar de lado aquilo. Ai de vós, fariseus, porque gostais do lugar de honra nas sinagogas, e de serdes cumprimentados nas praças públicas. Ai de vós, porque sois como túmulos que não se veem, sobre os quais os homens andam sem saber. O mestre da lei tomou a palavra e disse, mestre, falando assim, insulta-nos também a nós. Jesus respondeu, ai de vós também, mestres da lei, porque colocais sobre os homens cargas insuportáveis, e vós mesmos não tocais nem nessas cargas, nem com um só dedo. Palavra da salvação, glória a vós, Senhor. Muito bem, querido e amado povo de Deus. Evangelho de hoje, de São Lucas, no capítulo 11, versículos de 42 até o 46. As leituras de hoje, a primeira leitura, da qual vamos refletir um pouquinho, carta de São Paulo aos Gálatas, capítulo 5, de 18 a 25. São Paulo traz para nós essa carta que foi escrita lá para a comunidade dos Gálatas, mas que é para você hoje e que é para mim também. Então, São Paulo, no capítulo 5, de 18 a 25, está dizendo assim, lá no versículo 18, irmãos, se sois conduzidos pelo Espírito, então não estáis sob o jugo da lei. São bem conhecidas as obras da carne. Então, São Paulo já começa aqui falando sobre as obras da carne, ou seja, as obras do corpo. Então, ele enumera aqui alguns nomes, que eu queria que você prestasse bastante atenção nessa lista que São Paulo está fazendo aqui, que ele fez aqui, que enviou lá para a comunidade dos Gálatas, se essa carta não seria endereçada para você ou para mim. Então, São Paulo está falando sobre as obras do corpo. Então, São Paulo diz assim, então, não estáis sobre o jugo da lei. São bem conhecidas as obras da carne, do corpo. Ou da carne é a mesma coisa. São elas, fornicação, veja se essa carta é para mim ou se é para você também. Fornicação, libertinagem, devassidão, idolatria, feitiçaria, inimizades, contendas, ciúmes, iras, intrigas, discórdias, facções, invejas, bebedeiras, orgias e coisas semelhantes. Será que essa carta foi Será que essa carta foi endereçada para mim ou para você? São Paulo escreveu aos Gálatas há 2000 anos atrás, mas parece que ele estava mandando no endereço de nós hoje, para chegar na nossa carta, dizendo que essas são as obras da carne, do corpo, e que muitos de nós estamos ainda hoje fazendo parte da fornicação, fazendo parte da libertinagem, da devassidão, da idolatria, da feitiçaria. Será que tem gente fazendo feitiçaria ainda hoje? Inimizade, será que tem gente com inimizade, com intriga, com briga, com contenda? Será que tem gente ciumenta nos tempos de hoje ainda? São Paulo, será que ele não errou o endereço, não, da carta dos Gálatas? Era para ser na sua casa, essa carta? Então ele está falando aqui sobre iras, intrigas, discórdias, facções, invejas, bebedeiras. Então São Paulo, ele enumera aqui e coloca nessa lista bebedeiras. Será que você está bebendo? Bebedeiras, orgias. Será que orgias faz parte dessa carta que São Paulo está escrevendo aqui para essas comunidades que provavelmente ele errou o endereço que era para ser na sua casa? Orgias, coisas semelhantes a essa. Então São Paulo diz assim: eu vos previno, como aliás já tinha feito lá escrevendo para a carta dos Gálatas, eu vos previno que quem pratica essas coisas, e aqui é que vem uma palavra que a gente deve se alertar, nós precisamos nos alertar para essa palavra que vem agora. Eu vos previno, e como assim já o fiz, que os que praticam essas coisas não herdarão o reino de Deus. Então São Paulo, ele enfatiza, pontua, afirma que quem praticar essas coisas, que coisas? Idolatria, feitiçaria, inimizades, briga, contenda, facções, invejas, bebedeiras, orgias e coisas semelhantes a essa, não vai herdar o reino do céu. Ou seja, não vai entrar no reino de Deus. Isso é pesado? É. Para nós, é. Por quê? Porque muitos de nós estamos no vício da orgia, no vício da pornografia, no vício da bebedeira, no vício da inveja, da feitiçaria, da fornicação, da devassidão, da idolatria, de tanta inimizade, tanta encrenca, tanta briga. Nós estamos, muitos de nós, essa carta de São Paulo foi endereçada para os Gálatas e hoje está sendo endereçada no seu endereço, para a sua casa, principalmente para o seu coração. Então nós precisamos fazer o quê? Deixar. Essa carta de São Paulo é um convite à renúncia. É um convite para cada um de nós a deixar tudo isso aqui que foi enumerado. Tudo isso que São Paulo falou aqui, nós precisamos deixar. Em vista de quê? Em vista do final do texto, dessa frase que São Paulo falou. Porque os que praticam essas coisas não herdarão o reino dos céus. Se não herdar, se a gente não herda, se a gente não vai para o céu praticando essas coisas, afirma São Paulo, através dessa carta, endereçada para o seu endereço, para o endereço do seu coração, que você não vai herdar o céu se você não deixar essas coisas aqui. Você anda com muita inveja, deixe de ser invejoso, deixe de ser invejosa. Anda com bebedeira, deixe de beber, pare de beber. Está com orgias no celular, na sua vida, está com a fornicação, está participando de facções, ciúmes, iras, contenda, deixe isso tudo, senão você vai perder essa herança aqui. Ó. Qual é a herança? O reino de Deus, o céu. A gente pode perder o céu por causa dessas coisas aqui, essas obras do corpo, obras da carne que São Paulo está nos alertando hoje. Então, tenhamos cuidado. Por quê? São Paulo também nos está aqui um pouco à frente, ele nos alerta. O que é que a gente precisa buscar? Porém, o fruto do Espírito Santo. Quais são os frutos do Espírito Santo? Aí veja agora a diferença das obras do corpo para as obras do Espírito Santo. Caridade, alegria, paz, longanimidade, benignidade, bondade, lealdade, mansidão, continência. Você está tendo mansidão na sua vida, dentro da sua família. Você está sendo manso com a sua esposa, está tendo paciência com a sua esposa, com seus filhos, com a sua casa. Você, mulher, está tendo paciência com seu marido. Está tendo paciência com seu pai idoso, com a sua mãe idosa, que está doente dentro da sua casa. Então, se a gente está sem paciência, sem mansidão, sem continência, quando a gente chega na igreja, passa na frente da igreja, não tem continência lá com as coisas de Deus, a gente não faz mais o sinal da cruz. Quando a gente passa na frente da igreja, a gente não tanto faz como tanto fez. É sinal de que os frutos do Espírito Santo não estão agindo na nossa vida. Então, se a gente deixou de praticar a caridade, se a gente não tem alegria na vida, não tem paz no coração, se a gente não tem longanimidade, não faz o bem, não tem benignidade, não pratica o bem a ninguém, não faz bondade nenhuma, não é leal, não tem fidelidade nenhuma com o marido, com a mulher, é ileal, é infiel. Então, aqui não está, quando a gente está dessa forma, a gente não está agindo conforme as obras do Espírito Santo. E a gente está agindo quando a gente não tem essa parte aqui, que são os frutos do Espírito Santo. A gente não está praticando isso, a gente está praticando as obras de quê? Do corpo, da nossa carne. A gente está fazendo os desejos da nossa carne. Então, os que pertencem a Jesus crucificam a carne com suas paixões. É preciso crucificar. Crucificar é o que? É pregar. Do mesmo jeito que Jesus foi pregado na cruz, é preciso que os que pertencem a Jesus, você pertence a Jesus? Os que pertencem a Jesus sejam crucificados a carne com suas paixões. Quais são as paixões da carne? Essa lista que São Paulo enumerou e enviou para o seu endereço, que enviou para o seu coração. Deixe a fornicação, a libertinagem, a devassidão, a idolatria, a feitiçaria, inimizades, contendas, ciúmes, iras, intrigas, discórdia, facções, invejas, bebedeiras, orgias e outras coisas semelhantes. Precisa deixar tudo isso aonde? Crucificado, crucificando a carne com suas paixões. Então a gente pode se desviar das coisas de Deus através dos maus desejos. Se nós vivemos pelo Espírito, procedamos também segundo o Espírito. Se você diz que é de Deus, proceda segundo as coisas de Deus. Assim diz São Paulo nessa carta endereçada ao seu coração. Então que reflitamos, que venhamos a refletir um pouco sobre essas palavras que São Paulo traduziu, se nós não estamos vivendo isso. Se a nossa vida hoje, que é essa carta que São Paulo escreveu há 2000 anos, se ela não chegou agora no seu endereço, se não foi endereçada a você ou a mim. Então, para finalizar, o Salmo de hoje, ele fala sobre uma passagem bela também, que diz no Salmo 1, diz assim: Senhor, quem vos seguir terá a luz da vida. Feliz é todo aquele que não anda conforme os conselhos dos perversos, que não entra nos caminhos dos malvados, nem junto aos zombadores vai sentar-se. Então, você que gosta de viver nas esquinas das mercearias, você que gosta de viver nas esquinas dos bares, falando mal das pessoas, levando discórdia às famílias, falando mal de um, mal de outro, o Salmo de hoje também é endereçado a você. Feliz é todo aquele que não anda conforme os conselhos dos perversos. Então não fique escutando conselhos nas esquinas, nas mercearias, nos bar, e não entre no caminho dos malvados. Nem junto aos zombadores vai sentar-se, mas encontra o seu prazer na lei de Deus e a medita dia e noite sem cessar. Então o homem que é feliz é aquele que o quê? Que anda conforme os conselhos, não anda conforme os conselhos dos perversos, que não entra nos caminhos dos malvados. Se você está entrando nos caminhos dos malvados, se você é uma pessoa boa, mas está entrando nos caminhos dos malvados, saia enquanto é tempo. Nem junto aos zombadores, as pessoas que gostam de fazer mangação dos outros, desfazer os outros, não vai sentar junto aos zombadores, nem vai sentar-se junto aos zombadores, mas ele encontra o seu prazer aonde? Na lei de Deus. Então a lei de Deus é o melhor lugar que a gente pode encontrar. Então procure meditar a lei de Deus, procure meditar a palavra de Deus. E para finalizar o evangelho de hoje, Jesus ali ele deu, Jesus ele se dirigiu aos fariseus e aos mestres da lei com duras palavras. Então Jesus ele estava falando lá aquele o fariseu, e aí o fariseu Jesus estava dizendo: ai de vós, fariseus, porque pagais o dízimo da hortelã, da arruda e de todas as outras ervas. Jesus não estava desfazendo do dízimo aqui. Jesus não estava dizendo que não era para pagar o dízimo. Jesus estava alertando eles, porque eles pagavam o dízimo de tudo, mas deixava de lado o quê? A justiça e o amor de Deus. Então, às vezes, nós somos dessa forma também. Nós podemos viver aí na igreja pagando as nossas contas, as nossas taxas, pagando ao governo, até para deixar de pagar. Não, é para pagar. Então, eles pagavam o dízimo, é para nós pagar o dízimo também, devolver? É para nós devolver o dízimo. Aí Jesus disse que eles deixavam de lado a justiça. Nós precisamos, assim, contribuir com o nosso dízimo, devolver a Deus o nosso dízimo, mas nós precisamos viver a justiça. Aquilo que eu estou vivendo é justo, isso que eu estou fazendo de mal contra, às vezes, os irmãos, as pessoas do trabalho, da nossa rua, da nossa família. A gente precisa trazer essa palavra para o nosso coração. É justo isso que você está fazendo? É justo isso que eu estou fazendo? É disso que Jesus está falando. Jesus estava falando aos fariseus. E aí um mestre da lei tomou lá a palavra e disse: mestre, assim o Senhor insulta nós também. Jesus respondeu: ai de vós também, mestre da lei, porque vocês colocam sobre os ombros das pessoas cargas insuportáveis, mas vocês não tocam nas cargas nem sequer com o dedo. Então esses ais de Jesus, que Jesus está dizendo aqui, é para nós. Ai de você, se você não deixar a fornicação, a libertinagem, a idolatria. Ai de você se você não deixar a feitiçaria. Ai de você se você não deixar tudo isso aqui que São Paulo enumerou. Ai de mim e ai de você se você não deixar todas essas coisas que São Paulo está nos alertando que nós vamos perder o céu. Então tomamos cuidado, tome cuidado para você não perder a herança eterna que é o reino dos céus. Ó Jesus, vive Maria, vinde e vive em nós com vosso Espírito de santidade, na plenitude de vossos dons, na perfeição de vossos caminhos, na verdade de vossas virtudes, na comunhão de vossos mistérios. Dominai sobre todos nós as potências inimigas, o mundo, o demônio e a carne, na força do vosso Espírito e para a glória do vosso Pai. Assim seja, a vossa proteção recorremos, Santa Mãe de Deus. Não desprezeis as nossas súplicas e nossas necessidades, mas livrai-nos sempre de todos os perigos. Ó Virgem gloriosa e bendita. Amém. Muito obrigado a todos. Obrigado, Cacá. Tem só uma mensagem aqui rapidinho. Renilda, boa noite, amigo. Um abraço, Renilda. Tem mais uma mensagem. Boa tarde, irmão. Deus abençoe sempre você e sua família. Marlene Mendes, um abraço, Renildes e Marlene Mendes, obrigado, viu? Um abraço a cada um de vocês. Tenham todos uma boa noite na santa paz de Deus. Até o próximo programa, se Deus quiser.

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1: 18 horas e 3 minutos.
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2: Não é o que a gente queria, mas tenho certeza que a gente vai tirar muitas coisas positivas desse jogo pra gente levar de aprendizado pro nosso principal objetivo, que é lá na Copa.
3: E vamos ouvir também a Caroline, atacante do Barcelona, quer que o Brasil aprenda com os erros defensivos cometidos ontem contra a Argentina.
2: Ah, acho que, assim, primeiro sai com um sentimento, assim, de impotência, né, de poder ajudar ali a equipe da melhor maneira possível. Acho que foi um momento, assim, talvez importante pra nós, pra poder sempre ter mais atenção, pra não deixar, talvez, ali um momento bom pra nós virar contra nós. E eu acho que seguir trabalhando todas, entendendo que a gente tem um objetivo muito maior, que eu acho que esses testes ele vem e é positivo pra nós. Acho que a gente já também fez um bom jogo, mas acho que a gente teve muita chance, pode ser um pouco mais eficiente. E no contexto geral, é, acho que voltar pro clube, assim, pensando em melhorar a eficiência, por exemplo, pensando em melhorar essa parte do mental, de não deixar, né, um momento bom pra nós ficar contra nós, por exemplo.
3: Ouvimos a Duda Sampaio e agora ouvimos a Caroline. E só mais uma coisa, pessoal, o técnico Arthur Elias, ele gosta de dar oportunidade para todas as jogadoras, insistiu nos testes. Eu não entendi porque a goleira Iane não ganhou uma oportunidade, pelo menos alguns minutinhos, para mostrar serviço em campo. Todas as outras jogadoras tiveram seus momentos, suas chances para mostrar serviço, menos a goleira do Bahia. Complicado, Arthur Elias. Me ajuda a te ajudar, meu amigo. Aquele abraço.
4: Aquele abraço, Luiz Ferreira, contando tudo aí sobre a seleção feminina de futebol, que vai encerrar o ano com mais dois amistosos diante do Japão. As partidas estão marcadas para os dias 29 de novembro e 5 de dezembro. E como não falar nele?
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4: E quem seria o melhor da rodada, se não o Vasco da Gama? A equipe comandada por Pedro Emanuel venceu o Boca Juniors por 1-0 ontem, plena Bomboneira, e jogando com um a menos na maior parte da segunda etapa. Rafael Monteiro traz toda a repercussão da partida pra gente. Salve, salve, Rafa!
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7: Logo após vencer o Boca Juniors por 1-0 na Bomboneira, no jogo de ida das semifinais da Copa Sul-Americana, o técnico do Vasco, Pedro Emanuel, falou sobre a vitória fora de casa, mesmo jogando com um jogador a menos, já que Andrés Gomes foi expulso aos 21 minutos do segundo tempo.
8: Aquilo que eu disse aos jogadores hoje na preparação de jogos foi tão simples quanto isto. Se nós queremos alguma coisa desta competição, tínhamos que o demonstrar hoje. E acho que hoje demonstramos que, de facto, queremos escrever a nossa história. Respeitamos aquilo que é o passado, mas queremos escrever a nossa história no presente. E esta é a oportunidade que nós tínhamos. Respeitamos muito aquilo que é o nosso plano de jogo, respeitamos muito aquilo que é o espírito e o caráter que esta equipa tem demonstrado. Quisemos em muitos momentos assumir o jogo, principalmente na primeira parte. Podemos ter bola, podemos retirar aquilo que é a capacidade que o Boca tem de empurrar os adversários para trás quando joga na Bomboneira. Nós conseguimos fazê-lo em muitos momentos. Na segunda parte já não foi tanto assim, dadas as circunstâncias do próprio jogo. O próprio Boca cresceu, temos que dar também mérito ao adversário. Nós conseguimos nos aguentar e por isso mesmo vamos daqui uma vantagem mínima. Sabemos que pouco nos diz para o segundo jogo, mas que de facto nos dá mais confiança para aquilo que nós pretendemos atingir, que é a final.
7: O treinador ainda foi questionado sobre o local do jogo de volta contra o Boca na terça-feira que vem no Maracanã.
8: Olha, honestamente, aquilo que me vai agora, o meu pensamento é o São Paulo. Estou simples quanto isso. Essas questões, naturalmente, não sou eu que as vou responder. Essa parte são outras áreas do nosso clube que podem responder com mais certeza. Eu só tenho que me preocupar em recuperar a equipa para daqui a dois dias voltarmos a jogar. E por isso mesmo tenho confiança que aquilo que é a capacidade que o nosso clube teve de mobilizar aquilo que seja a importância do jogo e que possa ser no Maracanã. Acho que isso seria mais lógico e mais do que satisfatório para nós. De facto, o Vasco Boca merece um grande estádio e o Maracanã é um grande estádio.
7: Forte nas Copas do Brasil e Sul-Americana, Pedro Emanuel nega o título de copeiro.
8: Não é copeiro. De facto, o Vasco neste momento é competitivo. É muito competitivo. E aquilo que demonstrou foi que tem muito caráter, que tem muito espírito de sacrifício, que tem uma união, que tem uma vontade muito grande de conquistar. E acho que foi isso que nós demonstramos aqui num momento difícil para nós, contra um grande adversário que nos empurrou para trás. E soubemos sofrer. Os campeões também se fazem disso, desta fibra. Da fibra de campeão é esta, de saber sofrer, saber o momento em que o adversário está melhor no jogo e nós temos que nos sacrificar. E foi isso que fizemos. Quem lá estava dentro, quem entrou, para que de facto conseguíssemos manter a nossa vantagem. E isso foi conseguido, não nos tira daquilo que é o nosso foco, que nós sabemos perfeitamente que o Boca é capaz de ir ao Maracanã disputar o jogo e disputar a eliminatória. Contudo, dá-nos confiança, não vou esconder isso, dá-nos confiança e dá-nos também aquilo que nós pretendemos, que era disputar grandes jogos contra grandes equipas e sentirmos que disputamos o resultado até o final.
7: No Rio de Janeiro, basta um empate com os argentinos para avançar à final. Mas antes, o Vasco tem compromisso pelo Campeonato Brasileiro no domingo, quando enfrenta o São Paulo no Morumbi, às 9 horas da noite. Forte abraço!
4: Forte abraço, Rafael Monteiro. Falar dessa histórica vitória do Vasco, não é fácil ganhar do Boca na Bomboneira. E Mário Silva, o Piero Maza acertou ou não em expulsar o vascaíno Andrés Gómez, o colombiano? E que pra mim foi meio infantil, deu mole. Eu acho que foi exagerado o Piero Maza, mas acho que também o colombiano colaborou para sua expulsão.
9: Olha, ele pode ter comemorado, ele pode ter colaborado, mas eu gostaria de saber se fosse do outro lado, se ele faria a mesma coisa.
4: É verdade, inclusive teve um lance, uma falta do Delgado sobre Exatamente. O próprio colombiano, o próprio Andrés, que era passível de cartão vermelho.
9: Pois é. E outra coisa, me pareceu, mesmo ele ter sido ingênuo, ou teve um lapso, o jogador Andrés, porque ele quis demonstrar ao juiz o que tinha acontecido. Mas o Vasco passou por cima disso, passou por cima do espectro da La Bombonera e tornou-se o primeiro carioca a vencer em La Bombonera no mata-mata. E o quarto time brasileiro a vencer em um mata-mata na história do estádio do Boca Juniors. O primeiro clube a vencer no mata-mata lá foi o Santos.
4: Ah, uma partida histórica.
9: Internacional, Vasco
4: e Paysandu.
9: E Paysandu com gol do Ademar.
4: Exatamente.
9: Certo? No Ademar. Então, o Vasco entrou para a história desse negócio.
4: É verdade. Agora, Mário, olha só, o próximo jogo do Vasco é sábado, às 9 da noite, no Morumbis, pelo Campeonato Brasileiro, jogo pela 31ª rodada já, mas não tem como, né? A cabeça fica toda pensando no Boca, que por enquanto o jogo no Maracanã na próxima terça, se a justiça não mudar. Se a justiça mudar, como o meu já falou, vai ser no Paraguai.
9: O Pedro Emanuel não quis o rótulo de copeiro, nem disse que o time é copeiro, mas eu acho que ele vai poupar e tem que poupar alguns jogadores, porque na terça-feira, ou seja, 3 dias depois, entra em campo jogando a vida, porque aí vai esperar o adversário que vem do Atlético e o time de Montevidéu para jogar uma finalíssima em Barranquilla. Isso não só aumenta a responsabilidade, como aumenta o caixa. O prêmio é bom, não só quem vai para a final já ganha, e quem for campeão ganha também um bom prêmio.
4: Opa.
9: E o segundo também, mas é óbvio que nós vamos torcer pelo Vasco, não vou torcer pelo time. Como carioca eu torcerei pelo Vasco, e como brasileiro, se não é o Vasco, eu torço pelo Atlético. mas eu acho que o Vasco vai avançar, essa vantagem é importantíssima. O Boca, mesmo com... apertou, teve bola pra cá, bola pra lá.
10: Um jogador a mais, ficou soberano.
9: Nem bala de revólver entrava.
10: É verdade, estava benzida a trave vascaína. Agora, falar que o Pedrinho...

0: Ainda falando de Sul-Americano, o Atlético Mineiro encara o Montevideo City Torque do Uruguai daqui a pouquinho, a partir das 7 da noite, na Arena MRV em Belo Horizonte, no jogo de ida das semifinais da competição. O experiente atacante Bernard destaca a preparação do Galo forte e vingador para a partida decisiva de logo mais.
1: Muito bem preparado. Eu acredito assim que esses jogos acabam moldando, acabam ajudando a gente a não deixar de se preparar, não acomodar, porque a gente sabe que não só os jogos da Sul-Americana, mas também os jogos do Brasileiro são jogos importantes para a gente, para que a gente possa continuar crescendo como time, crescendo a nossa confiança. Então, é importante a gente chegar bem e muito bem preparado para esse jogo. A gente sabe que é uma semifinal de uma competição continental, então vão ser jogos complicados, que exigem muito fisicamente, mentalmente. Então, a gente tem que estar muito bem preparado para um momento como esse.
0: Tá aí o Bernard, o experiente Bernard, o Atlético Mineiro e o Montevideo City Torque fazem a partida de volta na outra quarta, dia 21, às 7 da noite, no Estádio Centenário em Montevideo. Mário, também podemos ter uma final brasileira, lembrando que o Atlético Mineiro bateu na trave nos últimos 2 anos aí em competições continentais, foi vice da Sul-Americana no passado, perdeu para o Lanús, e no ano retrasado perdeu para o Botafogo, a Libertadores.
2: Esse time de Montevideo, ele é uma surpresa.
0: É uma
2: grata surpresa.
0: Eu nunca tinha ouvido falar dele até então, Mário.
2: Estou sendo apresentado agora.
0: O Uruguai, houve Nacional e Penharol.
2: Penharol, camisa amarela e preta do Penharol. Muito bonito, por sinal. Agora, eu acho que o Atlético tem que fazer o resultado e ir para Montevideo, centenário, estádio centenário, lá é bravo. Mas realmente, não tão bravo quanto o La Bombonera. Mas acho que o Atlético tem condições de passar, e aí eu estou torcendo, você também, todos nós, uma final, acho que é Atlético em Barranquilla.
0: Seria incrível. 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
0: O título do Campeonato Paulista de Vôlei Feminino é do Osasco. Jogando na Arena Paulo Scaff, em Bauru, o time acabou derrotado pelo SESI Bauru, mas levou a melhor no Golden 7. As bauruenses venceram o segundo jogo por 3-7-1, com parciais de 25-15, 21-25, 25-17 e 25-23. Com a igualdade, já que o Osasco venceu o jogo de ida, a definição do campeão só aconteceu no set de desempate. E o Osasco venceu por 25-21. Quem pode estar se despedindo das quadras é a oposta, né? Tiffany Abreu. Ela está impedida de disputar a Superliga por conta das mudanças nas regras de elegibilidade da CBV para atletas trans. No entanto, Tiffany pretende continuar brigando para continuar jogando pelo menos até o final da temporada. E voltando ao futebol brasileiro, o holandês Clarence Seedorf foi apresentado no CT Joaquim Grava como novo treinador do Corinthians. O ex-jogador do Milan, Real Madrid e Botafogo assinou com o Timão após recusa de vários outros nomes. Seedorf acredita que o grupo corintiano tem capacidade para se livrar daquele que pode ser o segundo rebaixamento da história do clube.
4: Eu sei que muitos outros treinadores não optaram para estar aqui. Porque é fácil chegar a um clube quando todo tá lixo, né? Eu acho que nesse momento de dificuldade, e quando precisa coragem, quando precisa pessoas que acreditam nos valores que o clube tem, porque Corinthians, não precisamos explicar a história do clube, é mais um grupo com muito talento. Agora, por o fato que tem alguns resultados negativos, não significa que esse grupo não tenha valor. Então, com trabalho, com seriedade, coisa que eu já podia perceber aqui dentro, tudo pode ser voltado muito rapidamente, se Deus quiser, com o apoio, obviamente, dos torcedores fantásticos que Corinthians tem.
0: Ninguém fala melhor português do que o holandês Seedorf.
2: É verdade. Casado com uma brasileira, resta saber se ele vai tirar na profissão de treinador tudo aquilo que ele jogou. Nem sempre um grande jogador é um grande treinador, e desde 19 que ele não trabalhava, quem sabe?
0: Faz um tempinho, passar aqui rapidamente, né? Os resultados.

0: hoje da Liga dos Campeões. O Liverpool goleou o LASK por 6-3. O Manchester City perdeu para o PSG por 4-2. E num jogaço lá no Olímpico de Roma, a Roma perdeu para o Real Madrid por 4-3, com direito a gol do Endrick de cabeça, hein, Mário?
1: De cabeça e com uma grande atuação. Ele mudou o jogo quando entrou. Mudou o jogo. Vamos ver.
0: Outro resultado importante foi a goleada de 6-0 do Aston Villa para cima do Fenerbahçe. Ainda está muito no início ainda essa Liga dos Campeões, mas já ontem a gente falou do Barcelona, mas será que o PSG, próprio Real Madrid, como sempre, né?
1: Barcelona, Real Madrid, PSG, o próprio... Vamos ver como é que vai ser.
0: Boa noite para vocês, o número da bola fica por aqui. Vem aí o Repórter Nacional com as últimas notícias do Brasil e do mundo. Uma ótima noite para todos vocês.
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3: Seis e meia no horário de Brasília. 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Olá, muito boa noite para você que está sintonizado na Rádio Nacional em Brasília, São Paulo, Rio de Janeiro, Amazônia, Alto Solimões, São Luís e Recife. E também para você que nos acompanha em todo o Brasil, junto às emissoras parceiras da nossa Rede Nacional de Comunicação Pública. Eu sou Bianca Paiva e você vai ouvir, a partir de agora, as principais notícias desta quarta-feira, 14 de outubro de 2026. Expectativa no Senado para o começo da votação em primeiro turno do fim da escala 6-1. O presidente da Casa, Davi Alcolumbre, diz que PEC poderá ser votada em segundo turno ainda hoje. E mais...
4: Ministro Cristiano Zanin dá 48 horas para a Anatel explicar falhas em acesso gratuito aos sites da Justiça Eleitoral no primeiro turno.
5: Tribunal Superior Eleitoral ordena que Flávio Bolsonaro e Nicolas Ferreira removam vídeo de crianças contra Lula.
6: Enem 2026. Para se sair bem na prova de ciências humanas, não basta decorar nomes, datas e acontecimentos. O exame cobra conceitos, interpretação de textos e capacidade de relacionar conhecimentos.
7: Pela Sul-Americana, após 75 anos e de forma histórica com menos um jogador, Vasco vence o Boca em La Bombonera e leva ótimo resultado para o Rio. Daqui a pouco, semifinais da Libertadores. Logo mais, o Fluminense recebe o Palmeiras no Maracanã.
3: 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Antes de darmos início ao nosso noticiário, lembramos que, diante do período de defesa eleitoral, não serão veiculados conteúdos que possam caracterizar publicidade institucional. A medida se faz necessária para garantir o cumprimento das normas que regulamentam a comunicação de instituições públicas. O defesa eleitoral será encerrado em 25 de outubro. 6h32, nós começamos essa edição indo direto ao Congresso Nacional, porque lá o Senado faz a última sessão antes de iniciar a votação da PEC, que acaba com a escala 6-1 aqui no Brasil. O Gésio Passos acompanha tudo e participa agora ao vivo com a gente. Oi, Gésio, boa noite.
8: Boa noite, Bianca. Boa noite, ouvintes. Olha, Bianca, os senadores continuam a discutir a proposta de emenda à Constituição que acaba com a escala 6-1 no país e que garante 2 dias de folga por semana para os trabalhadores com carteira assinada. A sessão de debate segue aqui no plenário e a votação em primeiro turno deve ocorrer logo mais. O presidente do Senado, Davi Alcolumbre, do União Brasil, do Amapá, relatou mais cedo que o debate amplo foi realizado aqui no Senado.
9: Estamos falando de uma mudança que alcança milhões de pessoas e diferentes realidades no nosso país. Precisamos ouvir quem trabalha e quem emprega, considerar os pequenos negócios e os diversos setores da nossa economia. É natural que existam posições diferentes. Cabe ao Senado Federal oferecer espaço para este debate e, sobretudo, decidir com serenidade.
8: O senador Paulo Paim, do PT Gaúcho, se emocionou ao falar da mobilização dos trabalhadores para a mudança da escala.
10: Tenho certeza que cada canto do Brasil, o nosso povo está cantando, está dançando, está chorando de emoção por ver que depois de 40 anos nós estamos dando a liberdade a eles de não ter que trabalhar de segunda a sábado. Eu peguei esse período e por isso sei muito bem.
8: O senador Vanderlan Cardoso, do PSD de Goiás, testemunhou a importância da redução da escala de trabalho em suas empresas.
11: Eu tenho mais de 2 mil colaboradores espalhados por esse Brasil afora. A única maneira que nós encontramos de resolver a falta de mão de obra, que há muitos anos assola esse país, não é de agora, foi flexibilizar. E o fim dessa jornada, que já é na nossa empresa em vários setores, já acontece há quase 5 anos. E melhorou a produtividade. Aqui é um testemunho. Não é de ver os outros falar, é praticar.
8: Para aprovar a proposta, será preciso o apoio de 49 dos 81 senadores em cada um dos dois turnos de votação, Bianca. A oposição já liberou sua bancada, ou seja, não orientou contra a proposta. A líder do governo, a senadora Tereza Leitão, do PT de Pernambuco, apresentou um requerimento de calendário especial para acelerar a votação do segundo turno logo após a decisão no primeiro. Se aprovado o requerimento, o plenário pode concluir a votação ainda hoje. A PEC para o fim da jornada 6x1 foi aprovada pela Câmara dos Deputados em maio. A matéria prevê que a carga horária máxima de trabalho passe de 44 para 40 horas semanais em um período de transição de 14 meses. O texto estabelece que os 2 dias de repouso semanal ocorram sem redução salarial. A proposta também mantém a jornada de até 8 horas diárias, com possibilidade de compensação de horas e de redução de jornada por acordo ou convenção coletiva de trabalho. Além disso, estabelece que uma lei complementar definirá regras específicas para micro e pequenas empresas. No caso de trabalhadores do ensino superior que recebam acima de R$ 21 mil, a proposta é que não haja controle de jornada obrigatória para pessoas contratadas por empresas terceirizadas do setor público. A redução da jornada vai depender do aditivo contratual e o prazo de adaptação será de até 12 meses. É com você, Bianca.
12: Obrigada, Gési. Bom trabalho aí para você. Agora são 6h37. Também lá no Senado, a Comissão de Constituição e Justiça concluiu hoje a votação da PEC que define novas regras para a segurança pública no país. O texto agora segue para análise do plenário da Casa e pode ser votado quando acabar a votação sobre o fim da escala 6x1. O documento prevê mais recursos para o setor, inclui o Sistema Único de Segurança Pública na Constituição e cria o Sistema de Políticas Penais. A proposta também prevê punições mais severas para integrantes e líderes de organizações criminosas, facções e milícias.
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12: O Tribunal Superior Eleitoral pediu a remoção de conteúdo publicado nas redes sociais que associam o presidente Lula e o filho dele aos descontos indevidos de aposentados do INSS e a problemas econômicos. Quem fala mais sobre essas decisões é a Daniela Longuinho, que está aqui no estúdio com a gente. Boa noite, Dani.
13: Boa noite, Bianca. Boa noite a todos. É isso, o ministro Marco Aurélio Belize, do TSE, determinou na noite de ontem que o deputado federal Nicolas Silas Ferreira, do PL de Minas Gerais, e o senador e candidato à presidência Flávio Bolsonaro, também do PL, removam das redes sociais em até 24 horas um vídeo que apresenta crianças criticando o presidente Lula e seu filho Lulinha. No conteúdo, há falas que associam Lula e seu filho a problemas econômicos e sociais, entre eles o suposto roubo de dinheiro de idosos e a insegurança nas ruas. Para o ministro do TSE, o vídeo não se limita à manifestação de opinião ou crítica ao governo. A peça termina com mensagem diretamente ligada à eleição e ao voto que deveria ser destinado ao candidato adversário. Em caso de descumprimento do prazo, as plataformas poderão ser notificadas para retirar o material do ar sem suspender os perfis. A decisão ainda será submetida ao plenário do TSE, Bianca.
12: Dani, também tem mais uma decisão pedindo a remoção de conteúdo. Conta pra gente.
13: Isso, também na noite de ontem, o plenário do TSE determinou que o Partido Liberal remova vídeo publicado no Instagram que associa o presidente Lula, candidato à reeleição, a uma facção criminosa. O vídeo em questão foi produzido com inteligência artificial e simula um aperto de mão entre Lula e o ex-deputado Udurico Júnior, do MDB da Bahia, dentro de uma unidade prisional. Udurico foi preso pela Polícia Federal sob suspeita de ter recebido R$2 milhões para facilitar a fuga de 16 detentos de um presídio da Bahia. Em 2024, quando foi candidato à Prefeitura de Teixeira de Freitas, na Bahia, Udurico Júnior recebeu o apoio de Lula. Ao votar, a relatora da ação, ministra Estela Aranha, citou a resolução do TSE que prevê intervenção mínima da Justiça Eleitoral no ambiente digital. Apesar disso, Estela avaliou que a remoção é possível quando há violação das normas eleitorais, como foi esse caso, Bianca.
12: Tá bom, Dani. Obrigada pela sua participação. 6h40. E o ministro Cristiano Zanin, do Supremo Tribunal Federal, determinou hoje que a Anatel explique as falhas no acesso gratuito aos serviços da Justiça Eleitoral no primeiro turno das eleições. O magistrado também estabeleceu que as correções sejam feitas antes do segundo turno. O repórter Pedro Lacerda vai trazer os detalhes ao vivo. Boa noite, Pedro.
14: Boa noite, Bianca. Boa noite, ouvintes. A regra vale para... Perdão,
12: vamos
14: a regra
12: lá,
14: vale
12: Pedro.
14: Para quem usar o celular pré-pago e esgotou a franquia de dados, por exemplo. Essas pessoas devem conseguir abrir, sem descontar do pacote, sites e aplicativos do Tribunal Superior Eleitoral, como o e-título e a página de checagem Fato ou Boato, desde 3 dias antes até 1 dia depois da votação. Em relatório enviado ao STF, a Anatel disse que fez testes diários nos 27 estados em operadoras que somam cerca de 98% do mercado. Os sites da Justiça Eleitoral ficaram praticamente estáveis a partir do terceiro dia, mas no último dia, 1 em cada 10 verificações ainda falhava. Os demais aplicativos oficiais, como o Pardal e o Boletim na Mão, pioraram os serviços, inclusive no dia da votação. E o login do gov.br teve falhas em todas as operadoras. Para o ministro Cristiano Zanin, não houve recusa em cumprir a ordem, e sim problemas de execução. Por isso, a Anatel deve detalhar como cada operadora configurou a liberação e o que causou os erros. O TSE, no mesmo prazo, precisa indicar os endereços dos quais os aplicativos dependem e confirmar quais serviços de login são essenciais. Durante o segundo turno, marcado para o dia 25, qualquer falha generalizada deverá ser comunicada ao ministro em 24 horas. Zanin ainda negou o pedido do Partido Verde, autor da ação, para que a internet básica fosse mantida mesmo após o fim da franquia. Segundo Zanin, não há dados sobre o impacto dessa medida nas redes. O assunto será analisado mais adiante, quando o Supremo julgar a ação por completo. Bianca.
12: Obrigada, Pedro. 6h42. Os candidatos à presidência da República que disputam o segundo turno cumpriram agenda em Brasília e Porto Alegre hoje. E a Daniela Longuinho está de volta com as informações. Dani.
13: Bianca, ouvintes, Lula do PT acompanha de forma remota a votação no Senado da proposta que prevê o fim da escala 6x1. Candidato à reeleição, Lula também divulgou uma carta dirigida às famílias evangélicas, reafirmando seu respeito à fé cristã e à liberdade religiosa. Na mensagem, em situações de seu governo, como o combate às apostas online, a proteção das mulheres, das crianças e dos adolescentes. Além disso, defendeu 2 dias de descanso semanal para os trabalhadores, o que para o povo evangélico pode significar, segundo Lula, mais tempo para estar na igreja em comunhão com os irmãos. O texto foi publicado nas redes sociais da Frente de Evangélicos pelo Estado de Direito. Flávio Bolsonaro, do PL, conversou com moradores da Vila Brasília, em Porto Alegre, no início da tarde. Em seguida, participou de comício no Largo Glênio Pérez, no Centro Histórico da capital gaúcha. Em Sarandi, bairro de Porto Alegre, fortemente atingido pelas enchentes de 2024, Flávio Bolsonaro se comprometeu, se eleito, a retomar obras de contenção contra cheias e a financiar agricultores que perderam suas terras. Pelas redes sociais, Flávio Bolsonaro voltou atrás e anunciou que participará do debate da Band, marcado para o próximo domingo. Ontem, o candidato havia descartado a presença no encontro. Com você, Bianca.
12: Obrigada mais uma vez, Dani. Hora certa, 6:44 no horário de Brasília. Você vai ouvir daqui a pouco. Mais de 100 denúncias anônimas foram recebidas sobre suspeitas de incêndios criminosos no Amazonas. Capital Manaus registrou mais um dia de péssima qualidade do ar. 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O marco legal para a indústria de jogos eletrônicos, que virou lei em 2024, foi regulamentado nesta quarta-feira. Chamado de Marco Legal dos Games, o texto define proteção para usuários e desenvolvedores e capacitação para o setor. Sayonara Moreno conta mais sobre essa norma.
15: O Brasil vai ganhar uma plataforma online para catalogar jogos de videogame brasileiros e lançar a Huawei Games. Essas são algumas medidas previstas no decreto assinado nesta quarta-feira pelo presidente Lula. Durante o evento, o presidente destacou a criatividade dos desenvolvedores brasileiros e a importância de incentivar a criação nacional.
16: As pessoas querem ser criativas. Qual é o papel do Estado, já que o Estado não pode substituir a criatividade das pessoas que querem inventar e criar? Criar oportunidades. A gente não sabe fazer. A gente está dentro para vocês. Façam, que nós damos a cobertura. O Brasil não pode ser eterno país exportador de soja, de minério de ferro e de milho. Tem que ser exportador de inteligência, de conhecimento. Estamos criando condições para que o talento encontre oportunidades.
15: O decreto cria o Game Brasil, uma plataforma online e de graça para catalogar, divulgar e promover jogos brasileiros e indicando o nome e em quais plataformas estão disponíveis. Presidente da Abra Games, Associação Brasileira das Desenvolvedoras de Jogos Digitais, Rodrigo Terra, citou os próximos passos de valorização do setor, incluindo o aumento do consumo de jogos brasileiros pelos gamers.
17: Uma provocação até inclusive para o povo brasileiro, que eu quero ver todo mundo jogando jogo nacional. Nos streamings, na produção de conteúdo, eu quero ver jogo nacional na casa de todo mundo aqui no país. A gente faz um bom trabalho lá fora, mas agora a gente quer conquistar o próprio público brasileiro. A gente já joga, agora vamos para a próxima fase.
15: Na mesma cerimônia, o governo anunciou o acesso facilitado ao crédito do chamado Fundo Setorial do Audiovisual. A Ancine, Agência Nacional do Cinema, vai propor que os empréstimos às empresas brasileiras de jogos eletrônicos sejam a partir de R$150 mil e não mais R$500 mil como valor mínimo e com juros menores. Participaram da assinatura do decreto diversos representantes do setor, inclusive influenciadores gamers das redes sociais. Um deles é Fabrício Ferreira, que criou o Able Games Brasil, uma entidade que promove acessibilidade em videogames para combater o isolamento social de pessoas com deficiência. Ele defendeu o incentivo à criação dos jogos eletrônicos, levando em conta as particularidades das pessoas com deficiência.
18: A gente tem uma grande parte da população TCD no Brasil que muitas vezes não pode sair de casa. Às vezes uma falta de infraestrutura na cidade, às vezes a própria deficiência dela não permite. E os videogames, ele além de ser uma forma de arte, permite que essa pessoa viva experiências que muitas vezes a gente nem dá bola. Por exemplo, fazer com que uma pessoa que não consegue andar, ela tenha a experiência de estar ali andando na beira da praia olhando o pôr do sol.
15: Também foi lançado nesta quarta o Huawei Games, um programa que permite a captação de patrocínios pela Lei Huawei para o desenvolvimento desenvolvimento de jogos brasileiros em parceria com empresas públicas. Para ampliar a formação de profissionais para a indústria de jogos eletrônicos, o governo anunciou que o Ministério da Educação vai criar cursos de graduação na área em 5 universidades federais em todas as regiões do Brasil, com 230 vagas já previstas. O texto ainda define responsabilidades dos órgãos envolvidos, como proteção de usuários, da propriedade intelectual e preservação de jogos financiados com recursos públicos. Da Rádio Nacional em Brasília, Sayonara Moreno.
12: 6:48. O Repórter Nacional retoma hoje a nossa série de matérias especiais sobre o Enem 2026. O repórter Ossama El Gauri vai trazer dicas de professores para a prova de Ciências Humanas. Vamos ouvir.
6: Para se sair bem na prova de Ciências Humanas do Enem, não basta decorar nomes, datas e acontecimentos. O exame cobra principalmente a capacidade de compreender conceitos, interpretar textos e relacionar diferentes áreas do conhecimento. A prova de Ciências Humanas do Enem é aplicada no primeiro dia do exame, 8 de novembro, junto com redação e linguagens. As questões abordam conhecimentos de filosofia, sociologia, história e geografia. Segundo o professor dessas áreas, a preparação deve priorizar a compreensão de conceitos centrais ao invés da simples memorização biográfica ou cronológica. Em filosofia, o candidato deve estar preparado principalmente para interpretar os textos apresentados na prova, como explica a professora Agailma Silva.
19: O Enem não pergunta sobre o filósofo, nascimento do filósofo, frase decorada. Ele traz o texto e pede que você reconheça a ideia central, aplique a uma situação. Então, o contexto histórico ajuda a entender por que aquela ideia surgiu.
6: A prova de humanas exige do candidato a capacidade de fazer conexões entre conteúdos e acompanhar fatos do dia a dia. O estudante de 17 anos, Levi Nasser de Oliveira Mariano, já percebeu isso.
20: Eu gosto de pegar para ver o noticiário sempre que eu consigo, porque eu estou em casa para poder ver. Às vezes eu pego e leio umas matérias também, mas para a questão de humanas, geografia, sociologia, filosofia, eu tenho a percepção de que todos esses conteúdos eles se entrelaçam de múltiplas formas.
6: Na sociologia, a prova tem priorizado questões temáticas, como detalha o professor da disciplina, Bruno Borges.
21: A prova de sociologia, ela tem sido, nessa última década, sobretudo temática. Vale aqui destacar aquilo que a gente chama de questão indígena, seus direitos enquanto povos originários, a representação dos seus direitos na Constituição. Além da questão indígena, também vale aqui destacar o debate sobre movimentos sociais, expressão dos processos democráticos. Uma ênfase e visibilidade maior para o movimento negro.
6: Em história do Brasil, a revisão exige recortes bem estabelecidos do passado nacional, de acordo com o professor da matéria, Fábio dos Reis Santos.
22: O Império, principalmente as questões sociais do Império, seja primeiro, segundo reinado, ou mesmo período regencial, que é o período entre os dois impérios, questões escravagistas e a construção do movimento abolicionista, eu acho que o Enem vem tendo uma prioridade a ver isso, né?
6: O professor destaca ainda a República com o coronelismo, as revoltas como a da vacina e da chibata e ainda Era Vargas, ditadura militar e redemocratização. Além do domínio dos fatos, o desempenho em história depende da capacidade de entender o texto de apoio. Já em geografia, o professor Leonardo Dreher Ramalho Glória afirma que o foco recai sobre dinâmicas territoriais e socioambientais do país.
23: Espaço agrário, na parte de urbanização, a questão da economia brasileira, o funcionamento da economia, a questão das vegetações do Brasil, assim como as suas causas de desmatamento, a questão de comunidades tradicionais presentes no território brasileiro.
6: Outros destaques são aquecimento global, meio ambiente e assuntos geoeconômicos, como a globalização e a política tarifária dos Estados Unidos. Resumindo, em Ciências Humanas, não basta saber o conteúdo. É preciso entender o texto e aplicar o conhecimento à situação apresentada na questão. Na próxima reportagem, vamos falar sobre a prova de matemática. Até lá! Com produção de Salete Sobreira e sonoplastia de Jailton Sodré, da Rádio Nacional em Brasília, Ossama El Gauri.
12: Seis e 52. A gente atualiza agora a situação dos incêndios no estado do Amazonas por meio da nossa Rede Nacional de Comunicação Pública. O ministro do Meio Ambiente, João Capobianco, fez um sobrevoo hoje pela região e se reuniu com autoridades locais e do governo federal envolvidas no combate ao fogo. O repórter Wesley Lira, da Rádio Encontro das Águas de Manaus, traz as informações ao vivo. Para você, ainda boa tarde, né, Wesley?
0: É isso, Bianca. Para você, boa noite. Olha, após o sobrevoo das áreas atingidas pelo fogo, o ministro do Meio Ambiente, João Capobianco, apresentou aqui em Manaus um balanço dessas ações de combate aos incêndios florestais na Amazônia. Até o momento, foram mobilizados 300 brigadistas, 32 veículos, 7 aviões de lançamento de água, 2 aeronaves de carga, 3 helicópteros e 8 embarcações. O ministro também destacou a intensificação das investigações para identificar e punir os responsáveis pelos incêndios criminosos. O ministro falou com a gente hoje à tarde, a gente vai ouvir um pouquinho do que ele disse.
1: Temos relatos, inclusive, de veículos, caminhonetes jogando combustível, garrafas com combustível na floresta ao longo de estradas. Temos relato de pessoas que, quando os bombeiros ou os brigadistas estão apagando fogo, dizendo que pode acabar de apagar e quando vocês forem embora nós vamos pro fogo de novo. Estamos vendo uma situação realmente impressionante de uma ação deliberada.
0: Segundo o presidente do IBAMA, Jair Schmidt, a área queimada chega a 674 mil hectares, um aumento de 422% em relação ao ano passado. Aqui na capital amazonense, a gente está no sétimo dia consecutivo com os piores índices de qualidade do ar no país. Por enquanto, a orientação das autoridades é que a população evite atividades ao ar livre, mantenha portas e janelas fechadas, beba água e acompanhe os alertas da Defesa Civil. O uso de máscaras adequadas para filtrar partículas também é recomendado. Bianca.
12: Obrigada, Wesley. A gente torce para que a situação melhore por aí. Obrigada pela sua participação. 6h54. A Advocacia Geral da União acionou a justiça contra distribuidoras e postos de combustíveis. O motivo? Preços abusivos. Pedro Lacerda está de volta com essas informações. Pedro.
14: Pois é, Bianca, a Advocacia Geral da União ajuizou nesta quarta 4 ações contra distribuidoras de combustíveis e um primeiro lote de 16 ações contra postos de São Paulo, do Rio de Janeiro e do Espírito Santo. Os processos questionam reajustes considerados abusivos, principalmente nos preços do diesel. Contra as distribuidoras, a AGU pede R$ 63.800.000 em indenizações por danos morais coletivos que seriam destinadas ao Fundo de Defesa de Direitos Difusos. As ações contra os postos podem beneficiar mais de 90 mil consumidores potencialmente prejudicados, com pedido de devolução em dobro do valor cobrado a mais. Se a justiça aceitar a ação coletiva, cada consumidor terá de comprovar o próprio prejuízo. A AGU quer evitar que essas altas anulem a redução de tributos e as subvenções ao diesel de até R$ 2,12 por litro, criada na crise internacional do petróleo. Consumidores podem denunciar pelo telefone 0800-970-0267. Bianca, é com você.
12: Obrigada, Pedro. 6h56.
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12: Sul-Americana. Vasco venceu Boca Juniors lá na Argentina. Detalhes com André Luiz Mendes.
7: De forma heróica, com a expulsão de Andrés Gomes logo no início do segundo tempo, Vasco da Gama atuou praticamente com menos um jogador metade da partida e acabou com um gol de Jadson de cabeça, tendo um grande resultado. Há 75 anos, o Vasco não vencia o Boca e pela primeira vez em La Bombonera isso acontece. O Vasco agora leva um empate para o jogo da semana que vem, terça-feira no Rio de Janeiro, a princípio no Maracanã. Mas Flamengo e Fluminense, que são os detentores do consórcio do Maracanã, já entraram na justiça novamente para impedir que o jogo aconteça no estádio Mário Filho. Com relação ao jogo de logo mais, que a Rádio Nacional transmite para todo o território brasileiro, o Palmeiras vai encarar o Fluminense no Rio de Janeiro. O Fluminense vem de força máxima e o Palmeiras não vai contar apenas.
5: Observatório Nacional, 18h57, 10 segundos. Observatório Nacional, 18 horas, 57 minutos, 20 segundos. Observatório Nacional, 18 horas, 57 minutos, 30 segundos. Observatório Nacional, 18 horas, 57 minutos, 40 segundos. Observatório Nacional, 18 horas, 57 minutos, 50 segundos. Observatório Nacional, 18 horas, 58 minutos, 0 segundo. Observatório Nacional, 18 horas, 58 minutos, 10 segundos. Observatório Nacional, 18 horas, 58 minutos, 20 segundos. Observatório Nacional, 18 horas, 58 minutos, 30 segundos. Observatório Nacional, 18 horas, 58 minutos, 40 segundos. Observatório Nacional, 18 horas, 58 minutos, 50 segundos. Observatório Nacional, 18 horas, 59 minutos, 0 segundo. Observatório Nacional, 18 horas, 59 minutos, 10 segundos. Observatório Nacional, 18 horas, 59 minutos, 20 segundos. Observatório Nacional, 18 horas, 59 minutos, 30 segundos.
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9: Olá, boa noite.
4: Boa noite para você que nos acompanha em todo o país.
9: Quarta-feira, 14 de outubro de 2026.
4: Vamos aos destaques do dia.
9: Brasil regulamenta marco legal dos jogos eletrônicos.
4: Ideia é estimular a inovação, a formação profissional e fortalecer a produção brasileira de games.
9: Nova regra traz ainda plataforma pública e gratuita para catalogar, divulgar e promover jogos nacionais. Graziele Bezerra.
10: E para ampliar a formação de profissionais para a indústria de jogos eletrônicos, o Ministério da Educação vai ofertar vagas para cursos de graduação na área de jogos digitais.
4: Outubro Rosa alerta para a prevenção do câncer de mama.
9: Agora, planos de saúde devem cobrir mamografia quando houver indicação clínica, mesmo antes dos 40 anos. Luana Karen.
24: A mamografia é o melhor exame para a detecção precoce do câncer de mama. A partir dos 40 anos, as mulheres devem fazer mamografia anualmente.
4: Micro e pequenas empresas devem ficar atentas aos prazos para escolher o regime tributário de 2027.
9: Quem deseja entrar ou retornar ao Simples Nacional tem até amanhã para solicitar a opção.
4: Ainda tem dúvidas? Vamos falar da mudança e opções para você saber o que é melhor para o seu negócio.
9: Hoje na apresentação da Voz do Brasil, Luciano Seixas e Mariana Jungmann.
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9: Computadores, consoles, celulares, por todos esses meios é possível ter acesso a algum jogo eletrônico.
4: E para desenvolver esses games, que muitas vezes consomem horas da nossa atenção, é preciso juntar muita arte à tecnologia.
9: E todo esse trabalho agora faz parte do marco legal dos jogos eletrônicos, que vai regulamentar o setor.
2: O governo assinou nesta quarta-feira o decreto que regulamenta o marco legal dos jogos eletrônicos no país. A medida amplia o fomento ao setor, incentiva a formação de profissionais e promove os jogos brasileiros dentro e fora do país. O Brasil é o maior mercado latino-americano de games e está em quinto lugar no ranking de população online, com uma estimativa de 105 milhões de jogadores, segundo dados da Abra Games, a Associação Brasileira das Desenvolvedoras de Jogos Digitais Eletrônicos. O presidente da associação, Rodrigo Terra, acredita que a regulamentação vai ampliar o mercado e contribuir com a economia.
8: A pauta de videogame é uma pauta transversal, ela é pauta de cultura, mas ela é pauta de tecnologia, ela é pauta de desenvolvimento econômico e comércio. E é pauta também da fazenda, da receita. Só que agora a gente começa também a jornada, a próxima fase, né? O próximo boss fight é a gente poder categorizar tributariamente, né? Como é que vai ser agora esse setor, que agora ele é reconhecido como um setor único, não só atrelado à tecnologia, como é hoje também.
2: Dados da pesquisa Game Brasil divulgada neste ano, apontam que cerca de 36% dos que consomem games no Brasil têm entre 14 e 29 anos. Outro recorte mostra que 25 milhões de gamers têm algum tipo de deficiência. Para o criador de conteúdos, Fabrício Ferreira, da Able Gamers Brasil, ONG voltada para a acessibilidade em jogos eletrônicos, a regulamentação e o fomento previstos no decreto vão contribuir para a acessibilidade no setor.
18: A gente fala muito sobre videogames, sobre jogos como um mercado pela questão do dinheiro financeiro, a gente fala muito sobre arte, mas o videogame hoje, ele é uma ferramenta muito forte de socialização. A gente tem uma grande parte da população TCD no Brasil que muitas vezes não pode sair de casa. E os videogames, ele além de ser uma forma de arte, ele também permite que essa pessoa viva experiências que muitas vezes a gente nem dá bola para essas experiências. É algo cotidiano para
2: a
18: gente.
2: A ministra da Cultura, Margareth Menezes, afirma que os jogos eletrônicos deixam de ser considerados apenas softwares e passam a ser vistos como produtos culturais.
11: E essa é uma mudança fundamental porque permite que os jogos brasileiros acessem instrumentos de fomento já consolidados, como a Lei do Audiovisual, a Lei Rouanet, o Fundo Setorial do Audiovisual, além de reconhecer o seu papel na educação, na saúde, na formação de juventudes e na qualificação profissional na geração de emprego e renda.
2: O decreto institui ainda o Game Brasil, plataforma pública e gratuita para catalogar, divulgar e promover jogos brasileiros, indicando onde estão disponíveis. E para ampliar a formação de profissionais para a indústria de jogos eletrônicos, o Ministério da Educação vai ofertar, a partir do ano que vem, 230 vagas para cursos de graduação na área de jogos digitais em 5 universidades federais nas 5 regiões do país. Reportagem Graziele Bezerra.
4: Em 2027, a reforma tributária entra numa nova fase.
9: É quando as microempresas e as empresas de pequeno porte começam a recolher a contribuição sobre bens e serviços, CBS, e o imposto sobre bens e serviços, IBS.
4: Entre os prazos estabelecidos, um vence amanhã, dia 15 de outubro. É quando os empresários devem informar se desejam permanecer ou optar pelo Simples Nacional, o atual sistema para o recolhimento de tributos.
9: Para explicar melhor essas mudanças, a gente conversa agora com o repórter Nazi Brum. Boa noite, Nazi.
13: Olá, boa noite, Mariana, Luciano, e boa noite, ouvintes da Voz do Brasil. Pois é, a reforma tributária deve ser concluída em 2033, mas a partir de 2027, as microempresas e empresas de pequeno porte começam a recolher o IBS e o CBS, que vão substituir 5 impostos, PIS, COFINS, IPI, ICMS e ISS. O primeiro passo para isso é que essas empresas optem até amanhã pelo Simples Nacional, um sistema que já existe que facilita o pagamento de impostos. Após isso, as empresas que estiverem no Simples Nacional vão optar se desejam pagar o IBS e o CBS dentro do Simples, ou de forma separada. E essa opção deve ser feita até o dia 30 de outubro.
4: Agora, isso quer dizer, então, Nazi, que as empresas, as microempresas e as empresas de pequeno porte vão poder pagar esses dois impostos de duas formas diferentes?
13: Exatamente, Mariana. E o coordenador de tributos sobre a renda, patrimônio e opções financeiras da Receita Federal, Gustavo Salton, falou um pouco sobre essas mudanças.
15: Simples Nacional, ele não acabou, ele continua sendo um regime fundamental para as micro e pequenas empresas. A grande novidade da reforma tributária é que o empresário passa a decidir se prefere manter o IBS e a CBS dentro do DAS ou se prefere no regime regular de débitos e créditos. Então, estamos nesse período agora super importante de opções e decisões de todo mundo, né, para que todos consigam fazer as suas decisões que melhor podem fruir desse novo mundo tributário que a gente vai ter agora.
13: Olha, o empresário que optar pagar o IBS e CBS fora do Simples Nacional estará aderindo automaticamente ao Simples Nacional Híbrido e o pagamento será feito dentro do regime regular. Sobre esse assunto, a gente tem aqui a dúvida de uma ouvinte. Vamos ouvir.
16: Olá, boa noite. O meu nome é Iraneia Rego. Eu trabalho no ramo de moda, eu vendo roupa. E eu queria fazer uma pergunta. Quem já é do Simples e possui algum termo de exclusão, precisa fazer a opção novamente?
13: Pois é, quem vai responder é o coordenador da Receita Federal, Gustavo Salton.
15: Precisa sanar eventual problema que teve com o Simples Nacional e possui agora até 15 de outubro para fazer novamente essa opção para o ano que vem, após ter sanado eventual situação que ficou impeditiva para o regime.
13: O Gustavo Salton também vai responder a uma dúvida da Sandra Júlia. Ela é dona de um salão de beleza, trabalha direto com o consumidor e também com outras empresas. E ela quer saber qual sistema é mais vantajoso para pagar os novos tributos.
17: Eu estou meio perdida. Se eu fico só no Simples Nacional ou se compensa para mim mudar para outro sistema ou ficar só no Simples ou ter os dois, eu não sei.
15: Geralmente, as empresas que tratam diretamente com o consumidor final, elas vão fruir melhor do Simples puro, que a gente chama, né? No entanto, é necessário verificar o caso concreto, quem são os seus fornecedores, parceiros e clientes, para ter certeza a respeito do que vale mais a pena. Então, muito importante aí cada um fazer a sua conta, né? Tem uma conta individual aí de cada empresa que é importante cada um estar atento.
13: Então, Mariela, Luciano, para resumir, microempresas e empresas de pequeno porte têm até amanhã para optar pelo Simples Nacional e até o dia 30 de outubro para decidir se pagam os novos tributos dentro desse sistema ou pelo método convencional.
9: Nazi, e se após fazer a opção o empresário mudar de ideia, ele pode desistir?
13: Pode sim, Luciano. O sistema vai abrir um prazo específico de 3 de novembro a 20 de dezembro de 2026 para que qualquer pessoa desista da opção feita, tanto para o Simples Nacional quanto para o sistema híbrido. E o contribuinte pode tirar todas as dúvidas sobre esse processo na Receita Federal. Basta ter uma conta na plataforma gov.br e entrar em servicos.receitafederal.gov.br. Mariana, Luciano.
4: Obrigada, Nazi Brum, pelas informações ao vivo aqui na Voz do Brasil.
9: Quer saber quanto sua rede de ensino tem previsto para investir na educação?
4: O painel de financiamento do novo PAR foi atualizado e agora também traz informações sobre os repasses do Fundeb, o Fundo de Manutenção e Desenvolvimento da Educação Básica e de Valorização dos Profissionais da Educação. Feitos esses repasses feitos nos últimos 12 meses.
9: Pela plataforma é possível consultar os recursos previstos para cada rede, acompanhar receitas e despesas da educação básica e verificar os saldos de programas.
19: Você sabia que é possível consultar informações do Fundeb de forma rápida e prática? O Ministério da Educação acabou de atualizar o painel de financiamento do novo Plano de Ações Articuladas, o novo PAR. Agora é possível acompanhar pela plataforma os valores previstos para cada rede de ensino, considerando fontes como o Fundeb, o Fundo de Manutenção e Desenvolvimento da Educação Básica e de Valorização dos Profissionais da Educação, o Salário Educacional, educação e as receitas vinculadas ao mínimo constitucional destinado à manutenção e ao desenvolvimento do ensino. Com a última atualização, o novo PAR apresenta informações da Secretaria do Tesouro Nacional sobre os repasses do Fundeb efetivados nos últimos 12 meses. Além disso, a ferramenta também permite acompanhar a evolução das receitas e das despesas relacionadas à educação básica, bem como dos saldos acumulados de programas. O novo PAR reúne dados das principais fontes de financiamento da educação básica por meio de gráficos e tabelas, e permite ainda que gestores educacionais, pesquisadores e cidadãos consultem os recursos destinados às redes de ensino e acompanhem a evolução das receitas ao longo do tempo. Todos esses dados podem ser consultados no painel de financiamento do novo Plano de Ações Articuladas, o novo PAR, disponível em novopar.mec.gov.br. Locução, Júlio César de Oliveira. Reportagem, Daniel Duarte.
4: Ministro do Meio Ambiente e Mudança do Clima, João Paulo Capobianco, retornou hoje a Manaus para acompanhar ações de combate aos incêndios florestais no Amazonas.
9: Após sobrevoar as áreas atingidas pelo fogo e reunir-se com autoridades locais, ele falou sobre a situação no estado e os próximos passos.
6: Nós podemos comemorar que ainda temos uma situação grave, muito grave ainda, ainda muita fumaça, mas houve uma redução nos eventos de queimadas e de incêndios, portanto nós temos um movimento positivo e há um indicativo de redução de novos focos. O novo passo agora é a investigação criminal. Nós vamos iniciar uma ação forte de investigação para identificar quem está operando esse conjunto enorme de incêndios e verificar se há uma organização por trás disso e vamos punir aqueles que forem identificados de forma exemplar para que não fique na região uma sensação de impunidade.
4: As ações são realizadas de forma integrada entre órgãos federais, estaduais e municipais para reduzir os impactos ambientais e proteger a população.
9: 330 brigadistas já foram mobilizados para atuar em apoio às equipes do IBAMA, do ICMBio e de outros órgãos federais.
4: Usar a força do futebol para combater a violência contra a mulher.
9: Com esse objetivo, foi lançada a campanha Papo de Homem. No futebol, a violência não entra em campo.
20: Em dias de jogos de futebol, os casos de violência contra as mulheres aumentam 27%. Para enfrentar esse problema, o governo federal e a CBF, Confederação Brasileira de Futebol, lançaram a campanha Papo de Homem. No futebol, a violência não entra em campo. A iniciativa convoca a participação de torcedores e jogadores. No vídeo da campanha, estão reunidos jogadores presentes na convocação mais recente da seleção brasileira, como Vini Júnior.
21: No futebol, a violência não entra em campo.
20: E Rayan.
22: Violência contra as mulheres não tem desculpa.
20: A peça foi exibida durante um amistoso entre Brasil e Argentina essa semana em Recife. A proposta da campanha é utilizar a força do futebol para conscientizar o público masculino quanto à prevenção e ao enfrentamento à violência contra mulheres. Foi o que disse o ministro do esporte, Paulo Henrique Cordeiro.
23: São homens, são atletas, são jogadores da seleção brasileira que estão falando de um prisma, estão falando de um lugar de homem. Porque a questão da violência contra a mulher não é um problema sobre as mulheres, mas é um problema sobre os homens. E o homem falando sobre isso impacta, eu tenho certeza, muito mais e pode contribuir decisivamente para que esse estado de coisa possa ser extinto de toda a nossa sociedade.
20: A mensagem também é para quem acha que bebida e raiva justificam uma agressão, alerta o torcedor Marco Polo.
25: De campo, cada um responde por seus atos, fora dele também.
20: A campanha também marca o lançamento do Plano Nacional do Legado Social e Esportivo da Copa do Mundo Feminina FIFA 2027, que estabelece 4 eixos para ampliar a participação de mulheres no futebol. Vale lembrar que mulheres em situação de violência podem buscar orientação e realizar denúncias pelo Ligue 180. Em caso de emergência, devem ligar para o 190 da Polícia Militar. Reportagem Pablo Mundim.
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4: Estamos no Outubro Rosa, mês de prevenção e conscientização sobre o câncer de mama.
9: E mulheres, fiquem de olho. Os planos de saúde são obrigados a cobrir o exame de mamografia, mesmo em mulheres com menos de 40 anos.
4: A medida vale para os casos em que há indicação clínica para o exame.
9: O exame também é oferecido no SUS.
24: Ao tocar os seios, a geóloga e produtora audiovisual Laila Milani sentiu algo diferente. Ela procurou o médico e o diagnóstico foi de um nódulo benigno que precisava ser acompanhado. 6 meses depois, ao retornar para exames, descobriu que o nódulo havia evoluído para câncer de mama. Laila tinha 38 anos e nunca havia feito uma mamografia.
5: Eu não recebi, né, nenhuma informação que abordasse esse assunto, no sentido de que a mamografia feita antes, né, poderia adiantar o meu caso, né, antecipar um diagnóstico, por exemplo.
24: Desde o começo do mês, os planos de saúde não podem mais negar a cobertura de mamografia digital para mulheres com menos de 40 anos que tenham indicação médica para a realização do exame. A mudança foi aprovada pela Agência Nacional de Saúde. Antes, os planos tinham obrigação de cobrir o exame somente para pacientes entre 40 e 69 anos. O presidente da ANS, o Adidamu, destacou a importância da medida.
7: A partir de agora, deve ser considerada a necessidade clínica de cada paciente. O diagnóstico precoce salva vidas. Quanto mais cedo a doença é identificada, maiores são as chances de sucesso no tratamento e de melhores resultados para os pacientes.
24: De acordo com o presidente da Sociedade Brasileira de Mastologia, Guilherme Novita, a mamografia é o melhor exame para detecção precoce do câncer de mama. Segundo ele, a partir dos 40 anos, as mulheres devem fazer mamografia anualmente. Ele explica em quais casos a mamografia antes dos 40 anos é recomendada.
10: Existem pacientes que, por questões de risco, geralmente história familiar de câncer de mama ou ovário, ou história pessoal de câncer de mama, ou lesões pré-cancerígenas, ou história de mutação genética, elas precisam fazer mamografia antes dos 40 anos.
24: Nas últimas décadas, o câncer de mama se manteve como o tipo de câncer mais frequente entre as brasileiras, com exceção do câncer de pele não melanoma. Segundo o Ministério da Saúde, hoje, a taxa estimada é de 66 novos casos por 100 mil mulheres. Reportagem Luana Karen.
4: E o Ministério da Saúde apresenta a campanha com orientações sobre acesso a consultas, exames e cirurgias pelo SUS.
9: O conteúdo explica como buscar atendimento especializado e apresenta opções de atendimento pelo Sistema Único de Saúde.
12: A dona de casa, Vanusa da Conceição, moradora da Ceilândia, no Distrito Federal, conta que o filho, de 14 anos, deslocou o joelho enquanto jogava futebol e foi levado a uma unidade básica de saúde. Após o atendimento de emergência, ela conta como foi o processo para que o filho fizesse a ressonância e outros exames específicos.
14: Eu fui até o posto de saúde, a UBS. Por volta de mais ou menos 7 dias, ele foi chamado para poder fazer a ressonância. Já peguei o resultado e agora retornarei ao médico que consultou ele.
12: para orientar pessoas que precisam de avaliação, acompanhamento, exames ou procedimentos especializados, como Vanusa, o Ministério da Saúde lançou a Campanha Nacional de Atendimento Especializado, que reúne informações sobre como buscar consultas, exames e cirurgias pelo SUS. A iniciativa apresenta o passo a passo, desde a entrada da unidade básica de saúde até o atendimento especializado, é o que explica o diretor do Ministério da Saúde, Rodrigo Oliveira.
2: A gente tem duas grandes portas de entrada. Uma porta de entrada são as UPAs e os grandes hospitais de emergência, e também você pode buscar a unidade básica de saúde. É possível em vários locais, através do meu SUS digital, através do WhatsApp ou de outros aplicativos, você buscar atendimento.
12: Os pacientes do Sistema Único de Saúde têm diferentes possibilidades de atendimento. Para uma consulta, por exemplo, não precisam sair de casa. Eles têm à disposição a telesaúde, que permite a realização de teleconsultas e telediagnósticos. A população também pode ser encaminhada para o atendimento nas carretas de saúde, unidades móveis que oferecem serviços especializados em diferentes regiões do país. Essas unidades atendem prioritariamente onde há menor oferta de serviços especializados. Rodrigo Oliveira explica como os pacientes podem ser atendidos nas carretas.
2: Em geral, um paciente que busca uma unidade básica de saúde precisa de uma consulta especializada ou de um exame especializado, como tomografia, ele entra numa fila do município, da região ou do estado. A carreta, quando chega nessa região, ela se conecta a essa fila e faz essa fila andar mais rápido.
12: Outra opção de atendimento especializado pelo SUS é o encaminhamento de pacientes para hospitais privados e filantrópicos. Reportagem Cleide Lopes.
4: E essas foram as notícias do governo federal.
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9: Fique agora com o Minuto do TCU. Em seguida, as notícias do Poder Judiciário.

0: Também apontou falta de detalhamento de custos e receitas de cada área de negócio. Embora a empresa tenha registrado lucro de mais de 200 milhões de reais em 2023, algumas atividades tiveram prejuízo, como a fabricação de moedas nacionais, medalhas e selos. O TCU determinou que a Casa da Moeda apresente em até 60 dias plano de ação com prazos, responsáveis e metas para corrigir as falhas. Saiba mais em tcu.gov.br.
1: TCU, fiscalização a serviço da sociedade. Você vai ouvir agora notícias do Poder Judiciário.
2: STF decide afastar a inclusão das perdas inflacionárias na correção monetária dos depósitos judiciais.
3: STM realiza seminários sobre a Justiça Militar e o Tribunal Penal Internacional.
2: Para o STJ, planos de saúde não são obrigados a custear medicamentos à base de canabidiol para tratamento domiciliar.
3: Boa noite, eu sou Marcela Luiza.
2: E eu sou Walter Lima.
3: O Supremo Tribunal Federal decidiu hoje afastar a inclusão dos expurgos inflacionários na correção monetária dos depósitos judiciais.
2: A Corte entendeu que a atualização monetária deve observar índices previstos na legislação.
4: Marta, a discussão Pereira. Era para definir se os depósitos de ações judiciais da época dos planos econômicos Bresser, Verão, Collor 1 e 2 têm direito à mesma correção monetária aplicada à caderneta de poupança, chamada de expurgos inflacionários. Esses expurgos correspondem às diferenças de atualização decorrentes de períodos em que os índices utilizados para corrigir valores financeiros não acompanharam integralmente a inflação. No final, prevaleceu o entendimento de que a atualização dos valores deve observar os índices previstos na legislação, sem a incorporação de diferenças decorrentes dos planos econômicos.
3: O Superior Tribunal Militar realiza entre hoje e amanhã em Brasília o seminário Justiça Militar e o Tribunal Penal Internacional, o TPI.
2: O evento reúne especialistas para discutir temas relacionados à atuação do Tribunal Penal Internacional. Marcelo Della Libera.
5: O Tribunal Penal Internacional julga pessoas acusadas de genocídios, crimes contra a humanidade, crimes de guerra e crimes de agressão. O Prêmio Nobel da Paz este ano foi para a jurista Navi Pillay, que já integrou o TPI. A presidente do Superior Tribunal Militar, ministra Maria Elizabeth Teixeira Rocha, avalia com otimismo o trabalho do TPI ao longo de mais de 20 anos de existência.
6: Eu avalio com muito otimismo, porque o Tribunal Penal Internacional foi criado exatamente para que não houvesse a repetição dos tribunais que foram formados para julgar os delitos da Segunda Guerra Mundial. E isso eu acho que é extremamente promissor e garantista, porque dá ao mundo e à sociedade das nações, né, uma estabilidade jurídica para se dizer, né, em conflitos, aquilo que se pode e aquilo que não se pode fazer. Porque até uma guerra, que é o horror e a barbárie, tem de haver regras.
5: Entre hoje e amanhã, o STM promove o seminário Justiça Militar e o Tribunal Penal Internacional, Desafios e Perspectivas da Implementação Jurídica do TPI no Brasil. O evento conta com a transmissão ao vivo pelo canal oficial do Tribunal no YouTube.
3: Plano de saúde não é obrigado a custear medicamentos à base de canabidiol para uso domiciliar sem previsão legal ou contratual de cobertura.
2: A conclusão é do STJ. Fátima Uchoa.
7: A exceção à regra é nos casos expressamente previstos em leis ou normativos específicos. Assim, a mera autorização excepcional de importação concedida pela Anvisa não impõe ao plano de saúde a cobertura obrigatória de tratamento domiciliar com canabidiol. Esse julgamento na segunda sessão, sob o regime da relevância da questão federal, ocorreu em sessão virtual e é definitivo no âmbito do STJ, pois os ministros reafirmaram jurisprudência consolidada na Corte. A decisão passa a valer para processos semelhantes em todo o país. Vale destacar que essa é a primeira vez que o STJ usou a técnica de reafirmação sob o regime da relevância da questão federal.
3: 2 dias de debates sobre sustentabilidade na Justiça do Trabalho.
2: Magistrados, servidores e especialistas vão

0: discutir soluções para uma justiça trabalhista sustentável. Rafael Silva.
1: Entre os assuntos, eles vão falar sobre mudanças climáticas, gestão de resíduos sólidos, descarbonização e a inclusão socioprodutiva de catadores. Também estão em pauta as estratégias para a criação de planos de contingência socioambiental, além da apresentação de projetos desenvolvidos pelos próprios tribunais, o que ajuda a compartilhar boas práticas entre as unidades. O debate reforça o papel das instituições públicas diante do desafio global de atingir o carbono zero.
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2: Uma boa noite.
0: E até amanhã.
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4: Está no ar o Jornal do Senado.
5: Eu sou Paula Groba.
6: E eu sou Humberto Pinheiro.
5: E estes são os destaques de hoje do Jornal do Senado, que começa agora.
6: Senado vota fim da escala 6-1 em primeiro e segundo turno ainda hoje, segundo o presidente Davi Alcolumbre.
5: PEC da Segurança avança no Senado com maior integração e fim da saidinha para membros de facções.
6: Projeto garante às mulheres opção de viajar ao lado de outra passageira sem custo extra.
5: Boa noite.
6: Boa noite.
5: A PEC da Segurança Pública avançou no Senado e segue para votação em plenário. A proposta busca reforçar o combate ao crime organizado com ação direta do governo federal e maior integração entre as forças de segurança da União, dos estados e dos municípios.
6: O texto também prevê penas mais rigorosas para integrantes de facções criminosas, inclui o Sistema Único de Segurança Pública na Constituição e permite a criação de polícias municipais para o policiamento ostensivo e comunitário. A PEC foi concluída hoje na Comissão de Constituição e Justiça. Repórter Bruno Lourenço.
7: A Comissão de Constituição e Justiça aprovou a inclusão no texto constitucional do Sistema Único de Segurança Pública. A proposta de emenda à Constituição padroniza diretrizes nacionais e permite a criação de polícias para a guarda comunitária e ostensiva pelas prefeituras. O relator, senador Rogério Carvalho, do PT de Sergipe, acredita que a grande inovação da PEC é colocar a União como a agente atuante e corresponsável no enfrentamento direto ao crime organizado, em cooperação articulada com as polícias estaduais e locais.
8: Agora nós teremos o governo federal como integrante do Sistema Único de Segurança Pública e podendo agir conjuntamente e tendo responsabilidade no combate aos criminosos e no combate ao crime organizado em todo o país, de forma articulada e integrada, Polícia Civil, Polícia Militar.
7: Além da cooperação federativa, o texto prevê fontes de financiamento protegidas contra contingenciamentos orçamentários. Com a aprovação na CCJ, a PEC da Segurança Pública segue agora para análise do plenário do Senado, onde precisará passar por dois turnos de votação antes de poder seguir para a promulgação.
5: O senador Espiridião Amin, do PP de Santa Catarina, afirmou que a PEC da Segurança Pública merece atenção especial do governo e do Congresso Nacional. Ele defendeu que a proposta seja analisada ainda nesta legislatura pelos senadores.
6: Na avaliação de Amin, o aperfeiçoamento da proposta vai ajudar a garantir melhores condições de segurança à população brasileira.
9: Que eu creio que deverá merecer de nós, ainda nesta legislatura, a urgência e o aperfeiçoamento necessário.
5: E mulheres poderão ter o direito de escolher viajar ao lado de outra mulher em aviões e ônibus sem pagar nada a mais por isso.
6: É o que prevê um projeto que está na pauta da Comissão de Fiscalização e Controle e Defesa do Consumidor do Senado. A proposta garante essa opção no momento da compra da passagem. Repórter Pedro Pincer.
10: A Comissão de Transparência, Fiscalização e Controle está pronta para votar um projeto de lei que garante às mulheres que viajam sozinhas o direito de optar, no ato da compra da passagem em transportes coletivos, por assentos ao lado de outras mulheres. O texto já foi aprovado na Comissão de Direitos Humanos. O objetivo é evitar situações de violência durante o trajeto e limitar as situações de vulnerabilidade, além de consolidar o compromisso do Estado com a promoção de políticas de proteção às mulheres em todos os espaços. A autora do projeto, senadora Daniela Ribeiro, do Progressistas da Paraíba, destacou que o assento ao lado de outra mulher não terá custo extra para a passageira nem para as empresas.
11: Essa iniciativa ela visa prevenir casos de assédio e a gente sabe também que previne violência, proporcionando muito mais tranquilidade durante os deslocamentos. Comprovadamente, a vulnerabilidade das mulheres no transporte coletivo é uma realidade.
10: Se aprovada na comissão, a proposta só vai ao plenário caso seja apresentado recurso com esse objetivo.
5: Evitar erros médicos que podem custar a vida de crianças é o objetivo de um projeto que está na pauta da Comissão de Assuntos Sociais do Senado.
6: A proposta busca reforçar a segurança no atendimento infantil e prevenir tragédias como a do menino Benício, que morreu em Manaus após receber uma dose letal de adrenalina. A repórter Raíssa Abreu tem os detalhes.
12: O projeto do senador Eduardo Braga, do MDB do Amazonas, determina que os serviços de atendimento pediátrico tenham sempre um médico especialista. Também estão previstas regras para que os pais ou responsáveis pela criança recebam informações claras sobre seu estado de saúde e apoio psicossocial.
13: Para que um profissional não cometa erros e equívocos, como aconteceu recentemente no meu estado, com o garoto Benício, que ao chegar em um hospital supostamente de excelência no meu estado e ao ser atendido numa ambulatório, imagine Vossa Excelência que um profissional da saúde injetou adrenalina na veia de uma criança, o que levou, obviamente, a óbito esta criança.
12: A proposta recebeu o voto favorável da relatora, senadora Damaris Alves, do Republicanos do Distrito Federal. Se aprovada na Comissão de Assuntos Sociais, a proposta segue direto para a Câmara dos Deputados.
5: E a senadora Zenaide Maia, do PSD do Rio Grande do Norte, fez um apelo a pais e aos responsáveis para que vacinem as crianças. Médica, ela alertou para o risco de doenças como o sarampo voltarem a circular, com a possibilidade de complicações graves e até a morte.
6: A senadora destacou que vacinar é um ato de proteção à saúde infantil e que a imunização não deve ser uma questão política, mas uma responsabilidade de todos.
14: Vacinem os seus filhos. Não é possível que a gente continue vendo crianças voltando a ter sarampo. Sarampo é uma doença extremamente grave. Pode matar e pode também deixar sequelas pro resto da vida.
5: Senadores estão reunidos no plenário para discutir a proposta de emenda à Constituição que acaba com a escala 6x1. O texto prevê reduzir a jornada semanal de 44 para 40 horas, sem diminuição dos salários.
6: Segundo o presidente do Senado, Davi Alcolumbre, a votação da PEC em dois turnos está prevista para hoje. O repórter Alexandre Campos traz mais informações.
15: Além de reduzir a jornada sem diminuir salário, a PEC prevê dois dias de folga semanal, sendo um deles preferencialmente aos domingos. Essas regras valerão para os terceirizados que prestam serviços para a administração pública direta e indireta da União, dos estados, do Distrito Federal e dos municípios. No entanto, não serão aplicáveis para os trabalhadores da iniciativa privada que tiverem diploma de curso superior e que receberem um salário maior que 2,5 vezes o teto da Previdência Social, salvo se o empregador, por vontade própria, decidir o contrário. A mudança será gradual. 2 meses depois de sua promulgação, o tempo de trabalho por semana passará de 44 para 42 horas semanais. Um ano depois da implementação dessa primeira etapa, a jornada vai diminuir para 40 horas. Líder do governo, a senadora Tereza Leitão, do PT de Pernambuco, afirmou que a redução da jornada é uma luta histórica dos brasileiros, construída nas fábricas, comércios, nos serviços, ruas, escolas e até nas redes sociais.
16: Estamos escrevendo este capítulo ao lado de cada trabalhador que acorda antes do sol nascer, de cada mãe e de cada pai que querem acompanhar o crescimento de seus filhos, de quem deseja estudar, cuidar da saúde, encontrar os amigos, estar com a família, descansar, de quem quer simplesmente recuperar o direito de ser dono de parte maior do seu próprio tempo e fazer dele o que quiser.
15: Representante do PL de Santa Catarina, o senador Jorge Seif reconheceu que, por ser um apelo dos trabalhadores, é favorável à redução da jornada. No entanto, ele defende correções futuras no texto, como a desoneração da folha de pagamentos para aliviar o bolso dos empregadores ou até mesmo a flexibilização das relações de trabalho.
17: Então essa PEC, ela atende em parte o anseio da população, que é trabalhar 5 dias por semana, mas daqui a pouco, com ela operacionalizada, o funcionário vai chegar para o patrão e falar assim: olha, eu quero trabalhar um pouco mais, não vai poder. Olha, eu quero fazer mais hora extra porque eu troquei de carro, eu comprei uma geladeira, não vai poder. Então essa PEC é um pouco engessada, mas vamos discutir isso lá na frente. E no ano que vem, se necessitar de melhoras, se necessitar de ajustes, nós vamos fazê-los sem prejudicar a população.
15: Para aqueles empregados sujeitos a regimes diferenciados, como aeronautas, o texto permite que acordo ou convenção de trabalho defina diferentemente a distribuição do tempo de prestação de serviço e o descanso semanal remunerado, assegurados os direitos da PEC.
6: Com edição de Paulo Groba e trabalhos técnicos de Eliseu Caires, o Jornal do Senado fica por aqui. Acompanhe agora as notícias da Câmara dos Deputados. Boa noite.
5: Boa noite e até amanhã.
3: Jornal Câmara dos Deputados. Comissão debate integração das universidades com o setor produtivo.
18: Deputados criam plano de atenção no SUS às pessoas com epilepsia.
3: Projeto isenta de ICMS a aquisição de próteses mamárias de silicone.
18: Boa noite. Projeto aprovado retira ICMS das próteses mamárias de silicone. Confira os detalhes com Silvia Munhato.
19: A Comissão de Defesa dos Direitos da Mulher aprovou o projeto que concede a isenção do ICMS nas operações de compra de próteses mamárias de silicone destinadas à reconstrução mamária de mulheres que realizaram mastectomia total ou parcial. A relatora na comissão, deputada Érica Hilton, do PSOL de São Paulo, ressaltou que o custo das próteses é alto.
20: Sabendo que a prótese mamária é essencial para a reconstrução da saúde emocional e abalada pelo tratamento do câncer, o projeto facilita os avanços nas etapas do processo de cura definitivo da doença, na medida em que o acesso à prótese mamária será menor ou menos oneroso para aquelas que mais necessitam.
19: Pelo texto, a isenção será concedida mediante a apresentação de laudo médico emitido por profissional especializado, atestando a realização da mastectomia, a necessidade do uso de prótese mamária de silicone e a recomendação para a reconstrução. A isenção do ICMS se aplicará tanto para compras realizadas diretamente pelas pacientes, quanto por intermédio de hospitais, clínicas ou centros de reabilitação. O benefício valerá para procedimentos realizados pelo Sistema Único de Saúde, por seguradoras de saúde privadas ou por planos de saúde. A proposta que tira o ICMS das próteses mamárias de silicone será analisada agora pelas comissões de Saúde, Finanças e Tributação e Constituição e Justiça. Para virar lei, precisa ser aprovada pela Câmara e pelo Senado. Da Rádio Câmara de Brasília, Silvio Munhato.
3: Homenagem. Dr. Zacarias Calil, do MDB de Goiás, celebra o Dia do Médico em 18 de outubro, destacando a importância da profissão no cuidado com a vida. Ele ressalta que, além do conhecimento científico e da atualização constante, a medicina exige empatia e compromisso com os pacientes.
18: Dr. Zacarias Calil defende a valorização dos profissionais de saúde, com melhores condições de trabalho e atendimento digno à população. Ele agradece aos colegas de profissão pela dedicação e reforça a importância de manter o compromisso com a saúde e o bem-estar dos brasileiros.
3: Saúde. A Câmara analisa medidas para facilitar o atendimento à pessoa com doença renal, incluindo a diminuição da distância entre a residência do paciente e o local da diálise. O repórter Luiz Cláudio Canuto tem as informações.
21: O Brasil tem mais de 150 mil pessoas que fazem diálise, segundo a Sociedade Brasileira de Nefrologia. A demanda pelo tratamento vem crescendo e a hemodiálise é a modalidade predominante. Na Câmara dos Deputados, um projeto visa facilitar o atendimento à pessoa com doença renal crônica por meio da redução da barreira de distância entre o paciente e o atendimento. O texto, já aprovado pela Comissão de Saúde, estabelece que o atendimento ao paciente com doença renal crônica observará as diretrizes limites de regionalização, hierarquização e integralidade da assistência nos termos da lei e das normas do SUS. Os serviços de saúde poderiam, sempre que clinicamente indicados, dar prioridade a terapias que diminuam a necessidade de deslocamento do paciente, inclusive mediante utilização da diálise peritoneal domiciliar. A diálise peritoneal é um tratamento de substituição da função renal que limpa o sangue usando o peritônio como filtro natural. O peritônio é o revestimento interno do abdômen. A comissão aprovou a redação proposta pela relatora, a deputada Silvia Cristina, do PP de Rondônia. O texto original, do deputado Eduardo da Fonte, do PP de Pernambuco, estabelecia que a clínica de hemodiálise deveria estar no máximo a 50 quilômetros do domicílio do paciente. Mas a relatora acha que a fixação de uma distância máxima uniforme é incompatível com a organização regionalizada e hierarquizada do SUS.
1: A gente vê a importância, claro que deveria estar perto, mas a gente não vê orçamento público que dê para faça essas clínicas a cada 50 quilômetros. Então, nós fizemos uma emenda e, graças a Deus, foi aprovada para que cada paciente com indicação, nós levássemos a diálise peritoneal, que é em casa, onde o paciente ele tem a oportunidade de fazer esse acompanhamento, né, que na verdade é muito dolorido, mas em casa, no seu ambiente, que nós temos a certeza que teríamos um resultado ainda melhor.
21: O projeto estabelece que o poder público pode estimular o uso de telesaúde e de monitoramento remoto para acompanhamento clínico de pacientes em terapia renal substitutiva, mas as ações previstas não devem criar despesas obrigatórias ou impor novos encargos administrativos à União. A proposta, que busca facilitar o atendimento à pessoa com doença renal, ainda vai ser votada pelas comissões de Finanças e Tributação e de Constituição e Justiça. Para virar lei, precisa ser aprovada pela Câmara e pelo Senado. Da Rádio Câmara de Brasília, Luiz Cláudio Canuto.
3: Economia.
18: Welter, do PT do Paraná, defende investimentos em habitação popular, saúde e educação. Ele menciona programas como Minha Casa Minha Vida, o financiamento da produção agrícola, o atendimento pelo SAMU e a ampliação das escolas em tempo integral.
2: Welter ressalta a importância de fortalecer a economia e ampliar as oportunidades para os trabalhadores. Na avaliação dele, os avanços sociais dependem da continuidade dos investimentos públicos e de iniciativas que promovam a distribuição de renda e a qualidade de vida da população.
3: Trabalho.
18: Paulão, do PT de Alagoas, ressalta a importância da mobilização dos trabalhadores e da sociedade para a aprovação do fim da escala 6x1. Ele também critica grupos políticos que apenas agora, às vésperas do segundo turno, dizem ser favoráveis à matéria.
2: Segundo Paulão, a aparente mudança de postura não afasta as ameaças aos direitos trabalhistas. Ele aponta riscos em uma possível reforma constitucional que, em sua opinião, é articulada por grandes banqueiros e alerta a população para que se mantenha atenta.
18: Tadeu Venere, do PT do Paraná, critica a mudança de posicionamento de representantes da extrema-direita sobre o fim da escala 6x1. Ele acredita que a modificação seja uma resposta ao temor das mobilizações populares e não uma revisão real de posicionamento.
2: Tadeu Venere questiona os argumentos sobre custos para pequenos negócios e a negociação individual de jornada de trabalho e rechaça também as posições contrárias a medidas sociais, como a anistia de dívidas e a votação de projeto contra a misoginia no Congresso Nacional.
3: Desenvolvimento Regional.
18: Denise Pessoa, do PT do Rio Grande do Sul, agradece o apoio recebido na eleição e se compromete em continuar seu trabalho em prol da saúde e educação e na busca de parcerias com o governo federal para custear a reconstrução no Estado.
2: Ao fazer um balanço do mandato atual, Denise Pessoa menciona o campus da UFRGS, um novo aeroporto, o Instituto Federal em Gramado e o curso de medicina da Universidade Federal do Pampa, em Bagé, como principais vitórias. Ela continuará atuando em defesa do SUS e de pautas climáticas.
3: Transportes.
18: Bebeto, do PP do Rio de Janeiro, diz que a mobilidade urbana é uma das prioridades do seu mandato e cobra avanços em obras viárias na Baixada Fluminense. Entre as demandas, segundo ele, estão a construção de uma ligação entre a linha vermelha e a pista expressa da rodovia Presidente Dutra.
2: Bebeto também cobra a continuidade das obras de revitalização da ferrovia da Baixada Fluminense, incluindo a implantação de uma ciclovia entre São João do Meriti e Nova Iguaçu. Ele ainda destaca a importância da duplicação da Serra das Araras para a segurança e a fluidez do tráfego.
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3: Comissões.
18: A Câmara dos Deputados debate uma melhor integração entre universidades federais e setor produtivo. A repórter Agui Pontes tem os detalhes de uma proposta aprovada.
22: A Comissão de Ciência, Tecnologia e Inovação da Câmara dos Deputados aprovou um projeto que busca ampliar a cooperação entre universidades públicas e o setor produtivo. Segundo o autor da proposta, deputado Duda Ramos, do Podemos de Roraima, isso será feito com a criação de um Programa Nacional de Integração Universidade-Indústria. O objetivo é principalmente simplificar as relações entre o ambiente acadêmico e os setores produtivos. Segundo o relator, deputado Júlio César Ribeiro, do Republicanos do Distrito Federal, a relação entre empresa e universidades é truncada e pouco funcional.
23: A proposta cria um ambiente muito mais favorável para a integração. Hoje, muitas parcerias deixam de acontecer por causa das burocracias, da insegurança jurídica e da dificuldade de aproximação entre universidades e empresas.
22: Além de intermediar essa relação, a proposta também prevê a criação de metas nacionais. Seriam metas como o número de parcerias firmadas, o volume de recursos captados em projetos, os registros de propriedade intelectual, de tecnologias somadas ao setor e outras formas de exercer impacto regional, social e econômico no setor produtivo. A governança política do Programa Nacional de Integração Universidade-Indústria seria feita em esfera federal. A proposta vai passar pelas comissões de Educação e de Constituição e Justiça. Da Rádio Câmara, de Brasília, Agui Pontes.
3: Educação.
2: Flávio Nogueira, do PT do Piauí, ressalta a importância dos investimentos em educação para ampliar as oportunidades da população. Ele cita a expansão das universidades e dos institutos federais como exemplo de política pública voltada à população mais pobre.
18: Flávio Nogueira considera que o acesso ao ensino superior e à formação técnica devem ser prioridade do poder público. Para o legislador, a oferta de educação gratuita contribui para reduzir as desigualdades sociais, especialmente entre os brasileiros que mais precisam do apoio do Estado.
3: Esporte.
2: A Câmara aprovou uma proposta que obriga clubes esportivos a manterem profissionais idôneos e capacitados em alojamentos. A repórter Paula Bittar acompanhou a votação.
19: A Comissão de Constituição e Justiça da Câmara aprovou uma proposta que obriga os clubes esportivos a manterem em período integral nos alojamentos um corpo de profissionais idôneos e capacitados para assistir os jovens atletas em formação. De acordo com o texto aprovado, considera-se idônea a pessoa que trabalha honestamente com observância do dever de cuidado, que cumpre as regras estabelecidas por seus superiores, ou seja, fazendo sempre tudo com muito zelo e responsabilidade. O texto determina que o clube que descumprir a regra da presença de profissionais em período integral nos alojamentos poderá ter o contrato com o atleta em formação cancelado e também poderá ser punido com multa de até R$50 mil, que será dobrada em caso de reincidência. O contrato também poderá ser cancelado
4: cancelado se o clube não atender os requisitos de alojamento, alimentação, segurança e higiene adequados. Outra proposta aprovada pela CCJ torna obrigatória a presença de um profissional de educação física em entidades formadoras de atletas e escolinhas de esportes. Tanto essa quanto a que obriga os clubes esportivos a manterem em período integral nos alojamentos um corpo de profissionais idôneos e capacitados para assistir os jovens atletas em formação, seguem agora para o Senado. Da Rádio Câmara, de Brasília, Paula Bittar.
7: Eleições.
18: Charles Fernandes, do PSD da Bahia, defende uma reforma política com mandatos de 5 anos e o fim da reeleição para cargos de presidente, governadores e prefeitos. Em sua visão, a medida reduz gastos eleitorais e permite mais foco na gestão pública.
2: O deputado quer também a adoção do voto distrital para aproximar os deputados da população e anuncia que vai se esforçar para aprovar a pauta a partir de 2027. Na opinião de Charles Fernandes, o debate é urgente diante da proximidade das eleições municipais de 2028.
18: General Girão, do PL do Rio Grande do Norte, aponta aumento na intolerância política entre os brasileiros. Congressista defende o respeito às diferenças de opinião no parlamento, alertando para o risco de declarações que possam estimular a violência contra adversários políticos.
2: General Girão relata que seu gabinete no Rio Grande do Norte foi alvo de pichações e adesivos de caráter político. O parlamentar informa que solicitou a análise de imagens de segurança para identificar os responsáveis e que registrou um boletim de ocorrência sobre o fato.
18: Lucas Redecker, do PSD do Rio Grande do Sul, agradece aos eleitores pela renovação do mandato e faz críticas à condução da economia pelo governo federal. Ele questiona o custo de vida e afirma que os preços elevados no supermercado pesam no orçamento das famílias brasileiras.
2: Lucas Redecker também defende a apuração de suspeitas envolvendo integrantes do judiciário e cobra que possíveis irregularidades sejam investigadas. Ele afirma que pretende manter o tema em debate com foco na responsabilização de autoridades e no combate à impunidade.
7: Relações Exteriores.
18: Alice Portugal, do PCdoB da Bahia, defende a soberania nacional diante do que considera uma ameaça de interferência estrangeira nas decisões do Brasil. Ela alerta para o risco de a soberania nacional diante do que considera uma ameaça de interferência estrangeira nas decisões do Brasil. Ela alerta para o risco de exploração das riquezas minerais por empresas de outros países, sem que os interesses brasileiros sejam priorizados.
2: Alice Portugal critica a possibilidade de acordos que ampliem o controle internacional sobre recursos estratégicos do país. Ela afirma que a proteção do patrimônio nacional e dos direitos da população são fundamentais para que o Brasil preserve sua autonomia.
7: Segurança Pública.
18: Gilmar Machado, do PT de Minas Gerais, comemora o avanço da PEC da Segurança Pública no Senado. O deputado ressalta que a proposta fortalece o combate ao crime organizado ao ampliar a integração entre as forças policiais de todo o país.
2: Gilmar Machado destaca que o texto inclui o Sistema Único de Segurança Pública na Constituição, além de permitir a criação de polícias municipais. A proposta também estabelece mecanismos de financiamento para o setor com o objetivo de ampliar os recursos contra a criminalidade.
7: Votação.
18: Plenário da Câmara aprova projeto que institui um programa de atenção integral no Sistema Único de Saúde às pessoas com epilepsia. O repórter Antônio Vital tem as informações.
8: A Câmara dos Deputados aprovou o projeto que cria um programa nacional de atenção integral às pessoas com epilepsia no Sistema Único de Saúde, o SUS. O objetivo do programa é combater o preconceito e proporcionar atendimento integral às pessoas com epilepsia, de modo a reduzir as manifestações clínicas da doença e a ocorrência de sequelas. O projeto apresentado pelo deputado Rui Carneiro, do Podemos, da Paraíba, foi modificado pela relatora, deputada Laura Carneiro, do PSD do Rio de Janeiro. O texto aprovado anteriormente pela Comissão de Saúde da Câmara garantia, entre outras coisas, atendimento multiprofissional e especializado, assistência farmacêutica, acesso ao tratamento indicado, inclusive cirúrgico, leitos para internação em enfermarias e UTI, além de acompanhamento especializado à gestante antes e depois do parto. O texto aprovado prevê acesso da pessoa com epilepsia aos serviços de atenção primária, especializada e hospitalar, bem como acesso aos medicamentos incorporados pelo SUS e aos procedimentos terapêuticos e cirúrgicos indicados clinicamente e disponibilizados pelo Sistema Único de Saúde. Prevê ainda ações educativas para divulgar informações e orientações sobre a doença e o treinamento de profissionais da educação e dos transportes públicos para conhecer e reconhecer os sinais de crise epilética e sobre como agir em casos desse tipo. O acordo que resultou na aprovação da proposta, com o apoio do governo, também retirou do texto o artigo que previa horário de serviço especial para trabalhadores em fase de tratamento. A relatora Laura Carneiro explicou que as alterações priorizam a estrutura já existente do SUS, sem criar privilégios.
9: Trata-se de alterações meritórias, porque prioriza a utilização das estruturas já existentes no SUS, que se encontram em permanente evolução, e baseiam-se na razoabilidade ao proteger os direitos das pessoas com epilepsia, sem criar privilégios indevidos. Dessa forma, são mantidos os avanços do cuidado integral à saúde desse grupo de pessoas, sem comprometer a igualdade e a justiça social.
8: O projeto que cria o Programa Nacional de Atenção Integral às Pessoas com Epilepsia no SUS agora será analisado pelo Senado. Da Rádio Câmara de Brasília, com informações de Daniela Lessa, Antônio Vital.
7: Últimas notícias.

0: deputados iniciaram no final da tarde a análise do projeto do governo federal que aumenta o teto de receita do microempreendedor individual. O texto define um reajuste progressivo do teto da receita bruta anual para enquadramento como MEI para R$ 110 mil em 2027 e R$ 140 mil em 2028.
1: O projeto também permite que um microempreendedor contrate até 2 empregados que recebam exclusivamente um salário mínimo ou o piso salarial da categoria profissional. Hoje, a legislação permite a contratação de apenas 1 empregado.
0: Termina agora o jornal Câmara dos Deputados, produzido pela Rádio Câmara, com trabalhos técnicos de Everson Urani e apresentação de Márcio Aquilissardi e José Carlos Andrade. Uma ótima noite para você.
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5: 20 horas em ponto.
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0: Verdade, meu amigo, minha amiga, boa noite, mundo. O meu abraço a todos que já estão em sintonia com o programa. Como é que é o nome do programa?
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0: É esse mesmo, na noite de hoje, quarta-feira, 14 de outubro de 26. 14 de outubro de 26. Estamos a quantos dias? Para o dia 1º de novembro, me parece que estamos a 16 dias, hein? Não, outubro é 31. Estamos a 17 dias. 17 dias para o dia 1º de novembro, que será um dia de domingo. E na segunda-feira, feriado nacional ou mundial, que é o dia de finados, não é? Isso mesmo. Mas quando for agora, sabe que dia? Sexta-feira, dessa que vem a 8, dia 23, será feriado municipal, viu? Feriado municipal, emancipação política do município de Tobias Barreto, sexta-feira, na próxima, agora. Verdade. Programa Encontro com a Saudade já está no ar. E alguém pode ligar.
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0: 999-968-790-8846-4519 são os telefones do Encontro com a Saudade. O velho D, nos encontramos hoje à tarde em frente à minha residência. E aí eu mesmo disse que está sem conseguir ligar para cá. Diz que liga e não atende. E aí eu disse, não existe nada disso. O telefone sempre toca lá. E aí ele chegou, disse, olha, para você não ver que eu estou com história, que eu não sou homem de conversar, carga d'água. Aí pegou o telefone e fez uma ligação. Resultado, diz que esse número de telefone não existe. É mole o que mais? Mas o VLD está ligado, juntamente com Dona Gilza. Meu abraço, VLD. Obrigado aí pela sintonia do programa. O senhor, Dona Gilza, tudo de bom. Que Deus continue abençoando vocês aí, tá bom, amigos? Obrigado. Fabiola Santana já está ali, ó, no Facebook da Tobias Barreto, acompanhando o programa que está querendo começar. Então, vamos lá. Quem quiser ligar, fica à vontade. Se quiser, eu disse os números corretos, é o 99996-8790. 8846-4519. Eu acredito que um desses, quem quiser ligar, acredito que vai conseguir falar no programa Encontro com a Saudade. Se não quiser ligar, é só mandar áudio ou texto. Eu estou por aqui à disposição dos amigos. Vamos nessa? O meu abraço a você, amigo Suberlan Silva. Boa noite. Aqui é Suberlan, eletricista de Santa Luzia, Jaguaraúna, Ceará. Meu abraço, cearense. Obrigado também pela sintonia aí do programa Encontro com a Saudade. Tudo de bom para o senhor e os demais cearenses ligados, acompanhando o programa Encontro com a Saudade. Começando desse jeito aqui, ó, com Zé Armalho, Chão de Giz. Foi o que houve? Hein? A idade, quando chega. Aí chega é tudo, me liga o tempero aí, Valdemir, para que o homem passe a tocar a viola dele e cantar, rapaz. Então vamos lá, Chão de Giz, Zé Ramalho, 8h17.

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0: Tá aí Roberto Carlos e a belíssima música dizendo que esse cara é ele. Solicitação aqui de quem? Quem foi que solicitou? Eu digo agora. Suberlan Silva, o cearense. Ele disse, quero ouvir Roberto Carlos. Esse cara sou eu. E acabou de ouvir, viu, amigo? Um abraço e obrigado e continue sempre em sintonia com a Tobias Barreto FM. Fabiola pergunta, será que Ailton Góes está te ouvindo mesmo, Valdemir Barreto? Bom, ele dizia que estava ligado no programa e hoje ele deu a confirmação. Ele disse no Tribuna do Povo que só escuta, não é, o Valdemir Barreto. E estava dando conselhos ao Cacá Oliveira para seguir os meus passos. Quero não que alguém siga os meus passos, de hipótese alguma. Esse negócio de seguir meus passos não dá certo, não. Ei, Manuel Silva, meu abraço, amigo. Ele está ali no Facebook, você no telefone, aguarda aí, porque o Manuel Silva diz, boa noite, amigão Valdemir Barreto. É o Coronel Manuel Silva, do Rio Grande do Norte, Natal. Mande um abraço aí para o seu Pedro, Jacarezinho e seu João. Valeu, Manuel Silva. Meu abraço, amigo. Tudo de bom para vocês aí no Rio Grande do Norte. Pedrão, você está no Rio Grande do Norte? Onde você está? Boa noite.
1: Eu estou no Rio Grande Pequeno.
0: Aí eu não entendi, foi nada, Pedrão. Deus é Pai. Explique-me.
1: Boa noite, Valdemir.
0: Boa noite, cabra.
1: Tudo bem, graças a Deus. O meu motivo que eu não participei mais assim direto é porque eu estou participando dos eventos das padoeiras e das padoeiras aqui do nosso município.
0: E impede de você participar do programa?
1: Eu estou em casa, amanhã eu vou para a Mãe Rainha.
0: Amanhã vai rezar lá na Mãe Rainha.
1: Hoje para nós todos aí.
0: Hoje você não quis ir lá.
1: Quem tiver saúde, para tiver mais ainda, diminuir os pecados.
0: Isso mesmo, verdade. Você tem pecados?
1: Isso.
0: Você tem
1: pecado? Eu tenho.
0: Tem? Se quiser confessar, confesse. Eu sou o padre.
1: Se quiser, eu posso falar fora do ar.
0: Não.
1: Porque tem uns pecados pesados.
0: Não. Eu quero que você divulgue no ar. Que é pra eu dar a penitência. Eu dar a penitência corretamente para você.
1: Mas não pode não, fora do ar, só eu e você escutando?
0: Pode não. Você já viu um padre, não sei se você já viu, mas tem um padre que ele celebra missa dentro de um caminhão. Ele sai viajando pelo país inteiro, dirigindo um caminhãozinho, baú. Aí quando chega em postos de combustível, ele para o carrinho, o baúzinho, né? Para, coloca os bancos ali no tempo e sai e começa. Coloca a batina e chama os motoristas para rezarem, para participarem da missa. Entendeu? Então, eu não sou padre caminhoneiro, eu não sou... Presta atenção, rapaz, presta atenção. Eu não sou padre caminhoneiro, mas sou padre radialista e quero que você se confesse agora no ar. Olha, vamos deixar de estar brincando com a coisa séria.
1: É mesmo, rapaz.
0: É. Porque senão o pecado chega e aí a gente fica, né, lamentando, perguntando por que estamos passando por aquela situação.
1: E aí vai deixar mais ainda.
0: Então é melhor ficar quieto. Mas diga lá, Pedrão.
1: Eu quero mandar um alô aí para a dona Vanderilda aqui na Avenida João Paulo. Esse capitão aí que mandou um alô aí para mim no Rio Grande do Norte.
0: É o Manuel Silva, Coronel Manuel Silva, viu?
1: Isso, um alô aí também para ele.
0: Sim.
1: É, seu Jair tá aí no Brejinha Grata, seu Maninho, seu Marcelo Araújo, seu João do Padre Pedro, Zé do Carrinho, Zé Guedes, seu Zé Augusto do Caminhão, seu D, que eu não vi ele falando mais no rádio.
0: Ele disse que tá com. Ele disse que liga direto, agora não consegue falar. E eu tirei a prova do 9 realmente. Deve ser problema lá do aparelho dele, né?
1: É. Então é lá, é o aparelho que tá com...
0: Você ligou para que número?
1: Tá precisando de um médico.
0: Escute, rapaz, você ligou para que número?
1: Eu?
0: Sim, diga aí qual foi o número que você ligou.
1: Final 90 aí.
0: Final 90. Diga todo o número completo. Valei-me, Jesus. Deixa pra lá. Conclua.
1: Então, outra, um alô aí para seu Naldinho, seu Pica.
0: Certo. E todos.
1: Zé Guedes aí no bairro Pinheiro. E dona Nilda, Bom Jardim.
0: Ai, meu Deus do céu.
1: Estão sustentando próximo do Maria do Carmo.
0: Pronto, e a música?
1: E aqueles também que estão ouvindo aí. Um alô aí também para Antônio Padeiro.
0: Tá ligado.
1: Isso.
0: Qual é a música?
1: Isso. Valdemir, hoje eu vou pedir, nunca mais eu pedi ele.
0: Ele quem?
1: A música de Carlos Alexandre.
0: Carlos Alexandre, qual é a música?
1: Eu vou pedir que as pessoas se lidem mais na vida. Da devastação.
0: Devastação, pronto, irei à procura.
1: Okay.
0: Um abraço, amigo.
1: Outro.
0: Boa
1: outro
0: noite.
1: Para você também.
0: Tudo de bom na sua vida.
1: Boa noite. Um aluno para seu Zé Carlos, aí na Praça do Cruzeiro.
0: Lá no carrinho de lanche. Isso mesmo. Nosso abraço a todos eles lá. Obrigado, Pedrão.
1: Se nós fazendo propaganda, ganhar um lanche aí de graça aí.
0: Oi. Se acata, Pedrão. Um abraço.
1: Boa noite.
0: Então tá aí o amigo Pedrão aqui no programa.
2: Boa noite, Valdemir.
0: Boa noite.
2: Foi isto mesmo. Ele disse que te escuta todos os dias.
0: É verdade.
2: Que ia baixar a cabeça pro senhor.
0: Valeu, meu São Benedito. Esse negócio de seguir meus rastros e agora baixar a cabeça para Valdemir Barreto não dá certo, não.
2: Se possível, passei Dona Caymmi.
0: Pronto.
2: Resposta ao tempo.
0: Resposta
2: demais,
0: ao tempo. Resposta ao tempo. Irei à procura. Nana Caymmi. Tem mais alguém aqui? Não tem? Então vamos embora, seguindo aqui. O Facebook está estacionado, Emanuel Silva, e ao vivo só tem dois. Então vamos nessa. Olha, fortes chuvas, alaga ruas em São Paulo, deixa túneis alagados, ônibus e veículos, né? Ali, ó, navegando, subindo e descendo na enchente. É mole o que mais? No passado a gente via era peixes, né? Saltando nas ondas das águas. Hoje a gente vê é carro, subindo e descendo. E as pessoas dentro, chamando por tudo que é santo. Aonde tiver santo, aí vão se abraçar, chamando por Deus e por todos os santos. Pois é, assim estava São Paulo hoje. Chuva forte deixa um morto na cidade de São Paulo. Ruas viram rios. Água invade túneis. Estações do metrô e terminal de ônibus também. Valeu, meu São Benedito. E Tobias Barreto e região precisando de uma boa chuva. Essa é a verdade. Mas ela está em São Paulo, capital. Vamos embora. Vamos embora para não ficar devendo ninguém. Vamos colocar logo essa daqui que já está no ponto. É essa mesmo? Pronto, eu vou colocar logo esse daqui. Esse daqui que já está aqui preparado para cantar no programa Encontro com a Saudade. Agnaldo Timóteo e a belíssima música A Praia. Logo depois irei à procura do Carlos e na sequência a Nana. Onde se encontram, não sei. Mas irei à procura dos mesmos. 8h45.

Então, às 8h59, Fernando Mendes, a menina do subúrbio. Solicitação aqui de quem? Hein? É Clóvis Alves. Ele diz: boa noite, Valdemir Barreto. Gostaria de ouvir uma bela música do Fernando Mendes. Aí eu coloquei a menina do subúrbio. Valeu, amigo. Meu abraço e obrigado aí pela sintonia do programa Encontro com as Saudades da Tupias Barreto FM. Gil Lealda Gil está desejando boa noite. Boa noite. Dá um abraço no broco. Obrigado também pela sintonia aí do Encontro com a Saudade. Ranuza